Eram 9 horas da manhã quando o crucificaram. Com ele 2 ladrões, um à sua direita e outro à sua esquerda, cumprindo a escritura que diz: ele foi contado entre os transgressores. Os chefes dos sacerdotes e os mestres da lei zombavam dele, dizendo: salvou os outros, mas não é capaz de salvar a si mesmo. Ele morreu em torno das 3 da tarde. Foi uma agonia de 6 horas, abreviada pelo martírio dos açoites a que fora submetido, que lhe provocaram grande perda de sangue. Nem mesmo água lhe fora dada, após a ceia do cair da tarde, início da noite de quinta-feira. Estava de tal maneira exaurido que os soldados, temerosos de que ele não chegasse vivo ao Calvário, exigiram que o homem de Cirene levasse a cruz. Frequentemente, nos detemos demoradamente no Calvário, no peso do madeiro e no martírio físico de Jesus. Continuamos a mostrá-lo preso a uma cruz. É justo que honremos o sacrifício, mas importante que a contemplemos como um hífen de luz que verticalmente une os céus à terra. E o que mais devemos evidenciar como seguidores de Jesus é a sua ressurreição gloriosa. O mundo acreditou que estava silenciando a verdade. O que as autoridades da época não compreendiam, e o que muitas vezes nós ainda custamos a entender, é que o Espírito não pode ser pregado em uma viga de madeira. O que morreu na cruz foi o invólucro, a vestimenta de carne, que permitiu ao Mestre caminhar entre nós. Porém, a essência, aquela chama que ele chamava de Eu Sou, permaneceu intacta. O silêncio do sepulcro não foi uma derrota, mas o intervalo necessário para que a maior lição de toda a história humana fosse gestada. A prova definitiva de que a vida é um fluxo contínuo, que não se interrompe com o cessar dos batimentos cardíacos. A manhã da ressurreição confere o atestado irrevogável da vitória de Jesus sobre a morte. Ao ressurgir, ele lhe altera a natureza, transformando-a de um abismo em uma ponte. O Cristo ressurreto é a prova viva de que a biologia não tem a última palavra sobre a nossa existência. Ele surge com um corpo transformado, glorioso, que retém as marcas da sua passagem pela terra, mas que não é escravo das leis da matéria. E tudo é tão grandioso na ressurreição que os relatos são de que ele apareceu aos peregrinos que se dirigiam a Emaús, andou com eles, entrou na pousada e repartiu o pão, momento em que eles o identificaram. Esteve no cenáculo por 2 vezes. Apareceu na praia, às margens do Tiberíades, visto por 7 dos seus apóstolos. A ressurreição de Jesus é o argumento final contra o desespero. Ela nos diz que somos seres espirituais simplesmente vivendo uma experiência humana. Jesus venceu a morte para que pudéssemos compreender que a nossa verdadeira pátria não é feita de pó, mas de luz. A glória daquele domingo é o sol que nunca se põe na alma de quem crê. A morte morreu naquela manhã. O que resta é a certeza de que a vida é imortal, pujante e soberana. Jesus testificou com o próprio ser que, assim como ele venceu o mundo e a morte, nós também estamos destinados à glória da vida sem fim.

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0: assim, viu?
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0: O quê?
1: Eu acho.
0: O cara não se garante, a culpa é nossa.
1: Nunca.

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0: bom demais.
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0: Matheus e Cauã.
1: Coisa boa.
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0: passado. Bruno e Dene!
1: Porrada!
2: Catarinense. 11:52.

0: 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Bons sonhos e boa noite.
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0: Meia-noite e 8.

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2: Meia-noite e 39.

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4: 1 e 4.

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3: 1:35.
4: Misturadinho, mulher.
5: 3.

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2: 2:29.

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3: 3 horas.

0: caminhoneirada de todo o Brasil! Salve, salve, galera da rodagem! Turma estradeira sempre fiel! Por cá, o Fernando Riquetti, turma, eu vou pegar uma beira com vocês, viu? Dá licença aí! É tiro curto, é meia hora, com muita moda, prestação de serviço, informações das estradas e, claro, a sua participação, que é muito importante. Simbora nós, com os dois pés acelerando o carrão! Vamos botar pressão que o tempo é curto! Vamos juntos, Brasil Caminhoneiro, tá começando! O sistema de pedágio eletrônico sem cancela, conhecido como Free Flow, continua funcionando normalmente nas rodovias brasileiras. Mas houve uma mudança importante para os motoristas, viu? O governo federal suspendeu temporariamente milhões de multas aplicadas por falta de pagamento da tarifa. Esse prazo termina em 16 de novembro para os usuários regularizarem os débitos sem sofrer penalidades. E o Francisco Garonce, nosso repórter especial, vai explicar tudinho para você. E para começar, o Garonce conversou com o estradeiro Edivan. Garonce, vai daí!
1: Edivan, você já passou por algum pedágio desse Free Flow que não precisa pagar na hora?
2: Já passei sim.
1: Agora, você sabe como fazer o pagamento? Porque não tem praça de pedágio, né?
2: Não sei. Exatamente, eu não sei nem como é que isso funciona, né? Aí, como a gente presta um serviço para as empresas, e as empresas têm um tal do TAG. E o TAG, eu creio que deve cobrar nele, né?
1: Você acha que esse sistema, ele ajuda? E essa questão da multa chegar, né? Para quem não faz o pagamento no prazo?
2: Eu não tenho noção nenhuma. Como é que chega essa multa, nem como é que chega o boleto de pagamento.
1: Agora, atenção para um direito seu muito importante. Caso você já tenha pago uma multa por evasão no pedágio do portal do Free Flow, você tem direito a uma revisão e, o mais importante, ao reembolso do valor da multa que você já pagou. Mas atenção, porque esse não é um procedimento automático. Você tem que verificar qual foi o órgão autuador, aquele que emitiu a multa. E aí você vai ao portal eletrônico do órgão autuador e faz o pedido. E eles vão ser analisados individualmente. E agora vem o mais importante de tudo, porque esse prazo que foi dado não é para relaxar, é tempo para se organizar. Pode parecer que dia 16 de novembro está muito longe, mas de repente o tempo passa e esse dia vai chegar. E aí, quem não tiver pago corretamente os pedágios atrasados, aí vai estar enrolado. Por quê? Vão voltar as multas, o pedágio vai continuar atrasado e a pontuação na CNH vai ser lançada. Por isso, preste atenção, corrija a sua situação, porque uma coisa é certa, viu? Depois de 16 de novembro, não vai ter segunda chance. É muito importante que agora todo motorista consulte regularmente os débitos pela sua placa, use os aplicativos e sites das concessionárias, cadastre-se nos sistemas, ative as notificações e, principalmente, não acumule passagens, porque no Free Flow o erro não aparece na hora, mas a cobrança uma hora chega. E se por um acaso você é um desses que já levou uma multa por evasão de pedágio no portal do Free Flow, não tem com que se preocupar, mas não pode é perder o prazo, viu? 16 de novembro, já chega aí. E a gente tem que se organizar para andar sempre certo e com segurança. E a gente sabe que na estrada, quem se organiza roda muito melhor. E essa nossa conversa não termina aqui. A gente continua junto nas redes sociais.
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5: Você, parceiro, que tá no trecho, sabe o quanto é importante a gente usar o nosso tempo da melhor forma possível. E às vezes o apoio de um gerente, de uma pessoa ligada para transportadora, é muito importante. O Paulo Carvalho, por exemplo, ele é analista da empresa Polar Truck Service, que fica com sede aqui na cidade de Anápolis, em Goiás. O homem é uma correria só, já tô uns 15 minutos aqui esperando para bater um papo com ele, toda hora estão chamando ele no áudio. Essa correria o dia inteiro, Paulo?
6: A vida de quem trabalha com logística como um todo é essa aí, é 24 horas no ar.
5: Agora essa turma aqui deve te agradecer demais, né? Porque eu tô vendo toda hora você tá dando um apoio aí, dando uma informação trabalhista, informação de estrada, informação de frete, programação de viagem, quer dizer, você tem que estar por dentro de tudo isso daí, né?
6: Com certeza, e é uma coisa que a gente tem que fazer de coração, tentar amenizar a situação dele na estrada da melhor forma possível.
5: Porque o motorista mais tranquilo na rodagem com o caminhão é menos problema que você vai ter que resolver. Às vezes é uma questão de obra que está tendo na rodovia, um congestionamento, uma questão de agendamento de carga, tudo isso é importante você ver com antecedência, que é menos problema que ele vai ter, e consequência você também vai ter menos dor de cabeça também, né, Paulão?
6: Com certeza, e hoje a tecnologia trabalha a nosso favor, né? Frota nossa é 100% rastreada, qualquer informação tem essa interatividade via rádio, rastreador, telefone, sempre que tem algum problema no trecho, principalmente aqui na região, a gente procura estar sempre informando a turma.
5: Tá bom então, bom trabalho pra você, que eu sei que você tá na correria, já vai atender essa turma aqui, então senão ela fica o dia inteiro aqui de prosa.
6: Com certeza, qualquer coisa estamos aqui, à disposição na região.
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1: Vamos de música!

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2: Turma, essa semana eu fui passear de ônibus pela cidade de São Paulo. É verdade, e foi uma viagem, ó, pra lá de qualificada. Fui com uma mulher, ó, assumindo o controle do ônibus. Quer conferir comigo? Então roda a reportagem aí, Paulinho.
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3: Seja muito bem-vindo, ó, tome assento e vamos juntos hoje rodar pela Zona Sul de São Paulo. Só que não é o Riquete que vai no comando aqui não, viu? Vamos conversar com uma menina, com uma comandante. É com ela que nós vamos fazer uma das rotas mais bonitas pela Zona Sul de São Paulo. Esse carro aqui, ó, faz parte da linha 6028, no bairro de Riviera, bem pertinho da represa de Guarapiranga. E vamos juntos até Santo Amaro, um percurso de aproximadamente 13 quilômetros. Vamos junto? Bilhete único na mão, embarque conosco! É na cidade da Garoa que funciona sem parar um dos maiores sistemas de transporte por ônibus do mundo. Os números comprovam a dimensão desse serviço. São transportados em média 10 milhões de passageiros por dia, numa frota de 14.500 coletivos. Percorrem em dias úteis 3 milhões de quilômetros. Isso significa 74 voltas ao redor da Terra. Esses ônibus realizam 200 mil viagens programadas nos dias úteis, distribuídos em 1.300 linhas, 150 delas durante a madrugada. E num setor onde os homens são maioria, algumas mulheres se destacam. Denise é uma delas.
4: E já são quantos anos já nessa tocada, Denise?
5: Como motorista e cobradora, já são 23.
4: Quer dizer, tem muita história já pra poder contar,
5: tem, né, Denise? Muita. Tem
4: é. Muita. Mulheres, quantas são que estão aqui trabalhando na linha? Só você?
5: Só eu. É? E motorista, só eu.
4: E o pessoal lá, por exemplo, lá dentro da oficina, costuma fazer, às vezes, cara torta, isso lá, vem, Denise, com aqueles que querem trazer o ônibus dela, uma tal coisa.
5: Não, eles lá me tratam muito bem.
4: É, né?
5: Quando eu chego com o ônibus lá, eles já olham, já falam o defeito. Como a gente é muito antiga na linha,
4: sim,
5: então eles já tratam a gente super bem.
4: E como é que começou o gosto em querer assumir o comando de um 40 janelinha, Denise?
5: Ah, foi indo que o pessoal fazia a gente dar uma virar, fazer uma viagem e com eles dirigindo um pouquinho.
4: Sim.
5: Aí foi vindo o gosto e aí foi crescendo os carros e a gente foi se apaixonando, né? Fiz amizade com eles e acabei entrando. Fiquei desempregada na época e entrei como cobradora com eles.
4: Que legal.
5: Até que eu entrei como motorista fixo.
1: É, e o vai e vem de motoristas no ponto final é constante. Mas sempre dá para relaxar um pouco, tomar um cafezinho e bater aquele papo com os colegas.
4: Bom, turma, eu tô aqui com a Fabiana. A Fabiana que é a fiscal aqui da linha. É você que anota aqui atraso, chegado um pouco mais cedo, o pessoal fica pegando no teu pé. É contigo o negócio agora então, né, Fabiana?
5: Isso, é comigo mesmo.
4: Legal. E como é que é o relacionamento deles, Zé? Porque a gente vê que a única menina que toca ônibus é a Denise. E vê você de fiscal que o pessoal respeita um pouquinho mais ou não?
5: Respeita, respeita. É. Eles me respeitam muito.
4: Ó, esse daqui, o pessoal comentou, disse que é um dos mais antigos. Disse que ele é da época ainda que tinha os bondes, os carros de boi que ainda puxavam pra cá. É verdade isso, ó?
6: Mas você sabe disso aí?
4: Estão falando pra nós aqui.
6: Até hoje, então vocês já estão sabendo? Caramba, parabéns, ó.
4: Quanto tempo já trabalhando como motorista, meu irmão?
6: Olha, de motorista, sim, em geral tem mais ou menos 15, 20 anos.
4: 15, 20 anos?
6: É, mais ou menos, de motorista.
4: É, né?
6: Agora que de hoje, né, tem 8 anos.
4: Legal. Já trabalhou com caminhão também ou não?
6: Já. Fazia as entregas por aí. Viajava por mais perto, né, que nem até Registro, até a divisa de Paraná pra cá, que era a minha carga, né? Que era o meu setor, né?
4: Uhum.
6: Mas trabalhei sim.
1: A prosa tá boa, coisa e tal, mas a Denise, ó, tem um horário a cumprir. Enquanto ela revisa o ônibus pelo lado de fora, fui conferir o interior do coletivo.
4: Uma coisa que me chamou a atenção foi esse aparelho em cima. O que é esse trem aí?
5: Esse aqui é o rastreador que a SP Trans e a garagem conseguem monitorar a gente em tempo real.
4: Ah, é?
5: Aonde isso, a gente tá.
4: Isso é para controle de jornada, é para questão de segurança de vocês?
5: Também. E se a gente sair do itinerário, ele já sabe.
4: A caminho do primeiro ponto, aproveitei para saber um pouco mais do seu dia a dia. Denise, você tem percebido que o setor de transporte de passageiros, ele vem mudando ao longo do tempo?
5: Bem.
4: Ou ele tá mais ou menos igual aquilo que era no começo, quando você começou a trabalhar como cobradora lá na lotação?
5: Não, nunca. Ele tá bem melhor, tá dando mais conforto para passageiro. Pra gente próprio mesmo, motorista, ele tá dando mais conforto.
4: E a viagem segue pelo extremo sul da capital paulista, por ruas estreitas, dividindo espaço com todos os tipos de veículos. Menos de uma hora depois, chegamos ao Terminal Santo Amaro. Por aqui, passam 63 linhas de ônibus, inclusive a nossa. Logo que descemos, embarca mais uma leva de passageiros.
5: Beijo pra vocês.
4: Tchau, Denise. Muito obrigado. E até a próxima viagem.
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1: E vamos de música.
7: Do fundo do baú.
1: Hugo e Thiago.

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1: Bom, turma, eu estive na sede de uma empresa especializada em transporte de produtos químicos em Mauá, fica na Grande São Paulo. Lá, além de exigirem o curso MOP, caminhoneiro é obrigado a fazer um curso dado pela transportadora. Eu encontrei o parceiro João Batista. Ele faz parte aí, ó, da galera dos barrigas de aço, ó, há muito tempo. Vamos ouvir o papo.
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2: Quando você veio para cá para trabalhar no químico, você já tinha curso MOP, já tinha alguma documentação já preparada para poder encarar esse patente aí ou não?
3: Já. É. Tem várias empresas que eu passei, prestei muito curso também e aqui também faz muitas palestras, né? Tem carga lá que eu carrego carga de truque, por causa do produto e da empresa. É. Mas a minha carreta que eu trabalho não tem quebra-onda. E aí o produto, às vezes, fica faltando 2 mil, que é para 28. Certo. Aí eu carrego 26.
2: Curso MOP já te ajudou a sair de uma situação de emergência, de repente envolvendo algum outro colega da estrada, nessas andanças suas aí pelo Brasilzão afora, ou nunca precisou colocar nada em prática?
3: Não, já sim, com certeza, sim. Para vir com boi, o parceiro da gente estava transportando, começou a pegar fogo e nós fomos ajudar.
2: Eita. Curso de treinamento e capacitação específico para esse tipo de transporte aí?
3: Tem que participar, né? Sábado já tem outro já.
2: E quanto tempo normalmente dura esse treinamento aí?
3: Começa às 8, vai até às 5.
1: Quem também falou comigo foi o estradeiro Cleverson Braga. O moço também faz parte da turma dos barrigas de aço. Roda aí, Paulinho.
2: Você lembra quando você fez o teu primeiro curso MOP?
4: Lembro.
2: Quando foi? Você lembra?
4: 2001.
2: 2001?
4: 2001, meu primeiro curso MOP.
2: Torceu muito o nariz quando o pessoal falou que você tem que ficar lá quase 10 horas ali pra acompanhar aquele monte de capítulo ali a respeito de produto químico perigoso ou não?
4: Não, conhecimento pra gente sempre é bom. Quanto mais conhecimento, melhor. Todo ano muda. Você tem que estar sempre atento. A atenção que você tem na rodovia e no urbano é a mesma. Você tem que tomar cuidado para você e com os outros. Você está com um produto químico e um carro pesado. Ainda mais com produto químico, você tem que estar mais ligado ainda. Às vezes você carrega uns produtos, nós carregamos uns tipos de produtos aí que de vez em quando você tem que usar o EPI, não por causa do vazamento, mas para sua própria segurança. Então você tem que utilizar ele. Que nem tem uns aços aí que você tem que utilizar umas roupas. E às vezes dá um vazamento de uns gases, você tem que utilizar a máscara para poder fechar o registro. Dá um vazamento, você está colocando a sua vida em risco e a do pessoal em risco. Então você tem que estar sempre atento, orientando e tomando os cuidados.
2: Você recomenda esse trabalho do químico para a galera que está acompanhando a gente, que às vezes está desanimado, que não consegue uma oportunidade de trabalho ou não?
4: Com certeza. É um ótimo emprego, um ótimo ramo de atividade. Tem que gostar, mas é um bom trabalho.
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1: Vamos de música! Danilo e Davi!

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1: Bom, parceiro, quando você faz a checagem da água, dos pneus ou do óleo do motor do caminhão antes de pegar a estrada, você costuma reparar também se há manchas de óleo ou mesmo vazamentos? Olha, às vezes por causa da correria, a gente até deixa pra lá, né? Vai naquele negócio, ah, depois eu vejo. É batata. No lugar onde você menos espera, a luz do óleo, ó, acende lá bonitona no painel. Aí, parceiro, o risco do motor aquecer por falta de lubrificação, olha, é muito grande. Aí queima junto do cabeçote e as chances do motor ir por espaço é muito grande. Então, parceiro, fique muito atento com isso. Motor apresentou vazamento, olha, corrige. Mesmo que for uma, duas, três gotinhas durante a noite, olha, não importa. Porque uma hora, esse problema vai te pegar. Aí o conserto vai ficar bem mais caro.
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1: Eu sei que a prosa tá boa, mas tá na hora de ir embora. Vou encostar por aqui. 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Um abração do Fernando Riquetti e até amanhã.

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1: 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Bom dia, bom dia, bom dia, bom dia, bom dia. Alô cidade, alô interior, alô você. Bom dia, turma. Hoje é quinta-feira, 18 de junho, 4h58 da madrugada. Uma ótima, uma gostosa, uma maravilhosa manhã. Estamos começando. Então, bom dia, senhoras, bom dia, senhores. Esse dia maravilhoso, onde a temperatura está marcando 6 graus no centro em Joaçaba. Amanhecer gelado, mas não está aquele gelado como a gente está acostumado, como a gente gosta. Aquele gelado que te tira a vontade de tudo. Não, tá tranquilo, tá tranquilo. Calma aí também, né? Ei. Pelo amor dos meus filhinhos. Bom dia, bom dia, bom dia. 4h59. Nessa manhã maravilhosa de 6 graus. Uma temperatura mais agradável hoje, né? Ah, hoje tá frio pra caramba também, né? Não vai se bobear. Não vai sair pra rua, ser um pulloverzinho, ser um casaquinho, pelo amor de Deus. Não vai titubear, não. Bom dia, bom dia, bom dia, bom dia. Já vamos liberando 984377982. Já vamos liberando 35512410. Já vamos liberando 35512411. Através aí do WhatsApp, da ligação, você vai pedir o seu som, você vai fazer a sua homenagem, você vai alertar a geral. É, rapaz. Você vai alertar todo mundo que tá ligado na Rádio Catarinense. Vai falar das condições do trânsito, onde você se encontra, se a pista tá escorregadia, se tem gelo sobre a rodovia. Vai falar como é que tá amanhecendo aí na sua comunidade, na sua localidade. Como está sendo a quinta-feira aí na sua cidade. Manda aí, deixa todo mundo avisado. Vou fazer essa corrente de informação, de música boa. Vai rolar moda caipira, né, Tibúrcio? Sei que o Tibúrcio gosta, né? Ô, Tibúrcio! Agora com a Rosalinda, né? Engraçado que eu fui conhecer a Rosalina. Aí o Tibúrcio estava me esperando lá. Vou contar agora na abertura do programa aí. Pelo amor de Deus. Vou conhecer a Rosalina, que é a égua do Tibúrcio, né? A mula do Tibúrcio, né? Aí eu cheguei bem perto, aí o Tibúrcio disse: "Oi, Rosa, esse aqui é o meu amigo bicha, Rosa." Parceiro demais, né? Parceiro demais. Rapaz, ele economizou, ele juntou latinha, juntou uma quantia em dinheiro e comprou uma mula. Você tá doido, rapaz? Bicho é esperto demais. 5-1, já falei demais também, né? Ah, meu Deus do céu. 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E um dia lindo! Bom dia, bom dia, bom dia, dia! Vamos começar com o Adão Caipira? É quinta-feira, um bom recinho de semana, um dia gostoso, bebê!

0: Chama, chama, bebê! Aí, agora sim. Bom dia! Um dia lindo!
1: O meu amigo bicho aí, eu tô falando aqui no celular aqui, tá, eu tô falando com o amigo bicho da rádio.
0: Valeu, Tiburcio! Leomar tá ligado cedo, na madrugada da Catarinense. Então, nesse frio, só uma tacinha de vinho mesmo, rapaz. É, não vai abusar que ele bebeu o garrafão todo aí, pelo amor de Deus, né? Não, aí não vira.

Você tá doido? Bom dia, bom dia, bom dia, dia. Bom dia pra você. Bom dia, galera. 5:08 de um novo dia, de uma nova jornada. Um novo dia pra você ser um ser humano ainda melhor. Ser um homem, ser uma mulher ainda mais satisfeito, satisfeita. Abrace a vida, abrace a vida. Tenho certeza, meu queridão, tenho certeza. Você não vai se decepcionar de jeito maneira. O 984377982, a galera tá ali bombando, rapaz. Tô sabendo. A turma já tá ligada na Manhã Catarinense, através aí do 3551-2410. Já atendo aí, pera aí que eu já atendo. Segura a mão aí. Segura a mão aí que eu já atendo essa galera. Ô, produção, tá amanhecendo como a nossa região, hein? Você já abriu os gráficos pra gente saber da temperatura? Vamos divulgar para nossa grande região, produção. Aí sim, produção. Serão autocantins, mas está merecendo palmas. Oh, meu chapéu. O Tarcílio Costa está amanhecendo o dia com 4 graus. Lá em Pouso Redondo, amanhece o dia com 5. Campos Novos, a temperatura é de 5 graus. Em Joaçaba, a temperatura... Tem pontos, né? Eu vejo três temperaturas diferentes em Joaçaba. 4 graus, em alguns pontos mais gélidos do nosso município. Na Avenida 15 de Novembro, na região central, a temperatura é de 6 graus. E outro ponto de Joaçaba, com 7 graus. Lacerdópolis, amanhã.

Começa o dia com 5, Capinzal 5, Erval Velho 5 graus, oh meu Deus do céu! Na região aí de Santa Helena, Nova Petrópolis, a temperatura se mantém em 5 graus. Catanduvas amanhecendo o dia com 5 graus. Água Doce amanhece o dia. Também Água Doce também está divergindo em alguns pontos de Água Doce. É que é muito grande a extensão do município, não é? Por exemplo, em alguns pontos de Água Doce, a temperatura é de 7 graus. Já nos outros pontos próximos ao Paraná, naquela região do Horizonte, a temperatura bate em 4 graus, 3 graus, né? 13 Tílias amanhece o dia, 4 graus de temperatura. E essa é o panorama da temperatura na nossa grande, imensa região, não é? Ipira amanhecendo o dia com 5 graus. Marcelino Ramos, no estado do Rio Grande do Sul, a temperatura é de 6 graus, assim bem como Alto Bela Vista, Peritiba. Sorteia também de 6 graus. Vambora, vambora, vambora, meu irmão. Tem compromisso aí, a hora de realizar é hoje, é nesse exato momento. Não deixa pra depois, não. Bom dia, dia. Bom dia, vida. Um bom dia pra você.

A cantiga de Rio e Remo. Ô, moda linda, maravilhosa. Bom dia, bom dia, bom dia. Calma aí, eu já vou dar uma girada no WhatsApp catarinense. Mais uma, mais uma. Arrepia. Daniel, Zé Camilo, meu reino encantado. Bom dia, turma.

0: meu chapéu. E é um passado tão recente, né? Passado aí do carro de boi, não faz muito tempo não, produção. Ouvindo as músicas aqui, a gente vai viajando através dessas melodias lindas e maravilhosas que a Rádio Catarinense destaca pra você. Alô, Janete, bom dia, Janete. Tudo bem, guria? Seja bem-vinda, um ótimo dia pra você. São 5h20.
1: Bom dia, bom dia, bom dia, Micha.
0: Bom dia.
1: Toca aí pra gente curtir os três boiadeiros com o Lourenço Lorival.
0: Aí, agora você vê, né, meu irmão? Bom dia, bom dia. Ô, Marco Velho. Tá frio aí, Marco Velho?
2: Você tá doido.
0: Alô, bairro Jardim Alvorada, bom dia, bom dia. Tá pedindo, seguindo os seus passos nessa manhã gelada, valeu. Obrigado pela sintonia, viu? É um prazer estar junto contigo, guria. Já já eu mando pra você, tá? Valeu, Pokémon, bom dia de serviço, meu irmão. Que o dia seja lindo.
3: Bom dia, Misha. Tudo bem, Misha? Que Deus abençoe.
0: Amém.
3: Bom dia.
0: Amém.
3: Ótimo quinta-feira pra todos, pra você, da rádio aí.
0: Que assim seja, né, meu irmão?
3: E bom dia, trabalhador. E se for possível, rodar aquela música e lá vou eu tirando o meu chapéu pra Deus. Oh, porque é só Deus nos dá vida, paz, alegria. E a todos, tenham um bom dia com Deus.
0: Valeu, tio Pedro. Bom dia, só Jesus na causa, né, meu irmão? E bota frio nisso, hein? Tá sentindo frio aí, ó?
2: Lugar gelado!
0: Mas será, meu Deus? Tá, libera mais um áudio, produção. Libera aí, meu filho.
4: Bom dia, Michael. Bom dia. Tudo bem? Na paz de Deus, ao Ed, que da Mercúrio, de Catanoa. Vamos escutar aquela Madonna, Ramon Medeiros Neto, Chacaleira. Vamos mandar pro Buda, pro Chacal, pro Vaz.
0: Pose.
4: E todos os nossos amigos de sempre, hein? Valeu, vamos querida. Mandar essa modão aí pra a galera, hein? Tudo de bom. Até de tarde,
0: se
4: nosso
0: Deus
4: amigo.
0: Quiser, né, meu irmão?
4: Ramon Medeiros Neto. Chacaleira.
0: Valeu, querido. Já vamos encontrar esse som pra você, meu irmão. Fica na boa, fica na paz. Fica na manhã mais show do Rádio Brasileiro, que começa à meia-noite 01, né? Não, mas à meia-noite 01 é a madrugada. Amanhã começa às 5 horas da manhã com a gente no modo ao vivo. 5h22. Bom dia, bom dia. Vai tomando seu chimarrão, vai preparando seu cafezinho da manhã. Coloca mais uma lenha aí no fogão. Dá uma revirada no braseiro aí na lareira. Tá no fogo de chão, tá no borraio aí.

0: Um frio velho de renguear Cusco, meu Deus do céu. Gostou dessa? 5:26 na madruga.
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companhia maravilhosa. Conta pra gente como é que tá amanhecendo o dia aí. Ah, pode falar, pode falar. Fica à vontade, bebê. Fala aí no 984377982. Quiser falar também aí no 3551-2410. É que pra explicar pra galera, a produção atende o WhatsApp, viu? Produção, então, fala contigo no WhatsApp. E eu falo com você através aí do 3551-2410 ou 3551-2411, tá bom? Aí você escolhe a melhor maneira de você participar com a gente através aí da Rádio Catarinense no Bom Dia Trabalhador de hoje, meu Deus do céu! E bota frio nisso, bebê! Dia do Químico, dia da imigração japonesa, 18 de junho. Aquele forte, longo e caloroso abraço. Tem previsão de pancadas de chuva para amanhã, sabia? É, rapaz. Para amanhã tem previsão de pancadas de chuva. Para domingo, segunda-feira também tem previsão de pancadas de chuva. Ah, mas aí querem rebentar, né? Querem rebentar com nós, né, tchê? Pelo amor de Deus. Ninguém alivia, né? Alô, Janete, obrigado pela companhia, Janete. Tá ligada e tá querendo ouvir a Casa de Caboclo e a galera do Rio Claro. Como é que tá a turma aí no Rio Claro? Alô, Rio Claro, bom dia, bom dia. Como é que tá mais? Você vai me assustar, mas é a segunda vez que você me pega desprevenido. Não, se não é um marca-passo, tá bem regulado aqui. Não, porque pessoas do meu tamanho assim, dá o curto-circuito e vai. Não... não fica avisando, não fica fazendo muita onda, né? Encostou, deu o curto ali, você foi, né, rapaz? Gordão do meu tamanho aqui, essa senhora! Falar nisso, quem tiver um cabo de embreagem pra colocar na Kombi, eu tô aceitando, viu? Não, você tá doido, você acredita nisso? Rebentar o cabo de embreagem? Não, mas eu tô preparado.

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0: É pra aplaudir mesmo, turma.
1: Mas amor, eu tenho, né?
0: Bom dia, 5h37 na manhã catarinense, no ar e bem alto, no ar e bem alto. Você vai dar ruim ainda. Ai, rapaz, isso aí. Não, eu vendo você soltar já me assusta, imagina quem não viu, viu, produção? Mas pelo amor de Deus. Não, produção, aí você me judia. Felipe Falcão. Alô, modão, alô, bairro Jardim Alvorada. Alô, Joaçaba, bom dia. Fala, Celeste. Tudo bem aí, Celeste? Bom dia, minha irmã.
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0: Olha o cafezinho aí, turma.

0: moda linda, produção. Cê tá doido. Agora, quando o cara tem sorte, ele é sorteiro, né? Não, tô falando sério. Quando o cara tem sorte, pelo amor de Deus. Não, você acredita que na frente aqui da rádio eu fui debriar a Kombi e cadê a embreagem? Ô, produção, roubaram a embreagem da Kombi. Não, você dá risada aí que não é contigo, né, meu irmão? Mas pelo amor de Deus. Não, tá doido, rapaz. Não, ainda bem que foi aqui, né? Imagina se eu fosse indo ou voltando lá de Minas Gerais. Aí eu teria que ficar por lá mesmo, né? A turma não me aguentava mais. Tá doido. Aí, esse gaúcho que não vai embora. Não. Meu amigo bicha, não vai pra casa, bicho. É uma galera curtindo a gente nessa madrugada maravilhosa, viu? Prazer imenso estar junto com você. São 5 horas 40 minutos, o popular 20 para as 6, né, querido? 20 para as 6, bom dia!
1: Bom dia, bicha, tranquilo, dia. Claudinei por aqui.
0: E aí?
1: Tudo certo? Gelada madrugada, meu do céu.
2: Você tá doido?
1: Tamo aqui na estrada, cara.
0: Ô, oh, maravilha.
1: Viu? Oferece pro nosso amigo Raul aí, o Rafinha aí.
0: Alô, Raul?
1: É. Fama de bagunceiro do Porca Velho.
0: Boa.
1: Beleza? Boa. Grande abraço e ótima quinta-feira.
0: Baita moda, meu irmão, baita moda. Programa aí, produção, por favor, programa aí. Aí.
3: Aqui um negocinho, manda uma música pra nós.
0: Tudo bem?
3: Eu vou na
0: Hã?
3: Castelo Branco.
0: Ah, Castelo Branco.
3: Manda uma música aí.
0: Não havia entendido o que o senhor tinha.
3: Baile da Serra, hein?
0: Valeu. Eu vou
3: na rádio, às 5 horas da manhã, curtindo pra rádio.
0: É gelado demais, hein, Gazete? Pelo amor de Deus, meu irmão. Bom dia, bom dia. Te aquece aí, viu, querido? Fala, Olímpio. Tá pedindo modão pra galera que tá curtindo a Rádio Catarinense, né? Galera aí do Michelos. Alô, Alto Posto Joaçaba. Pra todos os frentistas. Ao som da Catarinense. O Edson já tá lá na sala de ordenha, né, meu irmão? Já tá lidando com as mimosas. Bom dia, tio Edson. Tá na hora, meu irmão. Vamos. Dali, dali, dali. 5h42. Pensa no trem frio, rapaz. Agora multiplica.
2: Você tá dando.
0: Ah, mas não tem quem lide, né? Não tem quem lide. Não adianta, não adianta. Pode ligar também no 3551-2410. Aliás, um recado para os amigos que estão ao som da Rádio Catarinense, né? Galera que tá ligada na Manhã Mais Show do Rádio Brasileiro, tá transitando, ouvindo a Rádio Catarinense, manda aí. Manda aí, pode mandar. 984377982. Manda pra gente, meu queridão, minha queridona, a situação de momento aí da rodovia, onde você se encontra, né? Às vezes pane mecânica nos veículos, carro quebrado, às vezes tem uma Kombi velha, sem embreagem. Não, você tá rachando o bico hoje, né, produção? Você não é a Nossa Senhora, não é a Ave Maria, mas tá cheia de graça hoje, né? Pelo amor de Deus. É o chá de arreganhol que você tomou, né? Pelo amor de Deus. Na verdade, produção, e aí, galera, avisando, a gente já alerta geral. Assim vale na sua comunidade, na sua localidade aí também, tá? Pode avisar a gente que a gente manda aquele forte, longo e caloroso abraço e deixa todo mundo bem avisado, tá bom? Deixa eu mandar um beijão pra galera de Luzerna. Alô, Luzerna, obrigado pela companhia. Vamos saber que os amigos estão com rádio na Catarinense, ouvindo essa manhã maravilhosa. Pelo menos eu tô achando maravilhoso, viu? Tá bom demais, né? Melhor disso, é só dois disso, né? Para, produção!

0: A fama de bagunceiro do Porca Véia na Manhã Catarinense, são 5h49. Manda um abraço pro meu amigo Lami. Alô, Lami! Tá com o som ligado na Catarinense, né? Valeu, Márcio! Um beijo pra todo mundo aí, né? Curtindo a Rádio Catarinense, pros nossos amigos, amigas. Alô, vovô, alô, vovó. Não, o pobre não tem um dia de sossego mesmo, né, produção? Ah, pelo amor de Deus.
1: Hã? Cê tá doido.
0: Liga aí, liga aí, fala com a gente. 3551-2410 ou 3551-2411.

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7: Ô, Trembão!
8: Bora, bora, bora, meu irmão, bora, bora, minha irmã. Tá na hora, tá na hora. Vamos acordar com alegria, com motivação, com felicidade, sorriso no rosto. Aliás, o seu sorriso é a parte mais linda que você pode oferecer para uma pessoa. Faça o teste hoje, sai na rua aí sorrindo. Ah, mas não é, né? Não é pra sair. Não. Um semblante, um senho simpático, não é? Não é aquele senho sisudo, viu, produção? Pelo amor de Deus, como é difícil conviver com as pessoas que vivem de cara amarrado o tempo todo, né? Não, mas um sorrisinho ali, um semblante mais amigável, né, produção? As coisas ajudam, ajudam. Por exemplo, agora eu vou chegar lá pra mecânica e dizer, ah, estourou o cabo, né? Não adianta, né? Alô, meu amigo Arlindo, alô, Catanduvas. Como é que tá a galera de Catanduvas? 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Tonico, Tinoco, meu velho amigo.

0: Bem, amigo do Tonique Tinoco, como é bom a gente reencontrar os amigos, né? Matar saudade, ô produção, maravilha. Vai Rochedo, volta a Canadá. Davi, você podia contar essa pra nós, né? Sabe a história do Rochedo do Canadá, produção? Hein? Oh, meu Deus do céu. Era um tempo que não havia internet. Meio de transporte era só carroça, né? Aí sim, né, bebê? Bom dia, bom dia. 5 para as 6. Mamãe é linda, sonho de caboclo. Mike Lian. No modão caipira, você gosta, né, Tiburcio, da moda caipira?
1: Eu gosto.
0: Eu sei que você gosta.
1: Eu gosto muito.
0: Eu sei, rapaz. Bom dia.

Maigueliano, sonho de caboclo, bom dia, bom dia, dia. Bom dia maravilhosa, bom dia maravilhoso. Uma espetacular quinta-feira na sua vida. Que o Papai do Céu possa proteger e abençoar a gente sempre, todo santo dia. Fala, Misha. Nós com muita saúde e paz. Deus abençoe todo mundo, né? Manda uma bem gaudéria. Homenagem. Porque eu tô cravando mais um grampo na cerca da vida. Tô marcando 5.0 hoje. Mas ô, Valdomiro, como diz a gauchada lá no Rio Grande Amado, tá dando mais um bodocaço na sambica da vida, né? Valeu, meu irmão. Muita saúde pra ti, que Papai do Céu possa te abençoar, né? Galera aí no KM16, obrigado pela companhia de vocês. Especial Valdomiro hoje. Mais um aninho de vida, né, meu irmão? Saúde, prosperidade, todas as bênçãos divinas, né? Saúde já é o essencial, né? Saúde é o que mais importa. Tudo aqui, às vezes a gente tá com um espinhozinho no dedo, já incomoda, né, produção? Já incomoda. Então, que a saúde esteja presente na sua vida e que Papai do Céu possa te proteger hoje, amanhã e sempre. Os Serranos. Pra dar aquela chacoalhada, aquele peso de gaita na manhã. 6 horas, bom dia. Um dia lindo!

0: Os Serranos e o meu retorno. Bom dia. 6:03.
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pra gente que tenhamos uma quinta-feira bem abençoada, uma quinta-feira cheia de amor, de prosperidade, uma quinta-feira onde possamos ser um pouquinho mais feliz, né? Transformar em pessoas um pouco melhor. Que tenhamos um dia incrível. Que você possa, nesse exato momento, se conectar com o seu eu interior, com aquela criancinha que existe dentro de você, e perceber que muitos acontecimentos foram necessários para te transformar no ser humano que você é. Um ser humano lindo e que tem muita, mas muita realização para acontecer na sua vida. E toda essa caminhada que você fez na estrada da vida te trouxe até o momento onde você se encontra agora. Então não vale a pena a gente desperdiçar todo aquele esforço que tivemos por, às vezes, sentimentos, momentos, discussões, aquele momento onde os nervos ficam mais à flor da pele, onde a situação fica um pouco mais acalorada. Respira fundo, calma aí. Nem todo mal dura para sempre, e nem todo bem nunca acontece em nossa vida. Conta uma história, gente, antiguíssima, de 250 anos antes de Cristo, na China antiga. Um príncipe vivia na região norte do país e estava às vésperas de ser coroado imperador. Mas, de acordo com a lei, ele deveria se casar. Sabendo disso, ele resolveu fazer uma disputa entre as moças da corte. Quer que achasse digna da sua proposta. No dia seguinte, o príncipe então anunciou que receberia uma celebração especial. Todas as pretendentes teriam que cumprir um desafio que ele lançaria para elas. Uma velha senhora, serva do palácio há muitos anos, ouvindo aqueles comentários sobre os preparativos, sentiu uma leve tristeza, porque sabia que sua jovem filha nutria um sentimento profundo de amor pelo príncipe. Ao chegar na casa e relatar o fato à jovem, espantou-se ao saber que ela pretenderia ir à celebração. Indagou incrédula: minha filha, o que você vai fazer lá? Estarão presentes todas as mais belas, as mais ricas moças da corte. Tire essa ideia aí, sensata, da sua cabeça. Eu sei que você deve estar sofrendo, mas não torne esse sofrimento uma loucura, minha filha. Não, querida mãe, respondeu a filha, não estou sofrendo, e muito menos, minhas faculdades mentais não estão me faltando. Eu sei que jamais poderei ser acolhida e escolhida, mas é a minha oportunidade de ficar, ao menos alguns momentos, perto do príncipe, e isso já me faz feliz. À noite, a jovem chegou ao palácio e lá estavam, de fato, as mais belas moças. Lindas roupas, joias. Então, finalmente, o príncipe anunciou o desafio. Eu darei a cada uma de vocês uma semente. Aquela que, dentro de 6 meses, me trouxer a mais bela flor, será escolhida como minha esposa e também futura imperatriz da China. A proposta do príncipe não fugiu às profundezas das tradições daquele povo, que valoriza muito a especialidade de cultivar algo. Sejam costumes, amizades ou até relacionamentos. Bom, o tempo passou e a doce jovem, como não tinha habilidade nas artes da jardinagem, cuidava com muita paciência e ternura da sua semente, pois sabia que a beleza da flor surgisse na mesma extensão do seu amor. Ela não precisaria se preocupar com o resultado. 3 meses passaram, nada de

surgir. A jovem de tudo tentara, usara todos os métodos que conhecia, mas não havia nascido. Dia após dia, ela percebia que cada vez o seu sonho estava mais longe. Cada vez ela se afastava do seu mais profundo amor. Por isso, 6 meses haviam passado e nada havia brotado. Consciente do seu esforço e dedicação, a moça comunicou à sua mãe que, independente das circunstâncias, ela retornaria ao palácio na data combinada, pois não pretendia nada além de mais alguns momentos na companhia daquele príncipe que era tão lindo. Na hora marcada, ela estava lá. O seu vaso estava vazio, bem como todas as outras pretendentes. Cada uma tinha uma flor mais linda, mais bela. Eram flores que exalavam perfumes, formas variadas, cores vibrantes. Ela estava admirada. Ela nunca havia apreciado tanta beleza em uma cena. Finalmente chega o momento esperado e o príncipe observa cada uma das pretendentes com muito cuidado e atenção. Ao passar por todas, uma a uma, ele anuncia o resultado e indica a bela jovem como a sua futura esposa. As pessoas que estavam ali ficaram estarrecidas. Era uma reação inesperada. Ninguém compreendeu por que ele havia escolhido justamente aquela que não tinha nada no vaso. Então, calmamente, ele explica: essa foi a única que cultivou a flor que a tornou digna de se tornar imperatriz. A flor da honestidade. Pois todas as sementes que eu entreguei para vocês eram estéreis. A honestidade, senhoras e senhores, é uma flor tecida com os fios da mais nobre linha de luz. Esse fio de luz vai iluminando, vai cultivando, espalhando claridade ao redor por onde você passa. Então, em tudo e em todos os momentos, seja honesto, propague o bem, deixe o bem dominar a sua vida e seja honesto com os seus sentimentos. Tenha um lindo dia, uma gostosa manhã e uma quinta-feira maravilhosa. Bom dia para você.

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0: Alemão. Chama na buzina aí, bebê, chama. 6h20, bom dia, bom dia, bom dia, dia. Maravilhosa companhia que você tá ligada na Rádio Catarinense e proporciona pra gente, sabia disso? Vou dar uma girada no WhatsApp, fala comigo.
1: Bom dia, abraço aí.
0: Bom dia.
1: Tô aí,
0: tudo
1: partiu
0: bem?
1: Estão aí fazer umas entreguinhas aí pra voltar amanhã meio cedo, né?
0: Aí
1: tá
0: sim,
1: bom,
0: né?
1: Meu amigo? Tá aquele bom. Abraço, que é Luiz Alberto Costa.
0: Valeu, queridão. Um abraço,
1: tudo
0: Luiz.
1: Tudo de bom aí, fui.
0: Valeu, meu irmão. Alô, Sirineu, obrigado pela companhia, meu irmão. Edson tá pedindo o retrovisor. Já já eu te mando que a moda é linda, né, rapaz? A moda é linda!
2: Bom dia, bom dia, bom dia, bom bicha! Dia. Tudo bueno? Vamos que vamos!
0: Dele que
2: vamos
0: dele.
2: Com as peleias já, né?
0: Vamos e aí?
2: Pra encarar aí o frio aí, a geada. Vamos lá, né? Manda pra nós aí.
0: Branquinho de geada, né, irmão?
2: A música aí. A 2 grão.
0: Boa!
2: Positivo.
0: Eu mando sim. Valeu, Tiagueira. Obrigado pela companhia. Alô, Miriam. Alô, Ademar. Alô, Santa Lúcia, Jaborá. Alô, galera ligada na Catarinense. Bom dia.
3: Bom dia, bom dia, meu amigo Michel. Tudo certo?
0: Tudo.
3: Padovan da Italiana Sorvetes aí.
0: Fala comigo,
3: tudo
0: bebê.
3: Tudo certo? Como é que tá?
0: Tudo ótimo.
3: Um pouquinho frio, né? Mas vamos que vamos. Não podemos se encorujar por causa do frio. Temos que trabalhar, senão nos pega. Tá bom, Michel?
0: Não adianta, né, Padovan, meu irmão?
3: Manda um grande abração aí pra galera da Italiana Sorvetes.
0: Valeu.
3: Pessoal, um grande abraço pra Dispa e o nosso amigo Pancada, né? E daqui a pouco nós... batemos antena aí na estrada, aí no Tapetão Preto. O tio Vani do posto Joaçaba aí.
0: Valeu.
3: E a minha excelentíssima esposa aí, que tá em casa descansando também, já tá. Na... mês que vem tá aí o baby já.
0: Já tá vindo?
3: Bicha, grande abraço aí. Fica com Deus, bom trabalho e...
0: amém.
3: Vamos, tudo de bom.
0: Valeu,
3: chama
0: querido.
3: Na buzina, papai.
0: Chama. Chama na buzina!
4: Lugar gelado!
0: E bota frio nisso, meu Deus do céu! Credo!
4: Cê tá doido!
0: Ô, bicho, já tô levando a sogra lá no hospital fazer exames, né? Mas na companhia da Catarinense. Ah, mas leva e traz de novo, né? Isso, valeu, Jerusa, valeu, Josi. Obrigado pela companhia, família maravilhosa. 984-377-982. Chama na buzina, chama na buzina. Bom dia, bom dia. Tem mais gente mandando áudio aí, produção. Deixa eu ouvir, deixa eu ouvir, deixa eu ouvir.
5: Bom dia, bom dia, meu
0: bom
5: amigo.
0: Dia.
5: Aqui é a Magda Ancilheiro, a
0: tudo
5: Magda
0: bem,
5: de Cristilha, sempre na escuta aqui.
0: Que bom, que
5: acordando
0: bom.
5: Acordando como todo mundo aí que...
0: oh, maravilha.
5: Quem ouve é catarinense, né? Acorda animado, acorda mais feliz com a tua programação.
0: Ah, obrigado.
5: Com a tua companhia.
0: Valeu.
5: Mais uma manhã gelada aí, mas a gente só tem que agradecer, né?
0: Gratidão mesmo.
5: Não falta nada. Não falta o chuveiro quentinho, não falta uma coberta, uma cama gostosa. Estamos aqui de pé, então sinal que tá tudo bem, né?
0: Amém, graças a Deus.
5: Então hoje eu gostaria de ouvir...
0: ah, que você quer?
5: Uma música bem bonita.
0: Pode falar.
5: Trio Parada Dura.
0: Uh-huh.
5: Mas acredito que me esqueci o nome da música. Ai, meu
0: não,
5: Deus
0: não
5: do
0: ri,
5: céu.
0: Produção, não
5: falei
0: ri.
5: Demais, esqueci da música. Mas
0: não,
5: eu
0: é
5: já
0: assim
5: vou
0: mesmo.
5: Passar o nome da música.
0: Tá bom.
5: Mas é com Trio Parada Dura.
0: Tá.
5: E eu desejo aí um ótimo dia pra todo mundo, os caminhoneiros aí, que eu gosto de ouvir eles falar.
0: Tá bem, guria.
5: É, o pessoal aí do interior que acorda cedo. Todo mundo aí que tá já acordado, que tá curtindo a Rádio Catarinense.
0: Pena,
5: um dia bem abençoado aí, seja um dia de alegria, de bons momentos.
0: Amém,
5: e pra você também, um abraço grande.
0: Valeu, guria, um abraço, valeu, 13 tiras, gratidão pela audiência. Emudeceu o telefone, bebê.

0: loucura. E o telefone mudo. Rapaz, vocês tinham que ouvir o Celinho e o Davi nessa moda aqui. Pelo amor de Deus, hein, produção? Tem que aplaudir mesmo. 6:28.
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0: Bom dia, 6:30, 6:30, obrigado pela companhia, gente, bom dia, bom dia, bom dia.
7: Eu gosto de um caipira,
0: Você gosta de mandar um caipira, né, o Tibúrcio?
8: Eu gosto de contar muito caipira.
0: Alô, Assis, Gio aí, Assis. Você tá doido, meu filho, bom dia.
9: Bom dia, Michel. Bom dia. É o Ivo, sobrinho aí. Podia tocar aí, meu velho pai, oferecendo pra vocês aí, pra tua equipe, hein?
0: Obrigado, meu irmão.
9: Especialmente aí pro meu genro aí, que tava de aniversário ontem, que acabei me esquecendo. E que Deus abençoe a todos nós, né? Que seja um dia maravilhoso. Aquele abraço aí. Tamo junto.
0: Valeu, querido. Um abraço.
9: Ah, e o nome do genro é Jair, hein? Beleza?
0: Alô, Jair. Um abraço. Bom desejar felicidade pro Jair, tudo pro Jair. Valeu, queridão, abraço. Fala, Misha, bom dia, bom dia, bom dia, Misha. Um abraço pros motoras da saúde, estão trabalhando em Joaçaba. Chama na buzina, chama na buzina, chama na buzina. Valeu, Luazito. Um abraço, meu irmão. Vai na manha, né, motor? Vai na manha, meu irmão. O Gabinão também tá ligado com a gente, tá pedindo os monarcas. Valeu, Gabinão. Forte, longo e caloroso. Abraço. Alô, Claudecir, tudo bem? Toda a sua família aí? Pra sua companheira de vida, pro seu love love, né, Claudecir? O Rodrigo e a Nena também, beijo pra vocês. Curtindo a catarinense nessa manhã gelada pra caramba. Já já tem, né, bebê? Já já tem, meu irmão. Peraí. Daqui a pouquinho falamos pra você da previsão do tempo pra hoje. Aliás, para nossa semana inteirinha, né? Para nossa semana inteirinha! Bom dia! Ronaldo Viola, Braiano e o jeitão de caboclo. Bom dia!

0: do Ronaldo Viola. Ô, moda linda, né?
1: Você tá doido.
0: Bom dia, bom dia. Um dia maravilhoso pra você. Uma manhã linda, catarinense. Tem que aplaudir, produção. São 6h34.

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0: 6:37 na manhã da Rádio Catarinense. Bom dia, bom dia, bom dia! Uhul, maravilha! Vambora, vambora, vambora, que tá na hora. Libera aí que eu quero falar com a galera. Oi!
1: Bom dia, Michel.
0: Bom dia.
1: Pedrinho, meu caboclo aqui da minha floresta.
0: E aí, meu irmão?
1: Queria pedir uma música aí, pode ser qualquer uma aí. Que você rodar aí, já tá bom.
0: Oh, maravilha.
1: Vai ser pro Gabinão aí.
0: Valeu.
1: Pro Jair Vettori, pra todos os meus amigos.
0: 11.
1: E pra quem gostar da música e quem gostar de mim também.
0: Valeu, queridão.
1: Como amigo.
0: Um abraço.
1: Davi.
0: Valeu, mamano, velho. Bom dia, bom dia.
2: Bom dia, Micho. Sou Terreiro de Campos Novos. Manda uma música aí pra nós curtir.
0: Tá bem.
2: Franguinho na panela, ofereço pra minha prima Luana e pra quem gostar da música.
0: Então
2: diga, me e daí ela chora e o frio tá aí.
0: Não adianta, né, bebê? Tá pra todo mundo, tá pra geral. É uma manhã gelada, uma madrugada fria.
3: Cê tá doido.
0: Alô, Ezequiel, obrigado pela companhia, viu, meu irmão? Bom saber que o amigo tá ligado na Rádio Catarinense. Tá bombando, né? Tá bombando, meu irmãozão. Fica na boa, fica na paz e não foge da gente, não. Aumentou o volume, tá ligado na Catarinense? Só moda de extrema qualidade. Até porque é quinta-feira, tem que pegar leve. Gildo de Freitas.

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11: 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Em nome dessa galera, vou desejando para você um dia maravilhoso, uma boa companhia que você proporciona pra gente. Bom dia! Vamos ter uma quarta-feira de sol entre as nuvens, a mínima não baixa de 4 graus, a máxima não sobe acima dos 17, não tem previsão de chuva para essa quinta. Já amanhã, sexta-feira, tem previsão de chuva ao decorrer da tarde e da noite. 13 milímetros de chuva é previsto para amanhã, com mínimas de 10, máximas de 14. O sábado será de sol entre as nuvens, mínimas de 11, máximas de 16. E o domingo terá pancadas de chuva já na manhã. À tarde para a chuva, domingo, né? Vai ter que 1 milímetro de chuva, não é muito também, mas há essa intempérie prevista para domingo. E a segunda-feira será de chuva ao decorrer da manhã, da tarde e da noite, com 2 milímetros para a região. 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Na manhã, catarinense, desejando para você um dia maravilhoso! 14, faltando para as 7. 6 graus. Bom dia.

0: Os Monarcas, Matiando e Pitando. Dá uma chamada na buzina, a galera tem que acordar, tem que acordar. 10 faltam para as 7, bom dia.
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0: catarinense, é um bom dia trabalhador, despertando você para essa manhã. 9 faltam para as 7, rapaz. E a galera tá no ar bem alto, né? Alô, Osmarzinho, alô, meu amigo MacGyver. Um abraço, MacGyver, bom dia, tudo de bom.
1: Você tá doido? Que demorou pra nós achar um pinheiro bom essa semana.
0: É mesmo, rapaz?
1: Fizemos o rancho dos 2 quilos pro fim de semana, já tá garantido.
0: Aí sim, hein, bebê? Chama, né, meu irmão? Alô, Cristian, tudo bem, meu irmão? Em Erval Velho, cedinho, quebrando geada e curtindo a Rádio Catarinense, um forte, longo e caloroso, mas caloroso, caloroso abraço. Tudo de melhor, meu maninho, uma ótima madrugada pra Vossa Excelência, que o Papai do Céu possa proteger a gente nessa quinta-feira, encaminharmos aí os nossos passos, pensamentos, sempre pro lado bem, pro lado positivo. Precisamos entender que há situações que a gente consegue intervir e até mudar o desfecho final, mas outras inúmeras tantas que não depende da gente. Basta a gente aceitar e pedir forças para encarar essas situações. 6h52, hoje, no Jornal Primeira Hora. Lei autoriza novas formas de custeio para subsidiar tarifa do transporte público. Ambientalistas e governo apontam mudanças econômicas e culturais para a substituição do petróleo. Polícia Rodoviária Federal identifica 928 pontos de risco para exploração sexual de crianças e adolescentes em rodovias federais que cortam o estado de Santa Catarina. Luzerna abre novo processo seletivo com vagas em diversas áreas. O governo de Santa Catarina lança edital de inscrições do programa Universidade Gratuita para o segundo semestre de 2026. Cindy Lojas promove encontro com foco na convenção coletiva de trabalho. 6h54. Não há tempo para absolutamente mais nada nessa madrugada de segunda. Segunda nada, rapaz, de quinta-feira, né? Ei, meu Deus do céu. Ah, pra congelar a cabeça do cidadão, né? Valeu, Janete, obrigado pela companhia, um beijo. A Marilene também, um beijo pra você. Tudo de bom. Alô, Neri, um abraço pro Neri, curtindo a programação. O Primo Cordazzo, né, Primo? Obrigado também, bom dia, meu irmão. Os últimos alôs, últimos alôs. Alô, Álvaro, tudo bem, Álvaro? Obrigado pela companhia. Um abraço pra cidade de Concórdia, Odair, ligado na Rádio Catarinense, né, Odair? Tudo de melhor, meu queridão. Que amanhã de quinta seja espetacular. Tá bom, acabou, né? Não dá tempo pra mais nada, viu, gente? A gente se reencontra logo mais no Jornal Primeira Hora.
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5: Olá. Bom e abençoado dia. 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Quem vos fala é o pastor Julian e vos convido a meditar sobre o tema O Prazer que Ofende a Deus. Baseado no texto de 2 Samuel 12, 13, que diz assim: O Senhor perdoou o seu pecado, você não morrerá. Aquilo que é feito às escondidas parece ser mais prazeroso. O rei Davi estava encantado com a mulher de um de seus guerreiros. Então planejou ardilosamente como poderia possuí-la. Fez com que o soldado, marido dela, ficasse na linha de frente da tropa para ser morto em batalha. E é claro, o plano funcionou e ele conseguiu casar com a viúva. Deus deu ao profeta Natã a difícil tarefa de corrigir o rei. Ele sabiamente contou uma história sobre um homem rico que teria roubado a única ovelha de seu vizinho pobre. Davi fica indignado e decreta pena de morte para o infrator. Corajosamente, Natã diz que o homem rico da história era o próprio rei, que roubou a esposa de seu guerreiro. Diante da ira de Deus e sua condenação, Davi se curvou e confessou: "Eu pequei contra Deus, o Senhor." A resposta do profeta é consoladora: "O Senhor perdoou o seu pecado. Você não morrerá." A busca pelo prazer com os próprios recursos é perigosa. Ela atende às inclinações pecaminosas da natureza humana. Neste caso, o prazer é apenas um lado da moeda. O outro são problemas e sofrimento. Diferentemente, são os prazeres proporcionados por Deus, pois suas dádivas são um bem precioso. Por meio de Jesus, seu Filho, ele alivia a dor, tranquiliza na aflição e acalma a alma. O maior prazer é ser alcançado pelo amor de Cristo, que está pronto a conceder perdão a quem suplica por ele. Davi experimentou o sofrimento gerado pelos seus erros, mas também usufruiu do conforto gerado pelo perdão de Deus. Deus amou Davi e ama todos nós, pois ele ama o pecador. Oremos. Querido Deus, obrigado por acolheres a todo pecador, inclusive a mim. Ajuda para que tenhamos forças na luta contra o pecado. Em nome de Jesus. Amém.

Amigo ouvinte, se você, por um motivo ou outro, se sente aflito ou angustiado, queremos recomendar que você acesse os seguintes endereços virtuais: vivenciar.net, deusconecta.org.br, livrogratis.org.br, oraluterana.org.br. Nesses locais, você encontrará a ajuda que tanto precisa. Bom e abençoado dia, na paz do Deus Triuno, Pai, Filho e Espírito Santo. Amém.

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1: Olá, hoje é quinta-feira, 18 de junho. A temperatura está marcando 5 graus na Avenida 15 de Novembro, no centro da cidade de Joaçaba. A partir desse momento, passamos a contar as principais notícias para a sua manhã.
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1: Lei autoriza novas fontes de custeio para subsidiar tarifa do transporte público. Ambientalistas e governo apontam mudanças econômicas e culturais para a substituição do petróleo. Polícia Rodoviária Federal identifica 928 pontos de risco para exploração sexual de crianças e adolescentes em rodovias federais que cortam Santa Catarina. Município de Luzerna abre novo processo seletivo com vagas em diversas áreas. Governo de Santa Catarina lança edital de inscrições do programa Universidade Gratuita para o segundo semestre de 2026. Sindi Lojas promove encontros com foco na convenção coletiva de trabalho. E ainda nessa edição, o giro de notícias pelo Brasil, o resultado das loterias, o comentário do jornalista Carlos Henrique Roncalho e as informações, é claro, do esporte e da área de segurança pública. Da agência PD Radar, às 7 horas e 3 minutos, acionamos o meteorologista Daniel Panobianco, que confirma o tempo e a temperatura pra gente.
2: Quinta-feira com previsão de tempo estável em praticamente toda a nossa região. Atua um sistema de alta pressão atmosférica que mantém o tempo firme. Vem nova frente fria só na sexta com a passagem, inclusive de cargas de chuva, que podem totalizar em alguns municípios até 30 milímetros. Essa nova frente fria vem acompanhada de ar polar, o que vai manter as temperaturas mais amenas. Outra frente fria é aguardada para a próxima segunda-feira, trazendo de novo a chuva e o frio. Hoje, temperatura máxima não tolerando 20 graus. A mínima na próxima madrugada fica em torno de 10 graus em Ipumirim, Irani, Jaborá, Lacerdópolis, Lindóia do Sul e Joaçaba. Daniel Panobianco, da agência PD Radar, com exclusividade para Catarinense.
1: Um casal foi multado pela Justiça de Santa Catarina para pagar quase R$1 milhão por não vacinar seus 3 filhos. A sentença estabelece o valor de R$500 por dia, por criança, em caso de descumprimento da decisão. A decisão foi tomada no dia, divulgado no último dia 26 de junho de 2024, mas o Ministério Público Catarinense encontrou com um pedido para que a dívida começasse a ser cobrada só na última quarta-feira, dia 10. O órgão exige que os pais sejam intimados imediatamente para pagar o valor total acumulado de R$936.467 dentro do prazo legal de 15 dias. Os pais das crianças publicou um vídeo nas redes sociais sobre a situação e disse que o valor cobrado pela justiça é desproporcional ao rendimento da família. Eu e minha esposa identificamos que a vacinação se tornou uma ameaça à segurança da vida dos nossos filhos mais velhos e nós não queremos pagar para se a vacina também vai se tornar uma ameaça para a segurança da vida dos nossos outros filhos, diz o homem em um dos trechos da publicação. A ação foi promovida pelo Ministério Público em fevereiro de 2024 na comarca de Tuporanga, após o órgão de fiscalização constatarem que as cadernetas de saúde das 3 crianças estavam completamente em branco, sem registro de nenhuma vacina. A ação, após o órgão de fiscalização constatar essa irregularidade. Na defesa, os pais alegaram que decidiram interromper as vacinas depois que um dos filhos de 9 anos apresentou uma reação severa aos 6 meses de vida e quase morreu. 7:06. O Marco Legal do Transporte Público Coletivo foi sancionado com o objetivo de modernizar a política do setor. A lei autoriza diversas diversificação de financiamento. Também estabelece

0: arrecadação das passagens. Entre as novas fontes de custeio estão publicidade, exploração comercial de espaços e recursos da contribuição de intervenção no domínio econômico, a CID Combustíveis. A nova lei tem origem em projeto relatado pelo senador veneziano Vital do Rego, do MDB da Paraíba.
1: A CID cumpre papel fundamental atualmente no financiamento dos programas de infraestrutura de transportes e poderá contribuir sobremaneira com a mobilidade urbana nos centros urbanos e a busca pela modicidade tarifária mediante redução das tarifas.
0: A lei também reforça a integração entre planejamento urbano e transporte e estabelece a melhoria da regulação e da operação dos veículos públicos urbanos, com mais regularidade, pontualidade, acessibilidade, segurança, conforto e satisfação dos passageiros. Da Rádio Senado, Patrícia Oliveira.
2: A mulher de 73 anos, que mantinha cerca de 400 gatos em um apartamento de Concórdia, foi indiciada por maus tratos. De acordo com a Polícia Civil, o indiciamento foi qualificado pela morte de diversos animais, que não foram especificados a quantidade de animais. Os gatos começaram a ser retirados no local na última sexta. A ação contou com o apoio das clínicas contratadas pelo município, além de servidores da prefeitura. O número de animais removidos também não foi informado. A expectativa é que o município retire os gatos gradualmente e encaminhe esses animais às clínicas veterinárias que estão credenciadas pelo município para o resgate. Não há previsão de quando todos os gatos serão retirados. Ambientalistas e governo estão apontando mudanças econômicas e culturais para que seja possível a substituição do petróleo. O repórter José Carlos Oliveira acompanhou o encontro com deputados e traz o resultado.
3: Em debate na Câmara dos Deputados, ambientalistas e representantes do governo federal defenderam mudanças econômicas e culturais para a gradual substituição dos combustíveis fósseis, como petróleo, carvão e gás natural, por fontes de menor impacto no aquecimento do planeta. O debate foi realizado na Comissão de Meio Ambiente, que analisa projeto de lei sobre o chamado Mapa do Caminho para a Transição Energética Justa, a Economia de Baixo Carbono e o Desmatamento Zero. Também há iniciativas nacionais em curso na Presidência da República e articulações globais a cargo da Conferência da ONU sobre Mudança do Clima. Integrante do Instituto Clima Info, o físico Shigeo Watanabe explicou a complexidade do tema.
4: Petróleo, de uma certa maneira, é como se fosse um sangue que alimenta a economia. A gente vai ter que fazer uma transfusão de sangue andando. O mapa do caminho é uma transição da sociedade, da economia, para um outro lugar. Isso é uma política de Estado.
3: O projeto de lei foi apresentado pelo deputado Nilton Tato, do PT de São Paulo, organizador da audiência na Câmara. Ex-ministra do Meio Ambiente, a relatora, a deputada Marina Silva, da Rede de São Paulo, afirmou que o mapa do caminho passa por mudança no perfil da Petrobras.
5: Uma empresa do porte da Petrobras tem que deixar de ser uma empresa de produção de petróleo e passar a ser uma empresa de produção de energia, porque aí faz a diferença, né?
3: O secretário nacional de Petróleo, Gás Natural e Biocombustíveis do Ministério de Minas e Energia, Marlon Jardim, citou a persistente relevância dos combustíveis fósseis no contexto global. Ainda existem cerca de 2 bilhões de motores de combustão interna no mundo que consomem 36 bilhões de barris de petróleo por ano. Ele defendeu o papel do Conselho Nacional de Política Energética na transição e a busca de gradual redução na demanda por combustíveis fósseis.
6: Ao trabalhar a redução de demanda, a redução da oferta é uma consequência.
3: Marlon Jardim elogiou os investimentos do Brasil em biocombustíveis e lembrou que o programa de etanol, criado há mais de 50 anos, foi responsável pela economia de 3 bilhões de barris de petróleo, 225 bilhões de dólares para os cofres públicos e 1 bilhão e 400 milhões de CO2 emitidos a menos na atmosfera. Durante a audiência, ambientalistas reclamaram do atraso na divulgação do mapa do caminho nacional previsto pelo governo para fevereiro. Já o mapa global foi apresentado neste mês pela presidência brasileira da COP30. Stella Hershman, especialista do Observatório do Clima, diz que o texto tem avanços importantes a serem consolidados até a COP31, que será realizada na Turquia em novembro.
7: Flexível e prático, voltado para a implementação, ele vai propor um framework que vai avaliar a dependência dos países em relação aos combustíveis fósseis e o quão pronto cada país está para fazer essa transição, considerando indicadores energéticos, políticos, econômicos, institucionais e sociais.
3: Já com foco na mudança de comportamento da sociedade em geral, a ONG Clima de Política detalhou a campanha internacional batizada de Fora Publicidade Fóssil, lançada em

0: abril, durante a primeira conferência da ONU sobre transição justa na Colômbia. O coordenador da campanha, Guilherme Tampieri, afirmou que, a exemplo do que aconteceu no passado com o cigarro, não se pode mais anunciar aquilo que se pretende superar.
1: E por que um negócio que mata 8 milhões de pessoas por ano, como o tabaco, é proibido no Brasil, a propaganda dele, e um outro negócio que mata quase 7 milhões de pessoas no mundo todo não é proibido? Hoje, aproximadamente 7 milhões de pessoas morrem no mundo por conta da qualidade do ar.
0: Também em abril, o deputado Nilton Tato apresentou projeto de lei com restrições à publicidade de produtos e serviços relacionados à exploração, refino, distribuição e comercialização de carvão, petróleo e gás natural. Da Rádio Câmara de Brasília, José Carlos Oliveira.
2: 7 horas 13 minutos. 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
6: Prefeitura de Joaçaba realiza nesta sexta-feira, dia 19, o pagamento da primeira parcela do 13º salário aos servidores municipais. Nessa etapa, serão depositados o valor equivalente a 50% da remuneração, sem incidência de descontos, impostos e encargos sociais. A medida apresenta o aporte de aproximadamente 3,1 milhões de reais na economia local. Além de auxiliar o planejamento financeiro dos servidores, o recurso movimenta o comércio, o setor de serviços e fortalece a economia de Joaçaba. A Polícia Rodoviária Federal identificou 928 pontos para exploração sexual de crianças e adolescentes nas rodovias federais de Santa Catarina. O estado ocupa o terceiro lugar no ranking nacional de locais com algum grau de vulnerabilidade e a segunda posição no número de pontos considerados críticos de alto risco, com 215. A reportagem é de Cadu Reis.
7: A Polícia Rodoviária Federal identificou 928 pontos com algum grau de risco para ocorrências de exploração sexual de crianças e adolescentes nas rodovias federais de Santa Catarina. O dado foi obtido na 11ª edição do projeto Mapear, divulgada neste mês, e coloca o estado como terceiro com mais locais vulneráveis no país. O levantamento da PRF aponta ainda 215 pontos críticos ou de alto risco no território catarinense, número inferior somente ao de Minas Gerais. A chefe do Escritório de Direitos Humanos da Polícia Rodoviária Federal em Santa Catarina, Letícia Paiva, explica.
8: O projeto Mapear é uma ação premiada internacionalmente, nacionalmente, por sua ação destacada em promoção de direitos humanos, e a gente também tem um reconhecimento pela ONU. Ele constitui um estudo feito pela PRF de todos os pontos ao longo de todas as rodovias federais do Brasil, onde poderia ocorrer eventual exploração sexual de crianças e adolescentes. O fato de Santa Catarina ter um número alto de pontos não significa que Santa Catarina tenha muita ocorrência, significa que Santa Catarina é um estado onde a Polícia Rodoviária Federal está presente em um número altíssimo de pontos. Inclusive, fazendo uma verificação da série histórica, os pontos críticos onde a ocorrência do crime é mais provável têm caído ao longo dos anos. O trabalho da PRF de estar presente nesses pontos várias vezes ao ano fez com que a criticidade tenha diminuído, o que é uma notícia boa para a sociedade como um todo.
7: Entre os pontos mapeados em Santa Catarina, 20% apresentam índice de risco alto para exploração sexual de crianças e adolescentes, e 2% são considerados críticos. Os locais mais vulneráveis se concentram nas BR-101, 282, 470 e 116. A chefe do Escritório de Direitos Humanos da Polícia Rodoviária Federal em Santa Catarina, Letícia Paiva, detalha.
8: Quando a PRF visita qualquer ponto ao longo da rodovia, podem ser postos de gasolina, restaurantes, existe uma série de perguntas que o policial responde dentro do aplicativo do Mapear. Perguntas como: o local possui iluminação? É um local onde existe existe oferta de serviços sexuais por pessoas adultas? Esse local tem pernoite de pessoas? Uma série de perguntas e os policiais vão marcando sim ou não e depois o próprio aplicativo faz o tratamento desses dados e aí esse ponto é classificado como ponto de baixo risco até ponto crítico.
7: A última edição do projeto Mapear identificou mais de 13 mil pontos de risco para a exploração sexual de crianças e adolescentes nas rodovias federais de todo o Brasil. O painel com os dados completos do mapeamento está disponível em notícia no site acaerte.com.br. De Florianópolis, da Rede de Notícias Acaerte, Cadu Reis.
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6: 7h20, esse é o horário, Carlos. Bom dia, seja bem-vindo, meu amigo.
10: Muito bom dia, Michel Oliveira. Bom dia a você também, ouvinte. Que tenhamos todos uma ótima quinta-feira. 18 de junho é o dia do Orgulho Autista, dia do Químico, também é o dia da Imigração Japonesa e dia da Gastronomia Sustentável. Meus amigos, tem uma categoria de profissionais da espécie liberal que está precisando de atenção das autoridades, do meio político e do judiciário. São os advogados. Essa classe tem sido sistematicamente alvo de falsários que se fazem passar por profissionais da advocacia a fim de auferir vantagens financeiras. Esses criminosos estão conseguindo pôr em xeque a relação cliente-advogado. Com o acesso a essas tecnologias avançadas, como a inteligência artificial, eles não só conseguem imagens, mas também a voz do advogado ou da advogada. É como se esse profissional estivesse, de fato, falando com seu cliente. O que ocorre é uma espécie de aberração. Os clientes entendem ser uma troca de mensagens real e acabam passando detalhes, entre eles valores, para uma conta falsa. Existem profissionais da advocacia que há tempos vêm pedindo a mobilização de sua ordem, no caso a OAB, para que interceda junto às esferas federais no sentido de tornar todo e qualquer processo protegido pelo sigilo. Como isso não ocorre, os falsários bandidos têm tido acesso, pasmem, com o auxílio de advogados de baixo clero, a esses processos. E sabedores daquilo que está em questão enviam mensagens às vítimas indicando sentenças favoráveis, o que não é verdade. Na continuação, pedem pagamentos que são direcionados para suas próprias contas, o que sacramenta o golpe. Mais tarde, a vítima fala com seu advogado, advogada, e aí fica sabendo que foi, de fato, vítima de um golpe. Não resta dúvida que a OAB e as autoridades precisam agir para acabar com esse tipo de crime. E a saída não é outra senão estabelecer princípios de sigilo total aos processos, seja eles comuns ou complexos. A quem importa, afinal, ter acesso aos processos, se não aos advogados e à parte interessada? Somente essa justificativa já seria suficiente para que o Tribunal de Justiça lançasse sigilo sobre todos os processos e certamente seria a solução dos casos existentes. Importante salientar que a OAB de Joaçaba tem disponibilizado em locais públicos cartazes informando sobre o golpe, bem como realizou blitz educativa no último final de semana, mas essas ações ainda são insuficientes diante do enorme número de processos que tramitam em nossas comarcas e tribunais. A população certamente precisa fazer sua parte. Procurar sempre pessoalmente seu advogado. Verificar sempre se a ligação veio do número fornecido por seu advogado. Se ele está cadastrado nos seus contatos e jamais enviar dados bancários ou informações pessoais. Quer dizer, para aplacar essa onda de golpes, não depende apenas de autoridades. O cliente pode e deve colaborar. Ele é peça fundamental. Tenham todos um bom dia e até amanhã.
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6: Começamos com a Loto Fácil, o concurso 3.713. Nos 15 acertos, não houve ganhadores. 288 apostas, fizeram 14 acertos, estão faturando R$2.263. Há prêmios menores para 13, 12 e 11 acertos. A estimativa de premiação para o próximo sorteio de hoje é de R$11 milhões. Loto Mania, concurso 2.938, não houve ganhador com 10 e 0 acerto. Com 19 acertos, foram 8 apostas ganhadoras, que estão levando R$26.486. Há prêmios menores para 18, 17, 16 e 15 acertos. A estimativa de prêmio para o próximo concurso de amanhã é de R$3.300.000. Dupla Sena, concurso 2.971. Primeiro sorteio da dupla, 8, 12, 14, 18, 30 e 40. Com 6 acertos, não houve ganhador. 9 apostas. Fizeram 5 acertos e estão levando R$9.276. Segundo sorteio da dupla: 12, 18, 22, 26, 33 e 46. Com 6 acertos, não houve ganhador. 16 apostas, fizeram 5 acertos e estão levando R$4.696. Há prêmios menores para 4 e 3 acertos em ambos os sorteios. A estimativa de prêmio para o próximo concurso amanhã é de R$4.300.000. Loteria Federal, extração 6.075, no quinto prêmio, 64.457. Quarto prêmio, 31.597. Terceiro prêmio, 8.478. Segundo prêmio, 58.694. Primeiro prêmio, 53.952. Super 7, concurso 961. Na coluna 1, resultado 6. Coluna 2, resultado 3. Coluna 3, resultado 0. Coluna 4, resultado 9. Coluna 5, resultado 7. Coluna 6, resultado 7. E a coluna 7, resultado 0. Nos 7 acertos, não houve ganhador. 6 acertos, 2 apostas. Uma de Florianópolis e outra de Assis, São Paulo. Cada aposta está ganhando R$13.795. Há prêmios menores para 5, 4 e 3 acertos. A estimativa de prêmio para o próximo concurso de amanhã é de R$1.900.000. Mais milionária, concurso 364. Números sorteados: 12, 20, 23, 29, 32 e 48. Trevos sorteados 3 e 5. Com 6 acertos, mais 2 trevos, não houve ganhador. 6 apostas, fizeram 6 acertos, mais 1 ou nenhum trevo. Com 5 acertos, 2 trevos, foram 4 apostas ganhadoras que estão recebendo R$32.229. Há prêmios menores nas demais combinações. E a estimativa de prêmio para o próximo concurso de sábado é nada mais e nada menos do que R$65 milhões. Com essa quantia eu arrumava minha Kombi já. São 7:28. Quem anuncia no rádio, em especial na Catarinense FM, se destaca muito mais.

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5: O município de Luzerna abriu um novo processo seletivo com vagas em diversas áreas. O edital está disponível no site Aprender e as inscrições segue até o próximo dia 25, como informa a assistente administrativa do município de Luzerna, Diana Pereira.
6: Então, o município de Luzerna está com inscrições abertas no processo seletivo. As inscrições, elas vão até o dia 25, agora de junho. Vai ter prova, vai ter uma prova objetiva e para alguns cargos a prova prática também. A prova vai ser realizada no dia 12/7. Então, se você tem interesse, né, em estar trabalhando aqui conosco, você pode entrar no site da Aprender e fazer a inscrição. Então, esse é um processo simplificado, não é simplificado, então ele tem prova e ele também, para alguns cargos, será prova prática.
7: Perfeito. Tem alguma taxa de inscrição, o valor, até quando que eu preciso fazer esse pagamento?
6: Isso, tem uma taxa, vai depender do nível da escolaridade exigida do cargo. Então, tem taxas de R$50, de R$70 e de R$100. Então, vai de acordo com o cargo que você escolher para prestar a prova. As inscrições vão até o dia 25 agora de junho. Então, se você tiver interesse, tem que entrar no site da Aprender, que é a empresa que está realizando, né, o certame. E qualquer dúvida pode entrar em contato aqui conosco também em relação aos cargos. Tá?
7: Uma pergunta da população, por que está tendo tanto processo seletivo nos últimos tempos?
6: Então, a gente realizou alguns processos já seletivos esse ano, mas teve poucos aprovados, né? Então, a gente tem pouca lista. E o que é um processo seletivo? Diferente do concurso, o seletivo ele é uma contratação temporária. Então, a gente visa fazer a contratação em casos específicos. Por exemplo, uma servidora entrou licença maternidade, a gente precisa contratar alguém temporário para substituir essa vaga. Então, não posso contratar outro efetivo. Por algum motivo médico, por exemplo, eu me acidentei, sou servidora efetiva, vou ficar um tempo afastada. Então, eu preciso de alguém que seja capaz de... que esteja uma fila que possa me substituir temporariamente. Então, é muito importante que tenha essa lista com pessoas, né, em seletivo, para que a gente não pare o nosso trabalho, né?
7: E o processo seletivo, ele acaba sendo uma porta de entrada para futuramente fazer o concurso público.
6: Isso. Então, até o final do ano, a gente vai ter um concurso que vai ser realizado, vai ser um concurso grande. A gente ainda não tem as datas, mas já está em fase também de licitação.
7: Perfeito. Reforçando novamente as datas e até quando o pagamento da inscrição.
6: Então, as datas, o encerramento vai ser dia 25, né, de junho, e o pagamento da taxa de inscrição também. Então, o período, né, para a taxa de inscrição é no dia 25/6 também. Então, é o último dia que você faz, mas tem que lembrar que tem um horário ali, que é até as 14 horas, para efetuar o pagamento e a inscrição.
5: É o Jornal Primeira Hora, na manhã de quinta-feira gelada, com 5 graus, na Avenida 15 de Novembro, em Joaçaba. São 7:35. Bom dia. Está lançado o edital de inscrições para o programa Universidade Gratuita para o segundo semestre deste ano. As inscrições acontecem na primeira semana de julho. Na redação, Orly Ricardo tem mais informações. Bom dia, Orly.
8: Bom dia, Michael. O governo de Santa Catarina lançou edital de inscrições para os programas Universidade Gratuita e Fundo de Apoio à Manutenção e ao Desenvolvimento da Educação Superior Catarinense, o Fundesc. Elas devem ser feitas entre os dias 1º e 7 de julho no sistema da Secretaria de Estado da Educação. A documentação comprobatória deve ser entregue à instituição universitária escolhida. Após o período de inscrições, as instituições universitárias realizarão análise e validação das informações cadastrais, socioeconômicas e acadêmicas apresentadas pelos candidatos. A relação preliminar dos candidatos classificados para a etapa de concessão do benefício será publicada em 3 de agosto. De acordo com a secretária de Estado da Educação, Luciane Cereta, os programas idealizados no governo Jorginho Melo ampliam oportunidades e fortalecem a permanência dos estudantes no ensino superior.
9: Hoje, cerca de 67 mil estudantes já são beneficiados pelos programas Universidade Gratuita e Fundesc, ambos idealizados pelo nosso governador Jorginho Melo para ampliar o acesso e a permanência na universidade em todas as regiões do estado de Santa Catarina. Agora, entre os dias 1º e 7 de julho, teremos um novo período de inscrições e nossa orientação é que os estudantes acompanhem atentamente todas as etapas do processo seletivo junto à sua universidade. É importante realizar o cadastro corretamente, agora utilizando gov.br, apresentar a documentação exigida e acompanhar os canais oficiais para não perder nenhum prazo. O edital foi publicado na última semana e está disponível no site da Secretaria de Educação, sede.sc.gov.br. Estamos falando de programas importantes que transformam vidas e ajudam a formar os profissionais que vão contribuir para o futuro de Santa Catarina.
8: Na Central de Jornalismo para o Jornal Primeira Hora, Orly Ricardo.
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5: O Sindicato do Comércio Varejista de Joaçaba, Sindilojas, vem promovendo encontros com o objetivo de alinhar as definições para a Convenção Coletiva de Trabalho, que terá como julho data base. Uma reunião com o sindicato laboral já aconteceu e está prevista para a noite de hoje uma assembleia com a classe empresarial, como informa o presidente do Sindilojas, Jorge Poole.
10: Nós tivemos na última segunda-feira uma reunião com o sindicato laboral, já discutindo as cláusulas da Convenção Coletiva de Trabalho, haja visto que a data base dos comerciários aqui da nossa região é o mês de julho. Então, claro, existe uma pauta de reivindicação por parte da qual, em torno de 62 cláusulas que estamos negociando. O Sindicato do Comércio Varejista, o Sindilojas, terá uma assembleia à noite, a partir das 19 horas, no edifício Arma Center, 8º andar, onde nós vamos discutir com a classe empresarial essas reivindicações da classe laboral e claro que a pauta econômica sempre é bastante importante, é o que interessa diretamente no bolso do trabalhador e também na parte do caixa das empresas, que também não vive um momento de tanta euforia no comércio varejista, mas nós vamos, como sempre fizemos, fazer uma discussão bastante profunda. Várias questões estão na pauta, inclusive a questão da mudança do 6x1 para o 5x2, que está em discussão no Congresso Nacional, mas que também já é pauta de conversa e de discussão entre a classe empresarial e a classe laboral. Temos certeza que com o diálogo que sempre tivemos nos últimos anos com o sindicato laboral, queremos crer que até a metade do mês de julho a gente possa já ter a convenção definida, a negociação encerrada, e quando há um acordo coletivo, uma convenção definida, significa que ambas as partes saíram vitoriosas, que reivindicações foram atendidas e que dentro daquilo que a classe empresarial tem condições de suportar.
11: Dentre as principais reivindicações, dá para se dizer que o que acaba se prevalecendo é essa parte financeira e econômica, Jorge?
10: Nas questões sociais já houve sempre avanços significativos nos anos anteriores, então a pauta aonde gera a maior discussão e aonde se debruça bastante é a questão econômica, aonde se tem o piso salarial e aonde se tem o reajuste do piso e também o reajuste para as demais classes de trabalhadores, aonde se tem por base, claro, o INPC e a partir daí a negociação vai avançar de acordo com as condições que a classe empresarial tem e dentro daquilo que os trabalhadores estão reivindicando.
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5: Na noite de ontem, jogo válido pela oitava rodada da Série Prata do Campeonato Catarinense, o Joaçaba Futsal foi derrotado e o placar foi de 5-1 para Catanduvas. O gol joaçabense foi marcado pelo Vitinho. O próximo jogo é novamente pela Série Prata fora de casa. Pela primeira rodada do retorno, o time comandado pelo técnico Zé Henrique vai visitar Pinhalense no sábado às 19h30. Ontem também, 4 jogos finalizaram a primeira rodada da fase de grupos da Copa do Mundo. Pelo grupo K, Portugal decepcionou ao empatar com 1 com a República Democrática do Congo. Já a Colômbia fez 3-1 no Uzbequistão. No grupo L, a Inglaterra venceu a Croácia por 4-2. Gana triunfou sobre o Panamá em um gol de 1-0. A segunda rodada inicia com os seguintes duelos. No grupo A, tem Tchequia enfrentando a África do Sul. 13 horas e às 22, o México encarando Coreia do Sul. Já no grupo B, 16 horas, Suíça contra a Bósnia. 19 horas, o Canadá enfrentando o Catar. Vamos falar da seleção brasileira com Daniel Esperon. Ancelotti está adotando cautela em relação à titularidade de Endrick.
12: O dia da seleção brasileira ganhou um novo capítulo e diferente desta vez, já que na reta final de preparação para o jogo diante do Haiti pela segunda rodada da fase de grupos da Copa do Mundo, a delegação brasileira recebeu a visita da unidade antidoping da FIFA, que é responsável por realizar exames dos atletas convocados para o torneio. Esse procedimento ele faz parte do protocolo oficial adotado pela entidade máxima do futebol mundial em todas as edições de Copa do Mundo. Inclusive, isso é visto com muita tranquilidade dentro da seleção brasileira, já que esses testes antidoping são considerados uma etapa obrigatória em todas as competições organizadas pela FIFA. Mas a grande situação na seleção brasileira são as questões envolvendo a escalação do técnico Carlo Ancelotti. Neymar treinou com bola durante parte da atividade, mas vai ficar de fora do jogo contra o Haiti na próxima sexta-feira, às 21h30 da noite, no horário de Brasília. Muito clamor em cima do atacante Endrick, já que ele não entrou na primeira partida diante do Marrocos e o desafio de Carlo Ancelotti é equilibrar a realidade e a expectativa para um jovem que a comissão não quer aquele carimbo de salvador da pátria. É bem verdade que o italiano não é o primeiro a adotar cautela quando o assunto é o Endrick. Há 2 anos, também nos Estados Unidos, Dorival Júnior chegou a relutar até dar oportunidade ao garoto na Copa América, mesmo após o impacto imediato em amistosos contra Inglaterra, Espanha e México. Então, o cenário que era similar agora volta a se repetir. O técnico Carlo Ancelotti não deve colocar Endrick como titular, mesmo com todo o apelo que ele vem tendo nas redes sociais, mas a possibilidade de mudanças para o jogo contra o Haiti, ela existe, principalmente no setor direito,
13: Danilo deve ganhar a vaga na lateral direita. Em relação ao meio-campo, algumas mudanças podem acontecer, mas estão sendo guardadas as 7 chaves. Agência Rádio Web, com informações da seleção brasileira, Daniela Esperon.
5: 7:44. Vamos falar do Internacional agora. Primeiro reforço do Colorado para a metade do ano está bem pertinho de ser anunciado para a imprensa. Trata-se do zagueiro chileno Guillermo Maripán, de 32 anos, que estava no Torino, na Itália. O jogador tem um contrato até o fim do mês com o time europeu e chegará de forma livre ao clube gaúcho. O defensor foi revelado pela Universidade Católica do Chile, mas a trajetória é consolidada na Europa. Maripán também tem a experiência da seleção chilena, pela qual jogou ao lado de ex-jogadores do Inter, como Charles Arangues, Carlos Palacios. Convocado pela primeira vez em 2017, o jogador está somando 62 partidas. Disputou 13 edições da Copa América e é titular de La Roja. Jogador mais experiente, Maripán tem como principal qualidade a imposição física e costuma ser mais firme nas entradas, deixando uma impressão mais no sentido cão de guarda. Em contrapartida, recebeu apenas 4 cartões vermelhos na carreira. Com 1,92m, o jogador se destaca na bola aérea, tanto na defesa quanto no ataque. No Torino, o chileno atuava com frequência em um esquema de 3 zagueiros, com preferência pela posição mais centralizada, já que exige menos velocidade. O Grêmio não fará grandes investimentos para o segundo semestre deste ano. Porém, o planejamento do departamento de futebol é contar com um reforço caseiro. A avaliação é de que Juan Ardone ainda não entregou o que ele tem para entregar. Agora, melhor adaptado ao Brasil, a expectativa é que ele, o argentino, dará a resposta técnica desejada. Uma necessidade ainda maior após a saída de Arthur. Os jogadores se apresentaram ontem para o início da intertemporada. O Grêmio dá um pontapé inicial na preparação. Até o dia 22 de julho, primeiro compromisso marcado no calendário, Luiz Castro terá tempo para treinar uma nova equipe. A ideia é a construção de um time titular para o segundo semestre, que tem a Nardone como uma peça bastante importante no elenco. A avaliação da comissão técnica é que o volante entrou no time em um momento difícil, pela sequência de jogos, pela pressão dos resultados ruins, a avaliação do potencial do jogador acabou sendo prejudicada. A sequência de mudanças no setor é apontada como um dos motivos pela oscilação de rendimento do argentino. O time jogou em diversos modelos táticos, com 3 e 2 volantes. E sem afirmação de uma escalação titular. Na reta final do primeiro semestre, Nardone sofreu uma lesão muscular durante a partida contra o Atlético Paranaense. Ele está recuperado e está integrado aos treinos a partir dessa quarta-feira no CT Luiz de Carvalho. Vila Sante também ganha importância no planejamento para o segundo semestre. O volante está recuperado da lesão sofrida no ano passado, mas ainda não esteve em campo. Paraguaio ficou no banco de reservas na partida contra o Corinthians. E assim a gente encerra o Giro Esportivo de hoje. Mais destaques do mundo esportivo na Hora do Esporte, após o Grande Jornal.

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7: Mulher de 77 anos é encontrada morta às margens de estrada no interior do município de Capinzal.
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7: Um jovem de 28 anos se envolveu num acidente trágico no final do dia de ontem em Itá, na SC-155. Segundo a Corporação de Bombeiros daquele município, a colisão envolveu uma moto e um carro de passeio por volta das 18 horas. A equipe de resgate chegou no local e encontrou o motociclista com graves lesões e os sinais vitais estavam comprometidos. Segundo os bombeiros, a vítima estava sem um capacete e uma distância considerável da motocicleta, indicando a força do impacto. O jovem recebeu os primeiros atendimentos, foi encaminhado com grau de urgência ao hospital, mas a equipe confirmou o óbito na chegada do hospital. Um suspeito de homicídio de Água Doce se apresentou e vai responder em liberdade. O homem, apontado como autor do homicídio que vitimou um empresário de 36 anos de Água Doce, apresentou à Polícia Civil junto com seu advogado. Ele compareceu à delegacia de polícia do município para prestar esclarecimento sobre o caso. Conforme a informação divulgada pelos portais de informações de Água Doce, o prazo para prisão em flagrante havia expirado. Então, o suspeito não permaneceu detido e deverá responder todo o processo em liberdade enquanto as investigações seguem em andamento. O crime ocorreu sábado, dia 13, na Avenida da Independência, região central da cidade. Segundo informações apuradas pelas autoridades, uma discussão envolvendo várias pessoas evoluiu para essa agressão e durante essa confusão a vítima foi golpeada com uma arma branca na região do abdômen. Uma mulher ficou ferida após ser atropelada nessa manhã em Capinzal, no bairro São Cristóvão, em frente à escola São Cristóvão. Bombeiros estão atendendo a socorrência e no local socorristas prestaram os atendimentos e encaminharam a mulher com suspeita de fratura em uma das pernas ao hospital daquele município. Uma outra mulher de 77 anos, identificada como Neuci Antunes, foi encontrada morta no final da tarde de ontem na comunidade de Vidal Ramos, em Capinzal. A ocorrência mobilizou equipes de resgate. Quando socorristas chegaram no local, a vítima estava sem sinais vitais. Conforme informações, não foram constatadas lesões aparentes no corpo da mulher. De acordo com o relato de uma testemunha que passava pelo local no momento do fato, a vítima já estava caída ao solo quando foi avistada. O homem tentou verificar o estado de saúde, acionando o serviço de emergência. Ele permaneceu no local até a chegada da polícia. Após a confirmação da morte, a área foi isolada para o serviço de perícia. A Polícia Militar preservou o local e não há levantamentos irresponsáveis ou do que motivou a morte. Durante esse atendimento à ocorrência, também foi constatada a existência de câmeras de monitoramento em uma residência próxima. Essas imagens vão ser analisadas e pode ajudar a polícia a elucidar este caso. São 7:54 e essa informação determina o final de mais uma edição do Jornal Primeira Hora. Com produção da Central de Jornalismo da Catarinense FM, a sonoplastia geral de Eliseu Peruso Júnior, reportagens de Oli Ricardo, Cristian Souto, Patrícia Oliveira, José Carlos Oliveira e Cadu Reis, apresentação de Michael Oliveira. A redação é de Eliseu Peruso Júnior e Oli Ricardo. A coordenação de jornalismo, Marcelo Santos. Supervisão geral, Nelson Paulo dos Santos. Em seguida, tem um programa da alegria para aquecer você nessa manhã gelada de quinta-feira. E quem é que vai aquecer a gente? É o paizão. Amarildo Monteiro está chegando com toda a sua malemolência para essa quinta-feira ser show para você. Um bom dia.
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0: Meus amigos queridos, minhas amigas, estamos juntos nesta manhã maravilhosa que Deus nos apresenta nesta quinta-feira. Queria dizer para vocês, naquela famosa parábola do semeador, lembram? Jesus explica que uma das causas de nós não florescermos não é a falta de potencial, são as distrações. E olha que interessante, né? Essa parábola hoje é mais atual do que nunca. Ela diz que algumas sementes caíram entre espinhos. Eles já esqueceram, mas acabaram sufocadas pelos cuidados, preocupações e prazeres da vida. Problema aqui, queridos, não era a semente. O problema era não a falta de potencial. O problema era aquilo que ocupava o espaço demais. Hoje, talvez, espinhos tenham mudado de forma. São as notificações que não param. As preocupações que carregamos para todos os lugares, essa necessidade constante de produzir, a comparação nas redes sociais, o excesso de informações, esse barulho que nunca termina. Vivemos tão ocupados, reagindo ao que acontece ao nosso redor, que muitas vezes deixamos de prestar atenção ao que acontece dentro de nós. Um coração dividido dificilmente floresce. Porque aquilo que recebe a nossa atenção acaba recebendo também a nossa energia. Então, a pergunta é apenas o que você está cultivando. A pergunta é o que está sufocando. Aquilo que Deus está tentando cultivar em você. Talvez hoje não seja o dia. Talvez seja o dia de remover alguns espinhos e permitir que a semente volte a respirar. Hoje é o dia de você remover os espinhos e deixar a semente que Jesus ensinou respirar lá na parábola do semeador. Pois é, a Bíblia, ela é sempre atual. Basta você entender e prestar atenção. Nesse novo dia, que você tenha um dia suave, sem espinhos, respire fundo e vá pelo melhor caminho. Que assim seja. Amém.
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aí, galera, todo mundo bem? Todo mundo tranquilo? Acordaram de bem com a vida? Dando volumezinho no rádio a partir de agora, porque vamos espalhar energia boa na sua vida. Então, bom dia pra você!

0: Energia positiva, boas companhias, música que toca com o coração e aquela dose caprichada de felicidade pra sair. Essa pode fugir por cima do copo. Que não pode faltar é aquele sorrisão. Aumentar o volume da Catarinense. Vem com a gente porque a partir de agora a alegria toma conta da sua incrível manhã. Trabalhando comigo neste momento, Eliseu Peruso Júnior. Daqui a pouquinho, Dalceu Martins. Vamos juntos para quinta-feira, 18 de junho.
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0: Eita, amigos. Música linda, né? Aqui a tristeza não encontra espaço, porque nossa missão é levar música, informação, alto astral e muitos sorrisos para a sua casa, para o seu trabalho, para o campo, para a estrada, aonde tiver um celular ligado, um telefone ligado, uma Alexa ligada, um computador ligado, não importa o que, pegou a Catarinense, nós estaremos conectados e ligados com você, até no bom e velho radinho de pilha. Se liga aí, tem muita coisa boa nessa manhã e não vou contar mais nada para você. Dá o play, porque o sorriso mais bonito do rádio está chegando.
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0: E os caras que arrebentam também, né? Fernando em Sorocaba e Low Cash.

0: coisa linda, tá aí Fernandinho e Sorocaba, Fernandinho é pros amigos, né galera? Beleza, e Low Cash e essa música linda, maravilhosa, que deu aquele astral incrível no programa da Alegria. Qual é a curiosidade que você quer saber do programa da Alegria hoje? Vamos falar sobre o que, hein gente? Será que os papagaios são inteligentes? Essa é uma pergunta que me fizeram ontem. Amarildo, será que os papagaios são inteligentes? Fui pesquisar, aperta o play, Dalceu.
1: Curiosidade.
0: E aí, eu aprendi que os bichinhos têm muita coisa para ensinar. Então, presta atenção como a natureza é para todos nós. Será que os papagaios são inteligentes? Fiquei me perguntando. Eu tenho uns livros lá em casa, fui fazer uma pesquisada, fui dar uma olhada e vi o seguinte, ó. Eles aprendem palavras e sons. Muitos papagaios conseguem imitar a fala humana.

com seus cuidadores. E uma curiosidade famosa é a do papagaio Alex, que ficou conhecido por identificar cores, formas, números e compreender conceitos simples, algo considerado extraordinário para uma ave. Legal isso, né? E para fechar a curiosidade do programa da Alegria Extra, bônus. Você que o cérebro de um papagaio é pequeno, mas sua inteligência pode ser comparada à de uma criança de 4 ou 5 anos em algumas tarefas. Por isso, eles conseguem aprender palavras, sons e até resolver pequenos desafios. É legal, né? Dona Terezinha, sua resposta está aí. Boa manhã e obrigado pelo carinho de sempre.

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aí, acordou? Legal, obrigado pela carona, hein, gente? 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

0: 26, hoje é 18, né? 8 dias hoje. Beleza. 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
1: Começando o seu dia com alegria, com aquela energia boa da Catarinense. Hoje é quinta-feira, meus amados, é isso aí. A semana passa que a gente nem vê, né? Esse mundo tá muito louco, galera, pelo amor de Deus. Dalsa Martins, e agora pra galera, aquele momento doce, doce amor.
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0: Nona, vocês estão bem? Todo mundo feliz da vida? Então vamos juntos com todo carinho, com todo amor nessa manhã. Já vamos dançar essa aí, né? Pra começar esquentando amanhã. Sobe o som aí, Dalceu Martins. Vamos lá. Eita alegria! Valeu, minha avó querida. Obrigado pela dança, viu? Desejo pra vocês um lindo dia. Um dia de saúde, um dia de sol, um dia de boa caminhada, um dia de movimentação, né? Um dia de botar escorpite aí e eu vou também pra movimentação, né? Vamos lá. Você que tá acamado, vamos levantar da cama um pouquinho, né? Vamos ouvir o cuidador, vamos ouvir os filhos e vamos fazer um dia bem bacana. É isso que eu desejo pra você. Aliás, tem o meu amigo médico, o Dr. Guilherme, sempre fala pra mim assim, olha, Marildo, os avós, quando chegam numa idade, eles têm que movimentar o corpo, né? Não pode ficar deitado na cama o dia inteiro, eles têm que levantar, eles têm que se movimentar, eles têm que fazer uma caminhadinha, nem que seja dentro de casa, eles têm que levantar e sentar da cadeira, eles têm que abrir os bracinhos, né? Fazer o equilíbrio, porque cada vez mais, com o tempo, o que a gente perde é o equilíbrio, e isso evita os acidentes dentro de casa. Então, vamos ouvir o especialista aí, viu, gente? E agora, parabéns pra você!
1: Parabéns! Parabéns!
0: O Grupo Rosa Branca de Santa Clara para Júlia Maria dos Santos, o Grupo de Vargem Bonita para Maria Lopes, Bormão dos Santos e Terezinha Zonta, o Grupo de Linha Lajeado, Caçadorzinho e Picaré para Vanícia Donati, o Alvorada da Vila Kennedy para Renilda Arlengler, o Grupo Nossa Senhora Aparecida da Estação Luzerna para Inês Lázaro, o Viver um Pouco Mais do Bairro Nossa Senhora de Fátima para Antoninha Miller, o Grupo Frei Silvano de Água Doce para Rosa Bergosa e Otília Andrioli Pelicioli, Grupo Os Pioneiros do Centro em Bicaré para Nair Meisterlin e Angelina Dias, o Grupo de Linha Lajeado Grande Bicaré para Irene Correia dos Santos, o Grupo Viver um Pouco Mais do Bairro Nossa Senhora de Fátima para Maria, bom, Dona Maria vai estar de aniversário amanhã, né? Não vamos antecipar o aniversário dela, ué? Então, parabéns e felicidades!
2: Viva aniversariante! 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
0: Hoje escolhemos uma moda das buenas, hein? Os três chirus, lembra dessa aqui, ó?

Eita, coisa linda, valeu, Trecheiros. É especialistas em músicas da terceira idade, né? Valeu, vovô, nono, nona. Vamos fazer um grande dia? Então, vamos começar bem, né? Boa manhã e vamos juntos.

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12: E aí, meus queridos amigos e amigas, 8:29. Daqui a pouquinho a gente vai começar a falar de horóscopo do dia certo da Alça Martins. E agora, para essa galera maravilhosa, o show de nossos anunciantes segue na manhã.

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1: Isso aí, minha gente. Voltando com alegria para quem está conosco na Catarinense. Vamos falar de horóscopo do dia. Daqui a pouquinho já estaremos com os irmãos da estrada no programa da alegria.
2: E agora vamos conferir as previsões astrológicas para hoje. Áries, de 21 de março a 20 de abril.
1: E aí, Ariano, você vai bem? Tudo tranquilo? Se liga aí nas paradas do programa da Alegria. O dia favorece a expressão pessoal e as iniciativas voltadas a quê? A projetos ou hobbies, atitudes bem planejadas serão capazes de trazer resultados positivos e até reconhecimento. É hora de agir com foco, mas sem passar por cima de detalhes. A disciplina tornará tudo muito mais fácil, né? Às vezes é muita pegação no pé. E isso não é bom, né, gente? Assim, você vai perdendo pessoas, vai perdendo amigos, vai perdendo grandes profissionais. Precisa conversar, somente conversar, elogiar, ter um papo franco, olho no olho, assim que a vida e a banda toca, né? Vamos falar agora com você do signo de Touro. O ambiente doméstico, o seu espaço pessoal podem exigir atenção prática, pequenos ajustes tendem a trazer conforto, como a organização de um quarto, mesmo do seu escritório. Planejamento e cuidado são ingredientes essenciais para tornar o dia mais leve, viu, Touro? Vamos falar com você que é do signo de Gêmeos nesta manhã. Hoje é bom evitar a dispersão, priorizando uma tarefa por vez. Sistematizar pode te ajudar mais do que querer fazer tudo. Vale também ter cuidado com decisões impulsivas. Estruturar bem o que pensa antes de agir vai ajudar a transformar ideias em resultados concretos. Simples assim. Tudo bem, caranguejinha? Evite decisões precipitadas, especialmente envolvendo gastos e investimentos. Fazer um bom planejamento e ter planilhas bem estruturadas é o melhor caminho para manter a sua segurança. De resto, o dia será abençoado. Leão e a turma, já já a gente ruge aqui no programa da Alegria.
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1: Meus queridos, minhas queridas amigas da estrada, desse Brasilzão de meu Deus, aonde a gente tá ouvindo? Aonde a gente é ouvido? Você imagina, Dalceu, não tem lugar nesse Brasil aonde a gente não é escutado. E aí o nosso coração se enche de alegria e agradecimento ao mesmo tempo. Quero aproveitar e mandar um abração pro meu querido amigo Pinga Fogo. Tá meio sumido, homem velho. Bom dia, como é que tá você? Um abração aí, fica com Deus, pode ficar tranquilo. Vamos colocar a irmã na bênção aí, fica sossegado, viu? Também quero aproveitar e mandar um oizinho para nosso amigo Osmarzinho, que tá na linha, né? Sabe aí, irmão, seja bem-vindo, tudo bem contigo?
4: Bom dia, meu amigo Marido Monteiro, tudo certo? Osmarzinho por aqui, cara, passando aí para desejar para você um bom dia ao seu Martins. Queria que você mandasse um alô e um buzinaço aí, o Solta de Ar da Pedra, né? O Grupo Amigos, Solta de Ar da Contramão. E as Asada Transbandes, né? Pra toda a galera das oficinas mecânicas aí, que estão na peleia essa hora. Piazada do Araldi, né? Operadores de máquina. Pra todos os operadores de máquina da região que curta a poderosa catarinense. Beleza, meu jovem ilustre amigo Amarildo Monteiro? Tenha um ótimo dia aí. Deus te abençoe aí. Até mais. Tchau, tchau.
1: Tchau, tchau, meu irmão. Ótimo dia. Boas andanças com a catarinense aí. A gente fica feliz. O Gilberto de Três Etilhas está na BR-153 neste momento, rumo a Ipiranga, Paraná. Adivinha qual é a rádio que vai com ele? Catarinense, obrigado pela música que você mandou, tá, Gilberto? Um abraço, querido, tudo de bom para você aí, que Deus o acompanhe na sua jornada e para todos os motoristas. Hoje, em termos de saúde, a cidade tava lotadaça, Dalceu Martins. Sejam bem-vindos, queridos. O que me chama a atenção é a educação dos motoristas, a gentileza, né? Eles param, eles deixam as pessoas descer, aqueles que precisam de ajuda, eles acompanham, eles levam. Isso encanta o meu coração. A empatia me alegra, né? Vamos ver quem mais. Ah, chegou o recadinho pra gente aí, é. Ah, vamos tocar aquela música lá? Vamos tocar, né? Que o Gilberto pediu. Vamos ouvir aí, ó, que é linda demais, tá, Gilberto? Vai pra toda a galera aí, vamos ouvir.

0: verdade, que coisa mais linda, que letra mais de fundamento, né? A gente fala, valeu, meus amigos, valeu, meus queridos, tá aí pra vocês e eu desejo de um dia de rodagem tranquila por esse Brasilzão de meu Deus e pela nossa região também. Vai ter, né, gente? 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Daqui a pouquinho voltaremos com muito mais, mas deixa eu dar uma dica da Alceu Martins. 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
4: E aí, Dalcio Martins, 8:50 da melhor manhã do programa da Alegria. Vamos continuar falando de horóscopo do dia agora para você.
5: Atenção, Leão, de 22 de julho a 22 de agosto.
4: Previsões. O dia destaca sua iniciativa e força pessoal. Você pode sentir motivação para mostrar as suas habilidades ou até tomar decisões bem importantes, né? Combinar coragem com estratégias evitará desgastes e potencializa os resultados. Use o foco disponível para direcionar bem as suas metas, né? É, meu amigo, é isso aí. Vamos falar com você de Virgem. Pequenos esforços consistentes podem gerar grandes mudanças a médio prazo, especialmente no que diz respeito à sua saúde. Procure fazer escolhas baseadas no que será bom para você, não somente no que tem vontade. Faça atividade física, Virgem. Isso faz bem, né? Libra, como é que estão as coisas? Olha, reuniões e iniciativas coletivas exigem organização e atenção para darem bons resultados. Ações bem estruturadas fortalecem os vínculos e os projetos em si para evitar conflitos e aumentar a eficácia de suas ações. Planeje-se, tenha uma comunicação mais objetiva. Você vai ver que o seu dia vai ficar mais protegido, eu diria. Escorpião, atenção. O campo profissional pode exigir mais disciplina e foco, mas promete trazer resultados a partir dessas atitudes. O dia favorece as decisões estratégicas e tomadas de forma consciente. Evitar a pressa garante que os seus esforços tragam resultados duradouros a longo prazo. Fica a dica para você. Sagitário, se liga comigo e vamos conferir aí daqui a pouquinho como será a sua quinta-feira.

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1: E vamos juntos, meus queridos amigos e amigas. 9:57 da manhã. Vamos levantar esse corpinho aí, né? Vamos chacoalhar. Agradecer ao Papai do Céu, né? Fazer a nossa oração da manhã e vamos para mais um dia sendo melhores do que fomos ontem, fazendo melhor nesse dia, sendo melhores, boas pessoas e vamos com tudo, certo, Dalcio Martins? Daqui a pouquinho já tem brincadeira no programa, daqui a pouquinho tem Alain Aladim a 2 graus. Pô, tá frio, hein, amigão? A 2 graus é pra botar o pala, né? Beleza, Alain Aladim a 2 graus no programa da alegria. Ai, ai, ai, são 8:57. Ô, seu Pedro, obrigado aí, ó, deu tempo de oferecer pro senhor e pra dona Maria, diz que estão em volta do fogão, do senhor, adivinha fazendo o quê? Comendo um pinhãozinho. Ah, mas fica fazendo vontade pra gente uma hora dessa? Tá louco, seu Pedro? Aí então, pra vocês, aí não tá 2 graus, né? Aí tá bom o negócio em volta do fogão. Pra nós aqui já tá mais friozinho a coisa.

0: 32 graus aí, meu Deus, tá aí, né, Alan e Aladim na Catarinense.
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0: Bem, vamos então, né, no programa da alegria, para você que se liga, vamos saber dos últimos signos de hoje. Sagitário, aprendizado, estudos e novas ideias podem render mais se houver planejamento prévio. A gente tá até aqui de coisa para fazer, né? Tomar decisões fundamentadas abre portas para o crescimento e novas oportunidades. Busque ampliar a mente e evite agir por impulso. O ouvidódromo, né, de coisas externas nunca dá certo, né? A gente tem que sempre ir conferir. Aí sim as coisas funcionam. Capricórnio, tudo bem? Tanto os seus recursos compartilhados quanto assuntos mais profundos pedem organização e cuidado. Evite a precipitação. Agir com calma e estratégia garante maior segurança e estabilidade nos resultados. Se houver negociações e fazer, procure. Mantenha a postura equilibrada. Você vai ver que tudo vai se resumir. Aquário, os relacionamentos no trabalho e as parcerias mais íntimas podem impedir equilíbrio e paciência. Nesse momento, ter empatia e diálogo promete tornar os vínculos mais fortes. Vale evitar decisões impulsivas, pois isso só gera desgastes desnecessários. Fecho com peixes o nosso astral maravilhoso desta quinta-feira. Rotina, saúde e trabalho se beneficiam de organizações e disciplina. Pequenos ajustes estruturados podem render bem, especialmente se os esforços não forem precipitados. Planejar e agir de forma consciente garante um dia eficiente e até mesmo mais leve. Fica a dica para você. Boas vibrações e uma grande manhã para todos nós. 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Fique atento aos golpes no seu celular, se cobre alerta, não compartilhe senhas ou dados pessoais por ligação ou WhatsApp em caso de dúvidas, não haja sob pressão e fale com sua cooperativa. Esse é o Papo Reto para você, daqui a pouco já tem as brincadeiras, tem a bolsa de emprego, se liga, hein? Daqui a pouquinho.
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0: Marildo Monteiro, bota amizade nisso.
1: Só aí, 9:09 da manhã, deixa eu mandar um oizinho pras minhas queridas amigas da CDL Joaçaba, obrigado pelo radião ligado aí, gente, bom trabalho pra vocês, tamo junto na Catarinense, mais um dia pra geral aí, bom trabalho meninos e meninas, vamos lá, né? Na manhã Catarinense, só alegria, só energia boa, já vem aí empregos, oportunidades e agora volume 12.

0: Cara, que coisa mais linda e maravilhosa essa música de Vitor e Léo, Jogo da Vida, na manhã catarinense. E agora, meus amigos, chegou aquele momento bacana da manhã também.
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1: 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E atenção, vaga de pedreiro no 988996443. Falar com a Cláudia, tem sempre profissional procurando trabalho, né? Aí tá, é uma oportunidade. Contrata-se com urgência atendente de farmácia no 991968038. Farmacêutica responsável técnica com RT, né? Ou seja, com registro técnico, meio período, 998194525. Auxiliar de cozinha no 3522-5863. Auxiliar de serviços gerais, 3551-9198. Pizzaiolo. Olha aí, Dalceu, você que é um pizzaiolo craque, tem oportunidade aí, ó. 999-430411. Montador industrial, 999-541510 ou 3527-6000. Auxiliar de produção, no 999-638404 e auxiliar administrativo no 3523-1100. Oportunidades bem legais de trabalho na Catarinense. Prestação de serviço e utilidade pública para você.
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9: A maior festa da manhã, aquecendo o seu coração, para você que está no trânsito, obrigado pela carona aí, querido. Bom dia também aos taxistas, a galera do aplicativo, turma dos caminhões, das caminhonetes, pessoal da entrega, da geral, tamo junto aí. E a partir de agora, para o Laboratório São Francisco e Pisa Supermercados, está no ar uma brincadeira maravilhosa, a pergunta que não tem resposta. Quer dizer, ela pode até ter, mas eu duvido você descobrir, tá? Então, a pergunta que não tem resposta foi criada para você pensar, botar a massa cinzenta para funcionar e vamos combater as demências aí. Fechado, galera? Hoje, revirando o baú de prêmios da Catarinense, achei um quilo de erva mate tertúlia moída grossa, olha que chiquérrimo isso, e também um kit anjinho de cuidados infantis com um hidratante e uma colônia de uso diário, coisa muito fofa, olha aí. Então, é pra mamãe que tem bebê, que tem criança esse mimo aí, né? Então, são os dois presentes que eu vou sortear hoje no programa da Alegria. Mas, chegou a hora daquela brincadeira que faz a cabeça da gente dar voltas. São perguntas que talvez não tenham resposta, ou quem sabe, até tenham, mas ninguém descobriu ainda. Hoje eu quero ver a criatividade de nossos ouvintes no WhatsApp 984377982. Atenção para a pergunta: se o dinheiro não nasce em árvores, por que chamamos de folha, né, de dinheiro? Me explica aí, Dalceu. E a pergunta número 2, você pode escolher uma ou outra para responder aqui no programa da Alegria, porque eu quero saber. Se a gente aperta o controle remoto mais forte, diga que isso não aconteceu com você na sua casa, Aí você pega o controle remoto e aperta mais forte. A pilha está acabando. Será que ele fica mais com medo de você e funciona? Porque quando você vai ligar a televisão que não funciona, fica assim, ó. E aperta, aperta, aperta. E conte uma história sobre isso, né? Sobre essas duas perguntinhas aí. E vamos dar gargalhada, vamos se divertir aqui no programa da Alegria. E ainda de quebra, ganhar prêmio. Combinado? Quero ver as respostas mais criativas. 9:20, hora de valorizar os nossos anunciantes no programa da Alegria. 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Quero mandar um abração pro seu Leocir, dona Sônia, Adriano, galera da Casa do Enxoval. 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Certo, Dalcio Martins?
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0: Aê, meu povo querido e maravilhoso, 9 horas 27 minutos da manhã. Deixa eu dar um oizinho para Roberto, que tá ouvindo a gente, tá na estrada e tá de embicado em direção ao porto de Itajaí, né? Passando pela 282 e parado, né? Na ponte da 282. É, acontece, né, meu amigo? Fazer o quê? Ali, pare e siga. Tem gente falando aqui. Oi, bom dia.
1: Bom dia, Marildo, tudo bem? É Elzira. Eu acho que o controle não ficou com medo. Acho que ainda a pilha tinha um pouco de força para ligar. Mas o controle não ia ficar com medo. Pelo menos é o que eu penso, né? Tá bom, que... tenha um bom dia, uma boa quinta-feira. Fiquem com Deus.
0: Você também, querida. Antes que a gente fica apertando aquele danado, a gente fica, né? Por que será que a gente tem esse hábito? Me diga, como se ele fosse... fazer mágica. Me diga aí, eu quero saber a sua opinião. Quero hoje, só quero sorrir hoje, hein, gente? Só quero dar risada. Vamos a mais um ouvinte. Oi, bom dia.
2: Bom dia, Maria, do certo? Aqui daí do Frei Bruno. Coloca no sorteio, tá bom? Tá bom, marido, que eu tenho um filho também.
0: Tá bom, Sirlei, tá beleza. Bom. Ótimo, obrigado pela participação aí, vai pro sorteio também. Mas nunca esqueça de responder as brincadeiras do programa, tá? Vamos tocar aquela moda bonita, aquela que arrebenta a boca do balão, Dalcio Martins. Tá, lagaço.

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1: Uma das novidades do Mundial deste ano apareceu pela primeira vez nesta quarta-feira, no empate por 1-1 entre Portugal e a República Democrática do Congo. O lance envolveu o goleiro congolês, que demorou para repor a bola em jogo. O árbitro marcou o escanteio para Portugal como punição pela perda de tempo. Dentro de campo, a seleção portuguesa não brilhou. Após abrir o placar cedo, a equipe perdeu a intensidade e permitiu o empate da República Democrática do Congo, que inclusive marcou o primeiro gol da história. Cristiano Ronaldo, cercado de expectativas sobre uma possível despedida, teve uma atuação discreta e não marcou o gol. Eu sou Melina Calduro, de Morriston, para o Acaerte em Campo.
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14: 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É isso aí. Dalsa Martins, o ouvinte está no ar. Alô, bom dia.
15: Bom dia, Marildo Monteiro, que é Adelina Gresman de Luzene. Pois é, controle é um problema, né? Às vezes a pilha tá boa e ele resolve não funcionar. E você aperta e você dá tapa e você joga no chão, irrita, aí acaba deixando de lado, aí ele funciona quando quer. Do ar-condicionado, liga, de repente não liga mais, aí deixei esse dia, deixei cair no chão, que voou tampinha e tudo mais. Aí fechei, mas não é que ele funcionou e não parou mais? É assim, né? Problema que a gente se resolve. Eu sei
14: que precisa de um carinho, né? Às vezes a gente faz isso e nem se toca, que às vezes é a pilha. Ai, dona Adelina, gostei da história. 9h38 da manhã aqui. Vai mandando a sua também. Programa da Alegria, Bruno e Marrone.
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0: olha que eu não sabia o último verso e cantei aqui e acertei o último verso da música, viu, Doutor Martins? Era a única coisa que combinava, não tinha jeito. São 9h40 da manhã. Não esqueça, galera, que a sua participação também vale o churrascão do Visa no sábado, no Sextão de Prêmios da Catarinense, hein? Mande seu áudio aí, diga pra mim a pergunta que não tem resposta. Essa que eu tô fazendo aí sobre o controle remoto é muito boa, né? Agora, se o dinheiro não nasce em árvore, por que que a gente chama ele de folha de dinheiro, folha de papel? Me fala aí, me conte, qual a teoria nisso aí? Então, eu vou dar uma resposta que vem agora. Se a gente aperta o controle, diz o seu Pedro, ó, se a gente aperta o controle remoto mais forte quando a pilha está acabando, será que ela fica com mais medo e funciona melhor? Essa é a pergunta 2. Esse é o Pedro respondeu. Participação lá de Luzerna. Funciona sim, Amarildo, mas só até a televisão perceber que a pilha já morreu. Esse é o Pedro. Daqui a pouco a gente volta com mais. 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
1: Isso aí, meus amigos, um oizinho para a galera de Erval Velho, um oizinho também para minha gente de Erval do Oeste. Falando em Erval Velho, deixa eu mandar um abração pro motora Felipe da Saúde lá de Erval Velho. Tô sabendo que bota gente boa nessa pessoa aí, viu? Cara, é um cara do bem, um cara humano. Todo mundo adora o Felipe. Todos os motoristas são legais, mas o Felipe tem um carinho, um lugar especial no coração da galera. Parabéns, Felipe, tá? É exatamente para isso que estamos aqui no mundo, para fazer o bem, para ajudar as pessoas, né? Para termos empatia, para a gente, às vezes, um sorriso, né? Imagina essa galera que tá puxando pessoas que estão doentes, dodói, um sorriso já muda a vida da pessoa, né? Uma gentileza muda a vida da pessoa, muda o dia, muda aquilo que você vai fazer, porque quem tá dodói precisa desse carinho, desse aconchego, né? Então, parabéns aos motoristas da saúde, eu sempre estou elogiando a todos, tem aqueles que são mais sisudos, né? Mas a maioria tem um coração maior que eles, e o Felipe é um desses caras, um cara muito do bem, então nosso abraço para ele aí, o carinho da galera por você ser essa pessoa que é. Continue, tá? São 9:49 no programa da alegria. Hoje é dia da perguntinha que não existe resposta, mas depende de você. A primeira pergunta é assim, ó: se o dinheiro não nasce em árvore, por que chamamos de folha de dinheiro? E a segunda pergunta: se a gente aperta o controle remoto mais forte quando a pilha está acabando, será que ele fica com medo e funciona melhor? Pensa aí, conta uma historinha pra mim, né? Se tem uma resposta ou não tem resposta, valendo um show de prêmios nesta manhã. Depois dos comerciais, a gente volta. Só deixa eu falar, Dalcio. Hoje nós temos dois prêmios muito legais. Um super kit Anjinho de cuidados infantis com hidratante e uma colônia de uso diário pro bebê. É uma maravilha, mamães. Quilo de erva mate tertúlia moída grossa. E no sábado, o super churrascão do Visa. Tá bom pra você? Voltaremos já.
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4: Vamos nessa, 9:55 da manhã, aventura do programa da alegria, nesta incrível manhã, dona Dalíria. O sol já apareceu na Vila Pedrini, dona Dalíria?
5: Já, Marildo, que bom, já tá começando a esquentar.
4: Aí é tudo de bom. E a senhora é daquelas que ficam apertando o controle remoto, joga ele no chão pra funcionar ou é mais tranquila?
5: Não, eu não jogo no chão, mas às vezes jogo na cama.
4: Mas daí ele funciona, né, dona Dalíria?
5: Daí funciona. Ele tá com a pilha fraca, né? Tem que trocar a pilha dele pra ele funcionar direito.
4: É verdade. Antigamente tinha uma lenda. Eu não sei se é verdade. Diz que a gente pegava a pilha e dava uma esquentadinha no forninho, né? Pra ela recarregar. Tudo.
5: Já vi falar, mas eu nunca fiz isso.
4: É, eu não sei também, eu nunca fiz, então não recomendo pra ninguém fazer, né? Essa de aquecer as pilhas e elas recarregar. Essa aí, não sei, mas o pessoal fazia antigamente, isso eles faziam. Então tá bom, obrigado, tá, querida? Boa manhã.
5: Ó, eu quero ganhar o churrasco do Visa, tá?
4: É, no sábado, né? Boa sorte. Sábado tem o churrascão do Visa aí. Um abraço, vamos lá, 9:56 da manhã no programa da Alegria. Vamos a mais um ouvinte. Oi, bom dia.
6: Ah, Marildo, o controle fica com medinho, sim. Quando vem as minhas, alguém perto de você com uma varinha na mão, você não já ficava com medo? Ele fica com medo, a mesma coisa, porque se ele sabe que se ele não funciona, ele apanha.
4: Ai, essa... Dona Ivone, é verdade, né? A vara assombrava a gente quando criança. Rejane, seja bem-vinda, bom dia.
7: Bom dia, Marildo. É a Rejane de Luzerna, tudo bem?
4: Tudo.
7: Ao se referir à folha de dinheiro, não é necessariamente a folha da árvore, certo? Seria mais ou menos a origem do papel.
4: Ah.
7: Dinheiro em papel, em folha. Uhum. No caso, mais ou menos assim, nessa base aí.
4: Nessa base, né?
7: Tá bom?
4: Tá bom.
7: Bom dia.
4: Tudo de bom. Antigamente, o dinheiro de papel, lembra dessa? Já falou isso. Diga pra mim que não falou. Todo mundo já falou de vou pagar em dinheiro de papel, né? Somente as pessoas 40 a mais aí já fizeram isso, de certeza. Música no programa da Alegria, Dalceu Martins. Vamos lá.

0: Coisa mais linda essa música, né, gente? Nossa, Capitão Inicial e Samuel Rosa juntos, só dá coisa boa, né? Amor em Vão, 10 horas, 1 minuto, notícias, equipe de jornalismo chegando.
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0: Notícias! Marcelo Santos, seja muito bem-vindo, bom dia pra você.
2: Bom dia, Marido Monteiro. Um casal foi multado pela Justiça de Santa Catarina em quase 1 milhão por não vacinarem os 3 filhos. A sentença estabelece o valor de R$500 por dia e por criança em caso de descumprimento da decisão. A decisão foi divulgada em 26 de junho, mas o Ministério Público de Santa Catarina entrou com pedido para que a dívida começasse a ser cobrada só na última quarta-feira. O órgão exige que os pais sejam intimados de forma imediata para pagar o valor total acumulado na multa, que chega a R$ 936 mil. Reais. O pagamento deve ser feito em 15 dias. A Polícia Civil de Santa Catarina, por meio da Delegacia de Polícia da Comarca de Concórdia, concluiu um inquérito policial que apurou o caso envolvendo uma mulher que mantinha cerca de 400 gatos em um apartamento localizado no centro do município. Ao final das investigações, a responsável pelos animais foi indiciada pelo crime de maus tratos a animais, qualificado pela morte de diversos deles. O inquérito policial foi encaminhado ao juiz da comarca de Concórdia para apreciação e adoção de providências cabíveis pelo Ministério Público. Os gatos encontrados no apartamento, localizados na área central de Concórdia, já estão sendo retirados do imóvel por equipes envolvidas na operação de resgate. Uma transportadora foi condenada a pagar R$ 38 mil por realizar 134 evasões de pedágio em uma rodovia federal concedida à iniciativa privada. A decisão da Vara Única da Comarca de Catanduvas foi mantida pelo Tribunal de Justiça de Santa Catarina, que também determinou que a empresa evite de cometer novas infrações em praças administradas pelas concessionárias, sob pena de multa de R$ 500 por ocorrência. Conforme o processo, a concessionária comprovou que veículos vinculados à empresa passaram pelas praças de pedágio sem efetuar o pagamento de tarifas.
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2: A Copa do Mundo completa uma semana de jogos com a retomada das partidas dos grupos A e B nesta quinta-feira. Com confrontos como México e Coreia do Sul, o dia vai ter jogos à tarde e também à noite. Às 13 horas tem República Tcheca e África do Sul, às 16 horas Suíça e Bósnia, às 19 horas Canadá e Catar e às 22 horas México e Coreia do Sul. Eram essas as informações da redação para o Programa da Alegria, Marcelo Santos.
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0: Só aí, meus amigos, de volta na serenidade, na alegria, na energia boa da manhã do programa da Alegria. O sol não apareceu com aquela intensidade ainda, né? Ao menos aqui na área central. Tá vindo devagarinho, aos passitos, né? No despacito, mas ele vai chegar, pode acreditar, viu? Afinal, é quinta-feira, vamos fazer um dia feliz. Galera já falando com a gente, né? Oi, bom dia.
7: Bom dia, Marildo, tudo bem? Olha, eu quando os controles não funcionam, eu dou uns tapinhas nele, as batidinhas neles, às vezes a pilha está com mau contato e eles voltam a funcionar. Faço isso. Roda um amadão aí, um Impressionando os Anjos, ou Vida Cor-de-Rosa, uma música delas bem legal. Obrigada, tchau. Tenhamos uma quinta-feira abençoada. Fiquemos com Deus e até amanhã. Tchau.
0: Amanhã, até a gente entendeu o Romance Rosa, hein, né? Que ela pediu o Romance Rosa, né? A gente vai rodar daqui a pouco o Romance Rosa, sem problema nenhum. Agora, Zezé de Camargo e Luciano. Linda, linda.

0: Isso aí, que coisa mais linda, 10 e 11 da manhã no programa da Alegria, linda, linda. Aliás, é o nome da música, né? Do Zezé de Camargo e Luciano. Quando a gente voltar, reta final, últimas participações da brincadeira maravilhosa de hoje. Tem sim, galera. 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
1: Isso aí, galera, mais premiada, mais alegre, a melhor vibe do rádio, os melhores locutores, os mais alegres do planeta Terra, os melhores operadores, né? E vamos arrebentando a boca do balão na manhã catarinense. Faça chuva, faça sol, faça frio, né, Dalcio Martins? Últimos ouvintes de hoje. Oi, bom dia.
2: Bom dia, meu amigo, tudo bem? Então, deixa eu te contar, eu acho que você não sabia, mas é que o controle, quando você aperta mais, ele grita mais alto. Porque o controle, na verdade, ele emite um som sonoro para a televisão trocar de canal. Só que só os mais ouvidos, mais aguçados é que escutam. E aí, quando você aperta mais fundo, quando a pilha está quase acabando, esse grito aumenta. Entendeu? Ah, você não sabia dessa, né? É que você não escuta o som, é só os mais inteligentes, que nem o Chaves dizia, é só pros inteligentes ver. Um grande abraço aí, me bota no sorteio, e manda um abraço lá pra minha amiga Gisele, lá da Irani, que ela deve estar escutando o rádio lá, e manda um beijão pra ela lá, tá bom?
1: Tá bom.
2: Um beijo, meu amigo, uma ótima quinta-feira aí, e um ótimo dia pra todo mundo aí, valeu.
1: Valeu, muito obrigado, Leide. Tudo de bom pra você aí. Excelente quinta-feira. Tem mais no programa. Oi, bom dia.
3: Bom dia, Maria Monteiro. Meu nome é Elizabeth Aparecida Silva. Ó, Maria Odom, meu aqui sempre tá fazendo dessa, que não quer funcionar. Ah, mas eu dou uns tapas nele, já dou uns catecoco nele, daqui a pouco ele funciona de boa. Tá bom, meu amigo? Tá. Fique com Deus. Deus abençoe vocês. Tchau.
1: Tchau. Oi, bom dia.
4: Bom dia, Maria. Bom dia a todos. Eu vou responder a segunda pergunta. Expediente controle que às vezes não quer funcionar. Às vezes culpa da gente mesmo. Às vezes a gente troca de canal, por exemplo, do controle da TV. Não assiste com a crada, vai. Não pega com a crada. Troca de canal, vai, trocando de novo. Fica com o controle na mão, de repente distrai, o controle cai. Pois não pega mais e agora acabou a pilha, não, isso ela não acaba. Às vezes tem uma patitinha, porque ao cair ela pode se soltar um pouco. Ou abre, mexe elas um pouco. E mesmo vez que acabou a energia da pilha, a gente esfregando uma na outra, todas as pilhas são assim, esfregando um pouco, ela carrega de novo um pouco. Então, dá para a gente usar novamente, certo? Um abraço, tchau, tchau.
1: Tchau, tchau, dona Vira. Entendi mais ou menos aí a sua explicação, né? Precisamos de um soldador, né? Atenção, você que é soldador, quer trabalhar, fale com o João. Entre em contato com a gente aqui, nós passamos o WhatsApp do João, que está contratando um soldador com urgência. Bom dia, meu amigo, tudo bem? Dinorá, Derval Velho, manda música para mim, sempre estou te ouvindo. Muito obrigado, Dinorá, tudo de bom aí, que o seu dia seja iluminado. Marlene, bom dia, Marlene.
5: Bom dia, Marildo Monteiro, tudo bem? A Marlene Brugneira, quando ela não funciona, eu dou umas sacoalhadas nele, dou uns tapas para ver se funciona. Muito obrigado, bom dia.
1: Bom dia, não vamos maltratar o coitadinho do controle remoto, ele não tem culpa, né, galera? Às vezes é a pilha, né? E obrigado pela participação de todo mundo hoje na brincadeira da pergunta que não tem resposta. Às vezes ela pode até ter, né? E hoje a gente se divertiu pra caramba. E aí, será que essas perguntas têm resposta? Sim, talvez não. O importante é que por alguns minutos a gente exercitou a imaginação, deu boas risadas e deixou o dia mais leve. Porque a alegria também mora nas perguntas curiosas, nas respostas criativas e nos sorrisos que a gente compartilha todas as manhãs aqui. Até a próxima edição da nossa brincadeira, a pergunta que não tem resposta, aqui no programa da Alegria, né, Dalcio Martins? Quando a gente voltar depois, tem o sorteio para os nossos ouvintes. Vamos sortear um kit muito fofo, kit anjinho de cuidados infantis com um hidratante e uma colônia de uso diário. Se você não tem neto pequeno, não tem filho pequeno, você dá de presente para alguém que tem, né? E 1 quilo de erva mate tertúlia moída a grossa. Tá louco, galera da tertúlia? Manda aí pra gente sortear pros ouvintes a melhor erva mate do Brasil, mas pra mim, pro Dalceu aqui, a gente não ganha nada, né, Dalceu? Nunca mando pra gente. Pelo amor de Deus, me ajuda aí, né, galera? 10h21, daqui a pouquinho tem mais.
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1: 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Voltaremos daqui a pouquinho, queridos. É isso aí.

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12: Nos anos 90, a banda Four Non Blondes surgiu e rapidamente marcou seu nome na história do rock alternativo. Com um único álbum, elas conquistaram o mundo com o hit What's Up, um hino atemporal. Apesar do fim da banda em 1994, a vocalista Linda Perry seguiu brilhando como compositora e produtora. E o sucesso? Esse nunca saiu das paradas e das nossas memórias. Embarque com a gente no barco da saudade e navegue pelo oceano da nostalgia musical.

0: Non Blondes, WhatsApp, música linda, né, gente? Essa música aí marcou uma época muito bonita. Aliás, a gente só toca música boa aqui. Tá preparado pro sorteio? Então se liga aí. 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É muito legal, você vai curtir muito. E agora dá o seu para os nossos ouvintes de hoje: 1 quilo de erva mate tertúlia, moagem grossa. Dá um baita chimarrão encorpado, barbaridade. Vamos lá, Dalsa, aperta o play. Número 72, Marisa Cordeiro. Oi, Marisa Cordeiro. Pode passar na rádio em horário comercial com documento, tá, Marisa? E retirar o seu mimo aqui, 1 quilo de erva mate tertúlia. Agora, 1 kit anjinho de cuidados infantis com um hidratante e uma colônia de uso diário para bebês. É isso aí, para crianças também. Boa sorte aí. Se você não tem bebê, né? Ou não tem neto, dê para alguém que tenha, sem problema nenhum. Atenção, número 42. Deixa eu ver quem é o número 42. Lá, Lady Mara Teixeira, Lady Mara Teixeira. Pode passar aqui na rádio em horário comercial, né, Lady? E retirar o seu mimo, então, aqui no programa da Alegria. É isso, Dalcio Martins. E aquele cenzinho, vamos deixar para sábado, né? Sábado a gente sorteia os R$100. Fechado, então. Sábado. Não. Deixa para sábado. Daqui a pouco a gente volta com mais no programa da Alegria.
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6: Nota de falecimento. A funerária São João Batista e a família Mulbrand comunicam com pesar o falecimento da senhora Lucila Mulbrand, aos 85 anos de idade. Ocorrido hoje, seu corpo está sendo velado na capela mortuária de Luzerna e seu sepultamento acontecerá amanhã às 9:30 da manhã, com celebração de despedida na própria capela, seguindo logo após para o cemitério local. Noticiamos o falecimento da senhora Lucila Mulbrand. Hora 10:35.
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0: Eduardo Monteiro. Bota alegria nisso.
1: Isso aí, 10h37 da manhã. Deixa eu mandar um oizinho para quem está com o rádio ligado, ouvindo a Catarinense nessa manhã. Mandar um abraço para a galera do bairro Jardim José Rupi, uma audiência monstruosa da Catarinense. E obrigado pelo carinho, né, gente? Vamos juntos aqui, trazendo as melhores músicas, elevando a emoção nesta manhã linda, maravilhosa de quinta-feira. Daniel, pedido da Tere. Tá aí, amiga, aumenta o volume, vamos lá.

0: Eita, Daniel, que música linda, né? Pra vocês, com todo carinho, com toda alegria. 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Bom demais, né? Daqui a pouquinho a gente volta, tem agenda do aniversariante. Vamos celebrar.
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7 da manhã, como é que tá essa molezinha da quinta-feira aí, como é que tá o trabalho hoje, hein? Tudo tranquilo, tudo beleza? Aí você deve estar me xingando assim, molezinha, venha fazer o meu serviço aqui, Amarildo. Obrigado, galera, pelo carinho e pela audiência. Tamo junto, hein? Quando voltarmos. Eu sabia, você. Eu sabia. Alô, dona Lúcia, aumenta o som aí.

abração pra dona Tere, que tá ouvindo a gente. Muito obrigado, né, querida? Obrigado pelo carinho. Valeu a energia, foi o reizinho amadão pra galera 10h50 quando voltarmos. Agenda do aniversariante no ar.

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8: 5 minutos para as 11 horas da manhã, então, amigo Nalceu, vamos celebrar com a galera, né? Sempre com muito carinho, com muita alegria, o seu dia.
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8: Olá aí, meus queridos, meus amados, estamos na agenda. Quero colocar Edna Pimentel e o padrinho dela, Volcir da Rosa, que estão de aniversário. Que Deus os abençoe, né, com muita saúde, e é o desejo das famílias. Também o Pinga Fogo, como é que tá, meu amigão? Beleza? Quero homenagear minha irmã Marlene, que depois de 35 anos que morava em Água Boa, Mato Grosso, longe de Pachuchu, há poucos dias virou joaçabense e hoje está completando 78 aninhos e é ouvinte, adivinha de quem? Da Catarinense. Homenageia ela em nome de toda a família Amarildo, mas está homenageada, Pinga Fogo. Valeu, seja bem-vinda de volta, dona Marlene, e que Deus a abençoe pelos 78 anos no dia de hoje. Também quero homenagear minha irmã Karine Perentir na agenda do aniversariante, oferecendo para ela com todo carinho e amor da irmã Lenir, do sobrinho Bernardo, amamos muito ela. Neide Terezinha Turra Ribeiro, da amiga Vera, com todo carinho do mundo. Bom dia, Marildo, bom dia, galera da Catarinense. Quero pedir o favor de homenagear hoje minha irmã Marlene Pereira da Rosa, 18 aninhos, homenagem com amor e carinho da irmã Heloína, irmão Ademir, cunhado Nino, sobrinho Júnior e também meu esposo Oswaldir Kister de Camargo, o Nino, que estará de aniversário no domingo, dia 21. Homenagem da esposa para ele, Heloína, do filho Júnior, enfim, de toda a família. Se possível, né? Música do Daniel, já rodamos hoje. Obrigado, dona Heloína. Também, bom dia, Marildo, tudo bem? Que tal uma música bonita para oferecer a minha mamãe Santina, que está de aniversário, 88 anos de vida hoje. Sou Bruno Roveia, que Deus a abençoe ela com muito amor e carinho. Heloíse Rocha Lopes, 3 anos, carinho dos dindos Vanderlei, Antônio Faganello, Sandra Mara Chaves, das amigas Jora, Sandra, Alice e Luísa de Água Doce, bairro São José, na audiência. Também 75 anos hoje de vida de uma pessoa muito querida, né? Muito dedicada às causas da igreja, né? Uma pessoa de alma boa, eu diria, né? Uma pessoa do bem. Dona Marina Pereira, que é esposa do nosso querido amigo Bolinha. Mas hoje vamos falar da dona Marina. Hoje o dia é dela. Mãe de coração gigante, esposa, companheira, avó coruja, sua vida é uma receita de amor que alimenta todo mundo ao seu redor. Verdade. Dona Marina, que seu novo ciclo venha com muita saúde, paz e o carinho dessa família que te ama demais. Parabéns, esse é o recado de toda a família para a senhora, tá? E dos amigos também e da minha família também para dona Marina, né? Então, toda a felicidade do mundo aí. É isso, parabéns e felicidade, queridos. E hoje, Felipe Duran, aumenta o som.

0: Coisa linda essa música, Viva a Vida, né? Felipe Duran, aquele que canta Na Sua Janela, que é simplesmente maravilhosa. Meu povo amado do Rio Grande do Sul, obrigado pelo carinho de vocês. Boa manhã sempre. Daqui a pouquinho estaremos de volta com o show de bandas. Combinado? Agenda volta amanhã. Celebre seu dia. Viva a Vida. É hoje, é agora. Valeu.
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Chegou a hora da alegria, né, meus amigos? Chegou a hora da energia. Quer dizer, a alegria continua, a energia continua e o alto astral só subindo. Está chegando mais um show de bandas da manhã catarinense para essa gente maravilhosa. Para você que tá de bem com a vida, para você que tá no trabalho, para você que tá em casa, para você que tá preparando esse almoço delicioso, ó o cheirinho. Brincadeira, judia, né, gente? Vamos botar música aí para alegrar a vida da galera, para começar mais uma hora do programa da alegria. Agora show de bandas e a maior festa do rádio para você. E aí, só porque é sempre assim, né? Quando eu quero rodar a música do play, ele me sacaneia, vai rodar.

0: E aí, gostou? O Barquinho Azul, muito legal, né, gente? Musical JM das antigas, galera. 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

Mas é isso aí, meus amigos, com todo o carinho do mundo. Olha, saiu uma pesquisa muito legal sobre o rádio, tá? E eu me enquadro na galera em que melhora o meu estado de espírito. Ouvir rádio, para mim, melhora o meu estado de espírito. Isso, não tenha dúvida disso. Para 35% dos brasileiros, ouvir rádio melhora o estado de espírito. Para 26%, faz companhia. E para 13%, mantém informado. Significa que o rádio é alegria total, né? É isso aí. Então venha sorrir comigo na melhor vibe do rádio nesta manhã incrível de quinta-feira. Girioli, como é que tá, amigão? Você chegando aí para oferecer música para dona Cris. Muito obrigado, meus queridos. Tudo de bom para vocês. Um dia abençoado. E vamos meter bala, né? Rogério Magrão e banda. Vamos lá.

Valeu, 11:18, recaída certa, Rogério Magrão e banda no show de bandas. Vamos nessa vibe maravilhosa, minha gente, no Caetá Ponta de Peito com osso 28,99, filé agulha com osso 34,98 quilo e bombom Lacta 131 gramas 8,99. 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Aproveite aí, continuamos na melhor vibe do rádio.

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8: E vamos despejando alegria na Catarinense nessa vibe maravilhosa, super manhã incrível, né? De quinta-feira. Tava bem friozinho hoje pela manhã, né, gente? Mais um dia que amanheceu friozinho, mas durante o dia vai aquecendo, né? O sol não tá aquelas coisas aí, mas tá bonito o dia, né? 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Deixa eu mandar um abração pra Luzia, dona Luzia, que pediu pra ouvir aí. E aí, Nelson, como é que tá a vida? Bem-vinda.
9: Bom dia, Marildo Monteiro, bom dia. É a Nelson.
8: Tô ligado.
9: Não de volta, é a primeira vez.
8: É isso aí, né?
9: Toca no show de banda a música dos atuais. Todo mundo que estiver ouvindo a rádio, pra vocês daí da rádio, pra minhas amigas, meus amigos lá em Jaburá. Pra todo mundo que estiver ouvindo a rádio catarinense.
8: É gente, hein? Obrigado, aquele abraço pra você, bom almoço, tá? Vamos ouvir aí, ó. Essa aqui costuma fazer a galera dançar, porque é das antigas e é da melhor fase dos atuais, né? Nossa Senhora! Pino! O... como é que é o nome do outro mesmo lá? Olivar, como é que é? Agora me deu um branco no nome, né? Acontece, nas melhores famílias. Mas os dois eram os vocalistas nesse tempo aí. Olha só que coisa linda!

0: que a música era linda, imagina Pino Ivar, né? Cantando, eles eram os vocalistas nessa época da banda, né? Tá aí, a garota do baile, meu Deus, eu acho que essa música tem a minha idade, tô achando, viu? 11:30, daqui a pouquinho tem mais.
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7: E aí a gente vai despejando alegria na sua vida para o seu dia ser mais feliz. 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Isto aí, as melhores bandas, esse é o Show de Bandas pra galera. Pra quem tá finalizando a manhã de trabalho, muito obrigado pelo carinho de nós continuar colado na catarinense aí, viu? E aí, Jô, como é que tá a vida? Se tu vem falar do Grêmio, Jô, não vou mais te botar no ar, só pra te avisar.
8: Bom dia, Marildo, Josiele de Catanduva, tudo certo? A Marildo toca pra mim Brilha Som, A Lua e a Noite, e oferece aí pra quem gostou da música e, claro, né, pra nação gremista. Você viu que meu goleiro tá na Copa? Se ele vai entrar, não sei, mas que ele tá lá, ele tá. Beijo.
7: Valeu, eu apoio a convocação do Everton, né, do Veverton, é isso. Com certeza, mereceu estar lá, né? Também sem problema nenhum, meu apoio total pra ele. E tomara que ele jogue, né? Que é um baita goleiro, com certeza. Valeu, amiguinha, obrigado pelo carinho, pela audiência, tamo junto. E agora só em julho, Campeonato Brasileiro. Até lá não tem problema, né? O Grêmio não joga, não perde, fica tudo certo também, né? E agora, Brilha Som, Alô e a Noite.

0: Isso aí, valeu, música linda demais, né? Lua e a noite, valeu, Tati, obrigado pela audiência aí também, né? Um grande abraço, vamos juntos. 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
0: Isso aí, galera, tudo bem? 11:44, daqui a pouquinho Santa Benção, Grande Jornal, Esportes, Michael Oliveira, é isso aí, vai ser demais. Vamos lá, né? Com toda a alegria do mundo, com toda a energia do mundo, onde a gente lançou os meninos da expressão Sou Futebol ou Ela, aí não dá pra arriscar, né, galera? Sabe como é que é? Então, vamos ouvir como é que ficou a música dos piá aí, tá aí, ó.
13: E aí, Irani, vamos jogar bola hoje, então? Peraí, amor, hoje eu vou jogar bola, tá?
14: Não, hoje você não quer.
13: Tá bom, hoje eu não quero, então.

Traduzindo, querido, sem futebol pra você, viu? 11 horas 47 minutinhos da manhã, manhã linda. Obrigado pelo carinho. Vamos juntos na Catarinense. Ah, Brasil, amanhã tem Brasil, né? Tomara que a gente assombre o mundo com belo futebol. Ontem nós vimos um futebol bacana, uma bela partida, Inglaterra e Croácia, né? Os ingleses não estão pra brincadeira, né? Mas sabe como é que é? O inglês rema, rema, rema, chega na hora amarela, né? Quem jogou melhor futebol na primeira fase, a primeira rodada de todos os grupos, na opinião de vocês? Quem? A França, meia boca, né? Se os caras tivessem gás pra marcar eles até o segundo tempo com pegada como marcaram o primeiro, eu não sei se eles tinham ganho aquela partida lá. Mas é um time a ser cuidado, né? Aí teve outros times europeus aí que mostraram um bom futebol, mas nada assustador. Nem os pessoal lá da África mostrou um futebol assim, não, esse futebol, pá, vai arrebentar, né? Por enquanto a coisa tá meio parecida, eu acho, né? Pelos confrontos, né? A Argentina ganhou e tal, mas também não era um confronto difícil, né? Ontem a Colômbia ganhou, também não era um confronto muito difícil. Vamos ver o que vai acontecer daqui pra frente, né? Agora a coisa começa a entornar, a segunda rodada, já não tem moleza, tá na hora de apresentar alguma coisa a mais, né? Vamos esperar. Tomara que o Brasil se dê bem. Torço muito pra isso, viu? Pérola Negra, então, vamos lá!

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Valeu, meninos do Pérola Negra. Obrigado. Eu quero mandar um abração, dona Ivanice, lá do Rupi, que hoje deixou umas poncãs aí pra galera da rádio. Muito obrigado, né? Trouxe hoje pra mim aí. Vou deixar também pra família da Catarinense. Poncã, nessa época do ano, é tudo de bom. Eu amo poncã, né? Então, muito obrigado, tá, dona Ivanice, pelo carinho, pela gentileza, pela docilidade com a família catarinense aí, tá? Nós agradecemos de todo o coração, é isso aí. Vamos então com a última.

0: toda a mulherada.
1: Isso aí, galera, não dá mais tempo, né? Não vamos mandar mais nada, agradecendo o carinho imenso de mais uma maravilhosa manhã. Desejamos pra você só coisas boas. À tarde, às 4h30, a gente se encontra aqui para o Rádio Saudade. Fechado? Segue aí, vem aí a Santa Bênção, coladinho o grande jornal Esportes da Catarinense, o Michael. É uma festa, catarinense. Foi demais amanhã. Fiquem com Deus.
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1: A Santa Bênção do Papa na Catarinense tem os seguintes oferecimentos. Para Edna Pimentel e também o padrinho dela, o Volcir da Rosa, que estão de aniversário, quem oferece a bênção do Papa é a família. Também hoje estamos homenageando Marlene, que está de aniversário, voltou a morar em Joaçaba, ela completa 78 anos de vida. Quem oferece é o irmão Pinga Fogo e toda a grande família para ela. Também Karine Pelentir na agenda, na bênção de hoje, da irmã Lenir e do sobrinho Bernardo, com todo o amor e carinho. Para Neide Terezinha Turra Ribeiro, da amiga Vera, com carinho. Hoje, Amarildo, coloca na bênção do Papa pra gente, minha irmã Marlene Pereira, ela completa 18 anos de vida. Vamos. Amor e carinho da irmã Heloína, do irmão Adenir, cunhado Nino, sobrinho Júnior. E também quero colocar o meu esposo Oswaldir Kister, de Camargo Nino, que estará de aniversário no domingo 21. Homenagem já antecipada da esposa Heloína, filho Júnior e de toda a família a eles, né? A benção do Papa em memória de Nelson Campagnolo, toda a benção, com saudades da filha Elisena e família. A benção sendo dedicada para a dona Santina, que completa 88 anos de vida hoje, a pedido do filho Bruno Roveia e de toda a família, todas as bênçãos para a senhora. Para Heloise Rocha Lopes, 3 aninhos hoje da gatinha, que Deus abençoe, um anjinho da guarda ilumine sempre. Dos dindos Vanderlei, Antônio Fagnello, também Sandra Mara Chaves, das amigas Jora, Sandra, Alice e Luísa, de Água Doce, do bairro São José. 75 anos hoje da dona Marina Pereira, né? Uma pessoa maravilhosa e abençoada de toda a família, com carinho dos amigos, da Mara e de nossa família também, as bênçãos da senhora. E em memória de Cacilda Correia, Vardo Fernandes, Ézio Máscio, doutora Luar, Ademir Fernandes e João Villerding, a pedido de Claudete. Para todas as famílias que precisam de uma palavra de apoio, vamos à bênção do Santo Papa.
4: Pai nosso que estais no céu, santificado seja o vosso nome, venha a nós o vosso reino, seja feita a vossa vontade, assim na terra como no céu. O pão nosso de cada dia nos dai hoje, perdoai-nos as nossas ofensas, assim como nós perdoamos a quem nos tem ofendido. Não os deixeis cair em tentação, mas livrai-nos do mal. Amém.

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7: Aprovada a fiscalização mais rígida de pagamento mínimo por fretes rodoviários. Plenário pode votar projeto que susta decretos de demarcação de terras indígenas em Santa Catarina. Inscrições para o Prêmio Paz nas Escolas seguem abertas até 30 de junho. Os principais destaques da semana da Câmara de Vereadores de Joaçaba. Defesa Civil de Santa Catarina lança página especial com informações e orientações sobre o fenômeno El Niño. Prefeitura de Joaçaba abre inscrições para oficinas culturais do Projeto Viva. Há mais de duas décadas, a rodovia é seu lar. Nossa reportagem conta a história de Tati da Estrada. Joaçaba promove na próxima semana a Conferência Municipal de Saúde. Mulher encontrada morta no interior de Capinzal. Quarta-feira, 18 de junho, temperatura na 15, marcando 17 graus. Boa tarde. 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
7: Vamos com as informações do tempo, direto da agência PD Radar com Daniel Panobianco.
11: Quinta-feira com previsão de tempo estável em praticamente toda a nossa região. Atua um sistema de alta pressão atmosférica que mantém o tempo firme. Vem nova frente fria só na sexta com a passagem, inclusive de cargas de chuva, que podem totalizar em alguns municípios até 30 milímetros. Essa nova frente fria vem acompanhada de ar polar, o que vai manter as temperaturas mais amenas. Outra frente fria é aguardada para a próxima segunda-feira, trazendo de novo a chuva e o frio. Hoje, temperatura máxima não tolerando 20 graus. A mínima na próxima madrugada fica em torno de 10 graus em Ipumirim, Irani, Jaborá, Lacerdópolis, Lindóia do Sul e Joaçaba.
12: Daniel Panobianco, da agência PD Radar, com exclusividade para catarinense.
7: Parlamentares aprovaram em Brasília a obrigação de pagamento do piso mínimo de frete para caminhoneiros. A proposta ainda anula multas civis e administrativas por bloqueios de 2022, mas não alcança condenações criminais. Para ser aprovada, a matéria necessita de aprovação nos plenários da Câmara e do Senado. Os detalhes com a repórter Marcela Cunha.
13: O pagamento do frete aos caminhoneiros poderá ter fiscalização mais rígida para impedir valores abaixo do piso mínimo e garantir maior segurança na remuneração do transporte de cargas. A proposta obriga o registro prévio das operações de transporte no Código Identificador da Operação de Transporte, o CIOT. O sistema deverá reunir dados como origem, destino, carga, valor e prazo de pagamento e impedir o registro de fretes abaixo do piso definido pela Agência Nacional de Transportes Terrestres. Embora o piso mínimo exista desde 2018, os caminhoneiros reclamam que ele é frequentemente descumprido e que na prática é difícil comprovar a infração e receber a diferença. O cálculo deverá considerar a distância, o número de eixos, a capacidade do caminhão, o tipo de carga e despesas como combustível, pneus, manutenção, seguros e impostos. O senador Jaime Bagatoli, do PL de Rondônia, defendeu que a tabela precisa levar em conta as diferenças entre veículos e regiões.
14: A tabela de frete é uma situação muito complexa. E nós temos o grande gargalo de regiões igual a nós no transporte de grão, que é do Mato Grosso para a capital Porto Velho, capital de Rondônia, 80% dos caminhões, ou se não for até mais, ele só tem uma perna, ou seja, ele vai carregado e volta vazio.
13: O piso deverá ser reajustado quando o preço dos combustíveis variar pelo menos 5%. Para o consumidor, o aumento dos preços não é automático porque o piso já existe, mas empresas que hoje contratam abaixo do mínimo podem ter despesas maiores e repassar parte delas aos produtos. O texto também garante ao caminhoneiro autônomo o adiantamento de pelo menos 70% do frete e o pagamento do restante em até 3 dias úteis após a entrega. Quem reincidir na contratação abaixo do piso poderá receber multa de 100 mil a 1 milhão de reais e ter o registro suspenso ou cancelado. Também foi aprovado o piso salarial de 5 mil reais para motoristas empregados em viagens de longa distância. O senador Carlos Fávaro, do PSD de Mato Grosso, que presidiu os trabalhos da comissão mista que analisou a MP, afirmou que o texto busca equilibrar a valorização dos caminhoneiros caminhoneiros e os custos do setor.
15: Tenho certeza que teremos, a partir então da conversão em lei dessa medida provisória, nós teremos um outro momento do transporte do Brasil, com segurança jurídica, com estabilidade financeira, com a satisfação dos transportadores e também das empresas que transportam.
13: O relatório manteve a anulação de multas e sanções civis e administrativas aplicadas a transportadores e motoristas que participaram de manifestações, bloqueios ou atos relacionados ocorridos em 2022. Foram retirados do texto após acordo, por inconstitucionalidade, trechos que tratavam do auxílio mútuo entre entidades de transportadores e da compra direta de combustíveis. Da Rádio Senado, Marcela Cunha.
7: Obrigado, Marcela. Já está nas redes sociais aqui da Rádio

0: informações, o trânsito está bastante complicado naquele local, então busque caminhos alternativos nesse momento, uma carreta trancando o trânsito naquele local. O plenário da Câmara pode votar projeto que susta decretos de demarcação de terras indígenas em Santa Catarina. O repórter Antônio Vital acompanhou a discussão da proposta.
1: O plenário da Câmara aprovou o regime de urgência para um projeto que susta decretos do governo federal sobre demarcações de terras indígenas em Santa Catarina. O projeto susta dois decretos de 2024. Um deles demarcou a terra indígena Toldo Imbu, no município de Abelardo Luz. O outro demarcou a terra indígena Morro dos Cavalos, na cidade de Palhoça. A proposta também susta um artigo inteiro de um decreto de 1996 que trata de procedimentos administrativos a serem seguidos pela FUNAI, desde a identificação até a homologação de terras indígenas no país. O trecho trata do levantamento fundiário da área e dos estudos antropológicos necessários para a demarcação. Um dos dispositivos obriga municípios e pessoas atingidas a apresentarem provas como títulos dominiais, laudos periciais, pareceres, declarações de testemunhas, fotografias e mapas para questionar a demarcação ou pedir indenização. O projeto foi apresentado pelo senador Espiridião Amin, do PP de Santa Catarina, e já foi aprovado pelo Senado. Com regime de urgência, pode ser votado diretamente pelo plenário da Câmara, sem passar pelas comissões permanentes da Casa. Espiridião Amin argumentou que os decretos não seguem as determinações da Lei do Marco Temporal, que reconhece terras indígenas existentes antes de 1988. Segundo ele, famílias de agricultores da região ocupam as propriedades há mais de um século. Na Câmara, o regime de urgência foi pedido pela deputada Júlia Zanatta, do PL de Santa Catarina, que alegou irregularidades nos procedimentos de demarcação.
2: É garantir a propriedade privada e a segurança jurídica, porque esse decreto tem problemas gravíssimos, laudos antropológicos muito questionáveis, a população local não foi ouvida. O decreto não foi feito de maneira adequada.
1: O deputado Bongás, do PT do Rio Grande do Sul, criticou a proposta. Para ele, o Congresso sustar os dois decretos de demarcação fere as atribuições do governo federal. E o projeto também impede novas demarcações.
3: Então, o que nós estamos decretando aqui é que nunca mais o executivo possa fazer demarcações. Ora, se esta casa reclama que tem interferência de outro poder, interpoderes, esta é uma interferência do parlamento sobre o executivo. Então tem duas gravidades e duas inconstitucionalidades.
1: Ainda não há data para votação no plenário da Câmara do projeto que susta decretos do governo federal sobre demarcações de terras indígenas em Santa Catarina. Rádio Câmara, de Brasília, Antônio Vital.
0: Obrigado, Antônio. As inscrições para o Prêmio Paz nas escolas seguem abertas até 30 de junho. Estudantes e professores de Santa Catarina têm até o fim do mês para participar do Prêmio Paz nas Escolas, uma iniciativa que incentiva a produção de vídeos sobre cultura de paz, respeito e combate à violência no ambiente escolar. Confira na reportagem de Vanessa Carini.
4: Estudantes e professores de Santa Catarina têm até o dia 30 de junho para se inscrever no Prêmio Paz nas Escolas. A iniciativa da Assembleia Legislativa busca incentivar a produção de vídeos sobre prevenção da violência, combate ao bullying e promoção da cultura de paz no ambiente escolar. O diretor-geral adjunto da LESC, Diego Vieira de Souza, explica os objetivos da iniciativa e a prorrogação do prazo de inscrições.
5: O Prêmio Paz nas Escolas, ele é uma iniciativa que nasce dentro do Comitê Integra, com o objetivo de fazer as crianças, os adolescentes e os professores pensarem na situação de paz nas escolas, na cultura de paz nas escolas. Combate ao bullying, combate à violência escolar, respeito aos pais, respeito aos professores, educação moral e cívica. E a Assembleia Legislativa começou a receber alguns pedidos de escolas de várias regiões do estado para prorrogar esse prazo. O objetivo da prorrogação do prazo é permitir que as discussões, que os debates em sala de aula continuem acontecendo por mais tempo. E como esse é o objetivo do nosso programa, o nosso objetivo é que o debate aconteça de maneira transversal nas disciplinas sobre paz nas escolas, nós julgamos que era interessante conceder essa prorrogação de prazo para que todas as escolas, todos os interessados tenham a possibilidade de participar desse prêmio, que a gente acredita que vai ajudar a modificar o cenário das escolas, da cultura de paz nas escolas aqui no nosso estado.
4: Segundo a Assembleia Legislativa, a proposta é estimular o debate sobre temas sensíveis dentro das salas de aula, envolvendo toda a comunidade escolar. Diego Vieira destaca como o concurso pode contribuir para fortalecer a convivência e o respeito entre estudantes e professores.
5: Essa iniciativa, ela traz para dentro de sala de aula

0: Essas temáticas que são sensíveis. Nem sempre o professor vai ter tempo de trabalhar, por exemplo, o combate ao bullying. Nem sempre o professor de matemática, o professor de português, o professor de sociologia vai ter tempo de trabalhar o respeito ao próprio professor, aos pais, às diferenças. E quando a gente traz esse prêmio para dentro da grade escolar, a gente cria um incentivo. Um incentivo não só financeiro, mas um incentivo também de recompensa, né? Para que os professores trabalhem esse tema, discuta essas situações e crie ambientes em que todas as disciplinas vão falar sobre a mesma situação. Por isso que a gente fala, maneira transversal. O professor de português vai falar, o professor de matemática vai falar, o professor de sociologia vai falar. Todo mundo vai debater esse tema. Então, com isso, a gente cria esse sistema, esse ambiente, né? Que é um sistema de retroalimentação, que se retroalimenta debatendo essa situação, evitando que essas situações voltem a acontecer dentro das nossas salas de aula.
1: De Florianópolis para a Rede de Notícias Acaerte, Vanessa Carini.
2: Obrigado, Vanessa. Informações que o trânsito em frente ao Hotel Jaraguá liberou agora há pouco. O trânsito, portanto, já está fluindo normalmente, já liberado. A seguir no Grande Jornal, os principais destaques da semana da Câmara de Vereadores de Joaçaba. Defesa Civil de Santa Catarina lança página especial com informações e orientações sobre o fenômeno El Niño. Prefeitura de Joaçaba abre inscrições para oficinas culturais do Projeto Viva. Há mais de duas décadas, a rodovia é seu lar. Nossa reportagem conta a história de Tati da Estrada. São 12 horas e 16 minutos. 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
2: 12 horas 22 minutos.
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19: Vamos a alguns dos destaques desta semana junto à Câmara de Vereadores de Joaçaba. No bloco de sessões desta semana foram aprovados 3 pedidos de informações. 2 deles referem-se à área da saúde. Um questiona sobre a frota de veículos da Secretaria de Saúde, especialmente dos veículos utilizados para o TFD, o tratamento fora de domicílio. Outro questiona a Prefeitura sobre a demanda reprimida em exames e consultas. Vamos aos destaques individuais dos vereadores. O vereador Diego Bairros destacou a importância de que o Poder Executivo acompanhe obras e ações de maior relevância, como, por exemplo, as vinculadas ao programa Voe Mais SC e as tratativas para a duplicação da BR-282. Rita Vaz comentou o pedido de informação de sua autoria, no qual questiona a existência ou não de ações para colocação de placas de sinalização no interior do município. Destacou ainda indicações apresentadas. Em uma delas, requer melhorias na sinalização para a rua Agenor Mário dos Santos. Cobrou também a limpeza de bueiros na rua Ayrton Senna da Silva, no bairro Jardim Alvorada. Jean Causa reivindicou a construção de passeios públicos para a rua Avelino Volpato, onde, segundo ele, há grande movimento de pedestres, especialmente de alunos de um colégio próximo. Também cobrou solução para pontos de alagamentos na rua Tiradentes. Almir Pastore, apresentou imagens da Rua Amazonas, evidenciando a necessidade de pavimentação da mesma. A obra foi solicitada através de indicação apresentada por ele. Reivindicou ainda a melhoria das diversas escadarias existentes em Joaçaba. Alcione Marquezine destacou a reunião realizada na tarde desta terça-feira junto ao comando da Polícia Militar, quando moradores dos bairros Claradélia e Contestado reivindicaram mais segurança. O vereador fez referência ainda ao andamento de obras por parte da prefeitura, como melhorias nas estradas de Linhantinha e Ferreirinha. Ricardo Menezes falou sobre o programa do governo de Santa Catarina, voltando aos agricultores, denominado Programa Mais Verde. Comentou o lançamento do edital por parte da prefeitura para coleta e destinação de resíduos sólidos. Informou que destinará total atenção ao documento, já que o edital anterior foi revogado pelo Tribunal de Contas de Santa Catarina. O líder do governo, Luiz Vastres, destacou o pedido de informação de sua autoria, questionando o município sobre a demanda reprimida de consultas e exames. Enfatizou a importância de que os poderes executivo e legislativo acompanhem os trâmites para a duplicação da BR-282. Ele comentou indicação na qual solicita a pavimentação da rua Martin Berkmiller, no bairro Flor da Serra. A presidente Jaqueline De Marco destacou o acompanhamento às tratativas voltadas à duplicação da BR-282, bem como concessões à iniciativa privada. Ela manifestou preocupação em relação à instalação de pontos de pedágios, defendeu indicações apresentadas por ela, uma solicitando reforma e substituição dos brinquedos do parque da creche Cefrei. Na outra, reivindicando estudo de viabilidade para redutor de velocidade para a rua Miguel Parno. Leandro Sato comentou a visita que fez esta semana ao bairro Jardim Alvorada, onde recebeu reivindicações dos moradores e já apresentou as solicitações na Câmara.
17: Já há algum tempo, alguns moradores e principalmente as lideranças ali do bairro Jardim Alvorada estavam solicitando uma visita ao bairro para nos passar algumas demandas, né? Sendo que dessas reivindicações, no nosso entender, são reivindicações fáceis de serem atendidas. Por exemplo, a pavimentação de algumas ruas que faltam ser pavimentadas no bairro, que são ruas bem curtas, que teriam um custo extremamente baixo e completaria toda a pavimentação do Jardim Alvorada, que são as ruas João Michelin, José de Alencar e Prudente de Moraes. E uma outra demanda também bem latente lá no Alvorada é a questão dos bueiros entupidos. A gente localizou vários bueiros que estão entupidos e isso causa muitos transtornos, principalmente em dias de chuva. E para finalizar, que aquele parque central que tem lá, que é mantido pelos moradores, é uma área muito procurada, que aquilo seja mais investido pelo poder público até o ponto de ser, quem sabe, um dia transformado num parque, né? Oferecendo aí equipamentos para uso de lazer, de convivência.
19: Câmara de Vereadores de Joaçaba, trabalhando com você e para você.
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2: 12:28. Diante do cenário climático previsto para os próximos meses, a Secretaria de Estado de Proteção e Defesa Civil de Santa Catarina lançou nesta semana uma página especial dedicada ao acompanhamento e à divulgação de informações sobre o fenômeno climático El Niño. A ferramenta pode ser acessada em defesacivil.sc.gov.br. Aqui na região, os agricultores acompanham atentamente a situação e estão preocupados com os possíveis impactos que o clima adverso pode causar em suas lavouras. O presidente do Sindicato dos Produtores Rurais de Joaçaba, Dileto Paganini, relata.
21: A gente tem conversa com vários agricultores, né, aqui, que vem aqui no sindicato, né, e há uma certa preocupação e muito grande com aqueles comentários, né, do El Niño, e a previsão não é muito boa, né, pelo que se comenta, né. Então, assim, qual é a dúvida? Vamos comprar os insumos, vamos comprar a semente, será que depois vamos conseguir plantar? Aí o agricultor planta, de repente a enxurrada leva embora, né. Não vou comprar os insumos, será que depois, a hora que eu precisar, eu encontro esses insumos? né? Então, é grande preocupação, porque esse ano deu uma safra muito boa, mas a próxima aí depende tudo do clima, né?
0: Essa indecisão é o que está prevalecendo aí na cabeça do agricultor, né?
21: Exatamente. Então, comentava também ontem, a gente tivemos uma reunião com a EPAG aí, então a gente aí comentou que tinha mais de 20 agricultores. O que que mais ou menos assim o agricultor decidiu? Eu vou comprar. Agora, se conseguir plantar, não sei se vou conseguir, mas vamos ter uma esperança aí que a gente vai conseguir plantar. Porque se não planta, é certeza que não colhe, né? Muitos já compraram, né? E aguardar o momento que dê a oportunidade do agricultor plantar, né, essa semente. Muitos são tão indecisos também, né? Mas a maioria, eles vão comprar esses insumos e vão estocar e aguardar uma oportunidade para efetivar o plantio, né?
0: Tem alguma orientação por parte, você falou que teve uma reunião, inclusive, com a EPAGRE, né? De alguma ação preventiva, ou seja, algo nesse sentido por parte do sindicato, até mesmo dos técnicos aí da EPAGRE?
21: O que os técnicos da EPAGRE aconselham? Fazer uma análise da terra para ver qual o insumo que é importante para aplicar no terreno, né? Porque a última safra, segundo que tivemos informações, o ano passado, em média, deu 233 sacas por hectare, com análise de solo, né, e a aplicação correta dos insumos e tal, né. Então, assim, o que o agricultor precisa? Fazer análise do terreno para ver qual tipo de insumos que o terreno precisa, né, para ter um melhor rendimento. E, de preferência, sempre plantar. Por exemplo, compra a semente do cedo. Vamos plantar essa semente aqui no cedo, agosto, setembro. Mas assim, se acontecer esse El Niño que falam, né? De repente a semente não é plantada naquela época. Então é plantada em dezembro, janeiro, novembro, dezembro. Então ela não vai produzir o necessário, né? Então é uma certa preocupação muito grande. Mas a... Por exemplo, o aconselhamento dos técnicos da EPAGRE é super importantíssimo. E o agricultor está disposto a fazer tudo corretamente para ter uma boa produtividade também, né?
0: A Prefeitura de Joaçaba, por meio da Secretaria de Assistência Social, está com inscrições abertas para as oficinas do Projeto Viva. O programa oferece atividades gratuitas voltadas ao desenvolvimento social, cultural, educacional e comunitário para crianças, adolescentes e idosos de Joaçaba. O projeto contempla oficinas de teatro, dança, cultura popular, audiovisual e musicalização, como informa assistente de atividades sociais e recreativas da Secretaria de Assistência Social de Joaçaba, Geisa Miquelon.
1: Esse projeto, o Projeto Viva, é vivência cultural para crianças, adolescentes e pessoas idosas. Ele vai oferecer, então, algumas oficinas, elas são gratuitas, né? Oficinas de teatro, dança, cultura popular, audiovisual, musicalização e canto. E as atividades trabalhadas nessas oficinas, elas terão como objetivo estimular a criatividade, expressão artística, trabalho em equipe, evitar o isolamento social também, principalmente das pessoas idosas, né? Estimular o protagonismo desses participantes, além de ampliar também o acesso à cultura e ao lazer para essas pessoas, né?
0: O público-alvo seriam só idosos, ou Geisa?
1: Não, vai ser contemplados crianças e adolescentes de 8 a 18 anos e pessoas idosas 60 a mais, né? E tem que ser também um outro quesito, tem que ser morador de Joaçaba.
0: Os interessados, então, como que eles devem proceder para fazer a sua inscrição aí para participar desse projeto?
1: O que precisa para fazer a inscrição? Precisa um documento pessoal, né? Pode levar o documento pessoal, um comprovante de residência e se direcionar até a Secretaria de Assistência Social, que fica ali na Prefeitura. Ou também pode ser pelo telefone, WhatsApp, né? O 3527-8834. Então, a Secretaria de Assistência Social, ela atende no período vespertino, da 1 às 19 horas. Também pode ser feito no CRI, que é o Centro de Referência do Idoso, que está aberto das 7 da manhã até as 7 da noite, sem fechar o meio-dia. Ou também pelo telefone, que é o 3522-2912, que também é o WhatsApp. Então, elas podem ser feitas dessa forma aí, pessoalmente, ou também através do telefone.
0: Tem algum custo, Geisa?
1: Não, as oficinas, elas são gratuitas, né? A gente escreveu um projeto, né? Esse projeto ele foi financiado com recursos do Estado de Santa Catarina. Eles são oriundos do FIA, né? Que é o Fundo da Infância e Adolescência, e o FEI, que é o Fundo Estadual do Idoso. Então, nós escrevemos o nosso projeto, fomos contemplados. No FII, a gente foi contemplado com o valor de R$ 218.758, e pelo FEI, a gente foi contemplado com R$ 402.675. Então, esse recurso que, né, que vem para o nosso município, ele será destinado para a execução dessas oficinas de forma gratuita, então, para todos os munícipes interessados que se enquadrem dentro desses quesitos, né? E não vai ter custo nenhum.
0: Chama atenção, né, Geise, que as pessoas interessadas que efetuem a sua inscrição o mais rápido possível, até porque as vagas são limitadas, né?
1: Isso mesmo, as vagas elas são limitadas, né? Então é uma excelente oportunidade, né? Tanto para criança, adolescente, quanto para as pessoas idosas, para que participem, né? São atividades que incentivam a convivência, a cidadania, também estimula o desenvolvimento dos talentos, a gente pode estar descobrindo talentos aí na nossa cidade, né? E valoriza também a cultura do nosso município.
0: Só reforça pra gente, Geise, as oficinas, né, que estão contempladas, enfim, que as pessoas vão participar.
1: Então, nós vamos ter teatro, dança, cultura popular, audiovisual, musicalização e canto. Então, quem tem interesse, mais uma vez reforçando, pode estar se direcionando à Secretaria de Assistência Social do município de Joaçaba, no período da tarde, da 1 às 7, ou também no Centro de Referência do Idoso, que fica localizado na Vila Pedrini, ao lado da Escola Rotary. Ou também pelos telefones, o 3527-8834 ou 3522-2912.
0: Essas atividades elas vão ser desenvolvidas aí ao longo do restante do ano, isso?
1: Isso, ela vai ser desenvolvida durante o ano todo, né? E quando tiver o fechamento, a gente vai fazer também algumas apresentações, tudo para a gente poder fazer um fechamento bem bacana com esse projeto.
0: Enquanto a maioria das pessoas passa a vida procurando um lugar para chegar, Tati da Estrada escolheu viver no caminho. Há mais de 2 décadas, desde os 14 anos de idade, ela transforma rodovias em corredores, o céu em teto e cada amanhecer em um novo endereço. Agora sua peregrinação passa pela região de Joaçaba. Ela está entre Joaçaba e Lacerdópolis. De passos lentos, mas determinados, ela segue rumo à Bahia, puxando 3 carrinhos que carregam não apenas seus pertences, mas também os capítulos de uma vida marcada pela liberdade, pela resistência e pela solidão. O repórter Paulo César foi conhecer de perto a mulher que fez da estrada seu lar e dos animais abandonados sua família.
3: Olá, amigos da Rádio Catarinense. Muito boa tarde. Nós estamos nesse momento aqui na SC que liga Lacerdópolis a Joaçaba. Nós viemos aqui, né, porque chamou a atenção aí a história, chamou a atenção de toda a nossa comunidade, né? Uma mulher que estaria caminhando, viajando, uma andarilha aqui por essa região, usando um carrinho, enfrentando frio. E a ideia desta reportagem é entender, né, quem é ela, qual a sua história, que tipo de ajuda que ela está precisando no momento. Então, lhes apresento, essa é a Tatiana. Tudo bem, Tatiana? Seja bem-vinda aqui à Rádio Catarinense.
5: Boa tarde, tudo bem?
3: Tudo bem. Ô, Tatiana, explica aí quantos anos você tem, de onde que você está vindo, conta a sua história, o porquê que você está fazendo essa caminhada.
5: Eu tenho 46 anos, até julho eu faço, depois eu estou com 47.
3: Vai fazer aniversário agora em julho?
5: Em julho.
3: Que dia?
5: Dia 18.
3: Dia 18, ah, tá quase aí, né?
5: É, no outro mês.
3: Enfim, conta pra gente sua história, porque que a senhora tá caminhando, a gente conversava antes aqui, né? A senhora disse que desde os 14 anos, né, fica caminhando, conhecendo as cidades. Como é que é isso? Explica pra gente.
5: É que assim, eu fui criada com meu avô. Minha mãe tentou me matar, eu tinha 15 dias de nascido. Meu pai me pegou, porque ela tentou me matar de um lado do guarda-roupa pro outro lado, aí ele me segurou e levou por causa dos avós deles. Aí eu fui criada até os 3 anos com meu avô e a minha avó. Depois dos 3 anos, a minha avó se matou e ficou só eu e meu avô, minha tia. Só que a minha tia nunca gostaram de mim. E eu tenho um tio que ele... Só que agora ele já morreu, né? Ele abusava de mim desde os 3 anos.
3: Ou seja, teve uma história difícil desde a infância, então, né? Uma infância extremamente difícil, sofreu violência, abandono.
5: Sim.
3: E foi isso que levou a senhora para esse caminho de estar de andarilha, de andar nas ruas?
5: Foi depois que eu conheci a minha mãe. Eu tinha 14 anos, aí a minha tia, que era esposa desse meu tio que abusava de mim, ela teve uma filha, e eu já estava com 14 anos, acho que eu já estava velha para ele. Aí eles chamaram a minha mãe, ou minha mãe me pegava, ou ele me dava um tiro.
3: E aí?
5: Minha mãe me pegou, mas só que ela queria que eu fizesse programa para sustentar ela e o marido dela.
6: E aí a senhora não aceitou?
5: Não, eu comecei a viajar pelo mundo de carona.
6: Desde então começou a andar pelo mundo.
5: Sim.
6: Mas por onde a senhora já foi?
5: Eu já conheço todo o Brasil. Já fui Pará, já fui Rondônia, já fui Acre, Porto Velho, na Bahia, Rio de Janeiro. Todo o Brasil eu conheço.
6: Sempre caminhando, pegando carona?
5: Como quando eu era mais nova, até meus 29 anos, era de carona.
6: Uhum. A senhora nunca teve, nunca casou, teve família, nunca morou, sempre foi na rua, como é que é?
5: Não, já casei, já tive família, mas só que meu marido, ele também já morreu, não existe mais. Ele...
6: Teve filhos?
5: Se apanhava dele, sofria caça privado. Tive filhos, para não morrer na mão dele eu tive que abandonar.
6: Abandonou os filhos também?
5: Não porque eu quis, porque, porque a minha situação era diferente da minha mãe, sabe?
6: Uhum. E a senhora agora tem família ou alguém próximo que possa ajudar, não?
5: Não tem ninguém, só minha família, só meus cachorros.
6: Uhum.
0: Tati Estrada revelou também que o destino dela é a Bahia, junto com seus 8 cães que recolheu das ruas.
5: É, vou pegar pra Bahia.
6: A intenção é ir pra Bahia.
5: É, pra Bahia.
6: Uhum.
5: Mas eu quero ir com meus carrinhos e meus cachorros.
6: Uhum. E como é que é a sua rotina, né? A senhora dorme aonde? Caminha quanto tempo por dia? Como é que é o seu dia a dia?
5: Ah, eu caminho até a hora que as pernas não aguentam, né? Porque eu tô com 3 dias que eu não como nada de sal, né? Então, pra carregar esses carrinhos tem que ter força.
6: Uhum.
5: Aí, a hora as pernas não cansam, eu sou obrigada a parar.
6: Isso daí consegue caminhar pouco por dia, no caso, né?
5: Ah, não tem como caminhar muito. Eu tenho 3 carrinhos de reciclagem.
6: Fica puxando os carrinhos, né? E os seus cães? São quantos cães que a senhora tem ali?
5: São 8, mas são tudo abandonados, que o ser humano abandona a BR e eu cuido.
6: E a senhora vem recolhendo.
5: Mas esses aí aqui não tem nenhum catarinense, tudo é gaúcho. Mas esses dias eu tava num retirado, num lugar, de manhã cedo chegou um cara, me trouxe, queria me trazer uma cachorra e me dá R$50.
6: E aí, o que, que a senhora fez?
5: Eu falei pra ele, porque ele não leva pra ONG.
6: Queria lhe dar R$50 pra senhora ficar com o cachorro.
5: Sim.
6: É. E me diz uma coisa, e a senhora como é que tem, é recebida aí, né, nos municípios por parte da assistência social? A senhora tá falando que já não come alguns dias, né? Quantos dias? São 4 dias?
5: 3 dias.
6: 3 dias. Só chegou a pedir ajuda aqui, né? A senhora tá vindo de Lacerdópolis, chegou a pedir ajuda ali, como é que foi?
5: Na verdade, eu não sou de pedir nada pra ninguém, sabe? Eu tenho um negócio que sim, aprendi comigo, né? Se você tem um bom coração, não precisa lhe pedir nada. Você vai oferecer.
6: Certo. E com esse frio aí, como é que é andar nas estradas com esse frio? Como é que a senhora faz?
5: No frio, pra andar é melhor do que no verão. Porque o sol não é muito quente na BR. E eles não sofrem no porque eu penso mais nos meus cachorros, sabe? Não penso em mim. Que nem... Porque agora no inverno o sol não é muito quente, então eles não vão sofrer. Agora no verão eles sofrem, aí eu sou obrigada a entrar debaixo da ponte, esperar passar o calor para depois nós seguir a viagem.
6: Entendi. Agora, dona Tati, nós temos uma previsão de muito frio nos próximos dias, está chegando o inverno, previsão de El Niño. Como é que a senhora faz? Permanece a sua caminhada? Como é que a senhora dorme nessas noites frias?
5: Eu durmo com meus cachorros.
6: E eles aquecem, senhora?
5: Sim.
6: É o suficiente?
5: Sim.
6: A senhora dorme dentro da carroça ou como é que é?
5: Não, quando, eu só durmo dentro do carrinho quando chove. Quando não chove, eu durmo no chão.
6: E, como é que é essa vida? Como é que a senhora se considera uma pessoa feliz? Está vivendo uma vida assim? O que seria interessante para a senhora? O que a senhora precisaria para melhorar? Né? Qual é o seu sonho? O que a senhora busca?
5: Olha, eu sou feliz assim, sabe? Porque eu já sofri muito, né? Então aí a gente acha um lugar de jeito pra ser feliz. Eu sou feliz assim. Olha, se alguém me ajudasse a me ir até São Domingos, eu ia ficar faceira.
6: O que a senhora precisaria pra ir até Domingos, no caso?
5: Um caminhão.
6: Um caminhão. Mas tem que levar todas as coisas, principalmente...
5: Os meus cachorros. Sem eles eu não vou pra lugar nenhum. Eles são tudo gaúchos.
6: Aliás, a senhora é gaúcha de que cidade?
5: Eu sou de Uruguaiana.
6: De Uruguaiana. E pretende, dona Tati, continuar nessa vida de andarilha?
5: Eu ganhei um terreno numa seguidora na Bahia. Que eu tenho um canal no YouTube.
6: A senhora sobrevive do quê? De ajuda? Tem algum recurso?
5: E eu pego 600 do governo, que foi feito lá no Rio Grande do Sul pra mim, pela assistência social lá no Rio Grande do Sul, e junto latinha.
6: Junto a latinha também, reciclagem.
5: Sim.
0: 12 horas 44 minutos.
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0: Autofácil concurso 3.713, com 15 acertos não houve ganhador. 288 apostas fizeram 14 acertos e estão levando R$2.263. Há prêmios menores para 13, 12 e 11 acertos. Estimativa de prêmio do próximo concurso hoje é de R$11 milhões. Lotomania concurso 2.938, não houve ganhador com 10 e 0 acerto. Com 19 acertos foram 8 apostas ganhadoras, que estão levando R$26.486. Há prêmios menores para 18, 17, 16 e 15 acertos. Estimativa de prêmio do próximo concurso amanhã é de R$3.300.000. Dupla Sena concurso 2.971. Primeiros sorteios, números sorteados 8, 12, 14, 18, 30, 40. Com 6 acertos não houve ganhador. 9 apostas fizeram 5 acertos e estão levando R$9.276. Segundo sorteio, os números sorteados 12, 18, 22, 26, 33 e 46. Com 6 acertos não houve ganhador. 16 apostas fizeram 5 acertos e estão levando R$4.696. Há prêmios menores para 4 e 3 acertos em ambos os sorteios. Estimativa de prêmio do próximo concurso amanhã é de R$4.300.000. Loteria Federal, extração 6.075, quinto prêmio 64.457, quarto prêmio 31.597, terceiro prêmio 8.478, segundo prêmio 58.694, primeiro prêmio 53.952. Super 7, concurso 961, colunas 16, 23, 30, 49, 57, 67, 70. Com 7 acertos, não houve ganhador. Com 6 acertos, foram 2 apostas ganhadoras, Florianópolis e Assis São Paulo. Cada aposta está embolsando R$13.795. Há prêmios menores para 5, 4 e 3 acertos. Estimativa de prêmio do próximo concurso amanhã é de R$1.900.000. Mais milionária, concurso 364, números sorteados 12, 20, 23, 29, 32 e 48. Trevos sorteados 3 e 5. Com 6 acertos, mais 2 trevos, não houve ganhador. 6 apostas fizeram 6 acertos, mais 1 ou nenhum trevo. Com 5 acertos, mais 2 trevos, foram 4 apostas ganhadoras, que estão levando R$32.229. Há prêmios menores nas demais combinações. Estimativa de prêmio do próximo concurso sábado é de R$65 milhões. A seguir no Grande Jornal, Joaçaba promove na próxima semana a Conferência Municipal de Saúde. As últimas informações da área de segurança pública, tem também o comentário econômico de Rafael Ramalho. Meio-dia 47, empresa que anuncia no rádio vende mais.
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0: 12 horas 53 minutos.
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0: Mercado agrícola, valores sugeridos pela Copérdia para a região de Joaçaba, o quilo do suíno vivo está R$5,55, mais retificação na carcaça. Sacas de 60 quilos, o milho R$58, soja R$116,50, o trigo PH R$78,64. Vamos agora ao comentário econômico de Rafael Ramalho.
34: Índice Bovespa inicia o dia em leve alta nesta quinta-feira, refletindo decisão do Banco Central anunciado na data de ontem. O índice opera próximo aos 171 mil pontos, Já o dólar comercial sobe forte nesta manhã com 1% de alta e é negociado perto de R$ 5,16. O Bitcoin recua cerca de 1,5% e volta para a região dos US$ 65 mil. O principal assunto do dia é a decisão do Copom. Como esperado pelo mercado, o Banco Central reduziu a taxa Selic em 0,25 pontos percentuais, levando a taxa de juros de 14,5% para 14,25% ao ano. A novidade até aqui fica por conta do comunicado. O Banco Central manteve a porta aberta para novas decisões nas próximas reuniões, mas deixou claro que o cenário exige cautela. A inflação segue acima da meta e as expectativas para os próximos anos continuam pressionadas. Na prática, o mercado entendeu que a barra para novos cortes em juros ficou mais alta. Porém, isso não significa que o ciclo terminou, mas mostra que o Banco Central deverá avaliar com bastante cuidado os próximos passos da política monetária. E para quem é investidor de ações, a CPFL realiza na data de hoje o pagamento de mais uma parcela de dividendos aos seus acionistas. O valor distribuído nesta etapa soma 150 milhões, reforçando o potencial de geração de renda que empresas sólidas e boas pagadoras de dividendos podem oferecer aos investidores de longo prazo. Da Alta Vista Investimentos, Rafael Ramalho.
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0: Vamos com as informações da segurança pública com o repórter Orly Ricardo. Boa tarde, Orly.
1: Olá, boa tarde. Uma idosa de 77 anos foi encontrada morta no final da tarde de ontem na comunidade de Vidal Ramos, interior do município de Capinzal. A vítima foi identificada como Neuci Antunes e era moradora da comunidade. De acordo com informações repassadas por moradores da localidade, o corpo foi encontrado por volta das 17 horas, caído às margens da estrada de acesso à comunidade. A vítima apresentava alguns ferimentos, porém, até o momento, não há confirmação sobre as circunstâncias da morte. As primeiras informações indicam que não é possível afirmar se os ferimentos foram provocados por eventual atropelamento ou se estão relacionados a outra causa. O caso segue sendo investigado pelas autoridades competentes. O homem apontado como autor do homicídio que vitimou um empresário de 36 anos em Água Doce se apresentou à Polícia Civil acompanhado de seu advogado. O suspeito compareceu à delegacia do município para prestar esclarecimento sobre o crime ocorrido no último sábado, dia 13, na Avenida Independência, na área central da cidade. Conforme informações divulgadas pelas autoridades, como o prazo legal para prisão em flagrante já havia expirado, o homem não permaneceu detido após o depoimento. O caso seguirá sendo apurado pela Polícia Civil e o investigado deverá responder ao processo em liberdade enquanto as investigações prosseguem. O homicídio ocorreu durante uma confusão envolvendo várias pessoas em um posto de combustível. Segundo as informações, uma discussão evoluiu para agressões físicas e durante o tumulto a vítima foi atingida por um golpe de arma branca na região do abdômen. O empresário chegou a receber atendimento da equipe de socorro, mas não resistiu aos ferimentos e morreu no local. A Polícia Civil trabalha agora na coleta de depoimentos, análise de provas e demais diligências necessárias para a conclusão do inquérito policial, que posteriormente será encaminhado ao Poder Judiciário. Um jovem de 28 anos morreu no início da noite de ontem após colisão frontal entre uma Honda CB300 e um Renault Logan na SC-155 em Itá. O acidente foi registrado por volta das 18 horas, próximo à entrada do município. O motociclista, identificado como Henrique Konstaneski, foi encontrado pelos bombeiros a uma distância considerável do ponto de impacto, apresentando graves lesões e sinais vitais comprometidos. A vítima foi prontamente socorrida e encaminhada ao hospital local, mas não resistiu à gravidade dos ferimentos e faleceu após dar entrada na unidade de saúde. O carro era conduzido por uma mulher que não sofreu ferimentos graves e prestou as informações necessárias à Polícia Militar Rodoviária. E a Polícia Civil de Santa Catarina, por meio da Delegacia de Polícia da Comarca de Concórdia, concluiu um inquérito policial que apurou o caso envolvendo uma mulher que mantinha aproximadamente 400 gatos em um apartamento localizado no centro do município. Ao final das investigações, a responsável pelos animais foi indiciada pelo crime de maus tratos a animais, qualificado pela morte de diversos deles. O inquérito policial foi encaminhado ao juízo da Comarca de Concórdia para a apreciação e adoção das providências cabíveis pelo Ministério Público. Os gatos, encontrados no apartamento localizado na área central de Concórdia, já estão sendo retirados do imóvel por equipes envolvidas na operação de resgate. Os animais estão passando por avaliação médica veterinária para verificar as condições de saúde e identificar a necessidade de tratamentos específicos. Após os primeiros atendimentos, os gatos estão sendo encaminhados para locais adequados, onde recebem alimentação, cuidados e acompanhamento especializado. O trabalho conta com a participação de entidades de proteção animal, voluntários e profissionais da área veterinária. A expectativa é que, após a recuperação, os animais possam ser destinados para adoção responsável ou acolhimento em espaços apropriados, garantindo melhores condições de vida e bem-estar. Eram estas as informações da área de segurança pública para o Grande Jornal. Mais notícias policiais, logo mais, a partir das 18 horas, na edição do Rádio Contato, da Central de Jornalismo Orly Ricardo.
0: Obrigado, Orly. Pontualmente, 1:00 PM, ponto final em mais uma edição do Grande Jornal da Catarinense, Antena 100 FM, que teve a participação dos seguintes profissionais. Reportagens de Cristian Souto, Paulo César, Orly Ricardo, Marcela Cunha, Antônio Vital e Vanessa Carini. Operador de áudio Eliseu Peroso, apresentação Cristian Souto. Redação Orly Ricardo e Marcelo Santos, coordenação de jornalismo Marcelo Santos e a supervisão de Nelson Paulo. Vem aí, boa tarde, Antena 100. Músicas nacionais e internacionais de ótima qualidade, a hora do esporte na Rádio Catarinense. Na apresentação de Paulo César, boa tarde.
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15: Boa tarde, está no ar a Hora do Esporte. Os destaques de hoje: Joaçaba Futsal é derrotado na Série Prata. Associação Pro Tênis de Mesa de Joaçaba promove sábado o campeonato aberto da modalidade. Inter está próximo de anunciar contratação de zagueiro chileno. Sem Arthur, direção gremista confia em Juan Nardoni para melhorar meio campo. Copa do Mundo, Portugal empata na estreia, Inglaterra vence. Segunda rodada inicia hoje. Mais detalhes e informações após o recado dos nossos patrocinadores.
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15: Boa tarde, na noite de ontem, jogo válido pela oitava rodada da Série Prata do Campeonato Catarinense, o Joaçaba Futsal foi derrotado pelo Catanduvas por 5-1. O gol joaçabense foi marcado por Vitinho.
7: técnico Zé Henrique falou a nossa reportagem sobre o jogo de ontem.
18: Boa tarde, ouvintes. Ontem tivemos mais um confronto da Série Prata contra a equipe de Catanduvas. Fomos superados, não competimos do mesmo nível que competimos no domingo contra a CBF em vários outros jogos. Não merecíamos, com o nível de competitividade que a gente teve, ter vencido. A equipe adversária foi mais eficiente, eficaz, competiu com o propósito de ter o resultado positivo para eles. Então, parabéns para a equipe adversária. Em relação a nós, pecamos em alguns ajustes que a gente estava fazendo e estava dando resultado. Procuramos passar para eles a dificuldade que a gente ia encontrar, a dificuldade que a gente ia encontrar das dimensões da quadra. Tivemos essa dificuldade de entender e precisamos saber qual a competição que a gente está jogando. Aquele caos, aquela loucura do jogo de ontem, uma quadra pequena, a Série Prata é isso aí. Então, vamos jogar em quadra de 40, quadra de 36, quadra de 30 metros, e eu preciso entender o jogo que eu estou sendo inserido. O jogo de ontem não permitia carregar a bola, não permitia erros, porque errar um passe, errar gesto técnico, conduzir quando não é para conduzir, tomada de decisão

0: jogos que eu não tive ontem, né? Então, buscar esse nível de competição, os atletas, né? Reorganizar de novo a cabeça deles, mapear de novo e eles entenderem de novo o contexto que está inserido. E a gente segue o caminho, trabalhando e acreditando no que a gente vem colocando durante toda a temporada. Isso aí a gente não muda, tá? O que a gente vai mudar são alguns ajustes que a gente precisa melhorar, tá? Para a gente não sofrer durante uma partida. Ou sofrer um pouco, né? Que faz parte sofrer também durante a competição. Tá bom? Então fica a lição, fica o aprendizado, mas não tem outra forma de a gente melhorar que não seja no treinamento, tá? Para que a gente já corrija para o jogo de sábado. Um grande abraço a todos, fico bem.
1: O próximo jogo é novamente pela Série Prata e fora de casa, pela primeira rodada do retorno. O time comandado pelo técnico Zé Henrique visita a Pinhalense no sábado às 19h30. E a ProTênis de Mesa de Joaçaba irá promover no próximo sábado o torneio aberto da modalidade. O torneio irá ocorrer no centro de treinamento da equipe, na rua Roberto Trompovski, embaixo do ginásio da ABB. O valor da inscrição é de R$ 25. Yuri Godoy, presidente da ProTênis de Mesa, detalha.
2: Boa tarde aos ouvintes da Rádio Catarinense. É um torneio aberto, significa que todas as pessoas são convidadas, desde daquele jogador de ping-pong, do iniciante, até aquele que já faz uma aula, ou até aquele que pretende também fazer treinos, né? E aqueles também já estão mais tempo na modalidade. Sendo que as categorias serão separadas de acordo com o nível, né? O iniciante não vai jogar com o federado e assim por diante. E também teremos categorias conforme as idades, desde criança, a partir de 6 anos de idade, crianças, adolescentes, jovens, adultos e também os master, tanto no sexo masculino como no feminino, e também pessoas com deficiência. É um torneio que procura envolver toda a família numa prática esportiva que tem cada vez atraído mais pessoas, né? E a inscrição, elas podem ser realizadas tanto no local ali, mas pedimos que seja realizada até sexta-feira de manhã, para que sexta-tarde sejam montadas as tabelas, tá? Então, o valor da inscrição é de R$ 25 por atleta, né? Por pessoa. Pode ser realizadas no site, também temos informações, www.aptm.com.br, ou nos núcleos de iniciação espalhadas aí em diversas escolas e locais do município, e também no local ali. Quem tiver interesse em participar, também até a sexta de manhã pode estar no local fazendo a sua inscrição. Teremos medalhas para os primeiros colocados de cada categoria, né? E também teremos uma cantina com bolo de chocolate, com mini pizzas e bebidas também para ajudar e fomentar também os nossos projetos sociais e de rendimento da entidade. Então, os horários, na parte da manhã, iniciando às 8h30 da manhã, seriam até aquelas crianças e adolescentes até 13 anos de idade. E na parte da tarde, 13h30 em diante, iniciando às 13h30, de 14 anos em diante, e também envolvendo os adultos, os master e pessoas com deficiência. Então fica aqui o convite para toda a comunidade, para os municípios, para Joaçaba, para os municípios vizinhos. Nós temos várias pessoas de outros municípios também estão vindo para cá, para participar do torneio aberto de tênis de mesa no dia 20 de junho, nesse sábado, no centro de treinamento da Pro Tênis de Mesa de Joaçaba, que fica no subsolo do ginásio da ABB. Então, o nosso gratidão também à Rádio Catarinense pela divulgação e que tenhamos um bom evento aqui para o nosso município aqui.
1: E o primeiro reforço do Inter para a metade do ano está próximo de ser anunciado. Trata-se do zagueiro chileno Guilherme Maripán, de 32 anos, que estava no Torino da Itália. O jogador tem contrato até o fim do mês com o time europeu e chegará de forma livre ao Clube Gaúcho. O defensor foi revelado pela Universidade Católica do Chile, mas tem trajetória consolidada na Europa. Maripán também tem experiência pela seleção chilena, pela qual jogou ao lado dos ex-jogadores do Inter, Charles Aránguiz e Carlos Palacios. Convocado pela primeira vez em 2017, o jogador soma 62 partidas, disputou 3 edições da Copa América.

0: América e é titular da La Roja. Jogador mais experiente, Maripán tem como principal qualidade a imposição física e costuma ser mais firme nas entradas, deixando uma impressão mais no sentido cão de guarda. Em contrapartida, recebeu apenas 4 cartões vermelhos na carreira. Com 1,92m, o jogador se destaca na bola aérea, tanto na defesa quanto no ataque. No Torino, o chileno atuava com frequência em um esquema de 3 zagueiros, com preferência pela posição mais centralizada, já que exige menos velocidade. E o Grêmio não fará grandes investimentos para o segundo semestre deste ano, porém o planejamento do departamento de futebol é contar com um reforço caseiro. A avaliação é de que Juan Nardoni ainda não entregou o esperado. Agora melhor adaptado ao Brasil, a expectativa é de que o argentino dará a resposta técnica desejada, uma necessidade ainda maior após a saída de Arthur. Os jogadores se reapresentaram ontem para o início da intertemporada. O Grêmio dá o pontapé inicial na preparação até o dia 22 de julho, primeiro compromisso marcado no calendário. Luiz Castro terá tempo para treinar uma nova equipe. A ideia é que a construção do time titular para o segundo semestre tenha Nardoni como peça importante. A avaliação da comissão técnica é de que o volante entrou no time em momento difícil. Pela sequência de jogos e pela pressão dos resultados ruins, a avaliação do potencial do jogador acabou prejudicada. A sequência de mudanças no setor é apontada como um dos motivos pela oscilação de rendimento do argentino. O time jogou em diversos modelos táticos, com 3-2 volantes e sem afirmação de uma escalação titular. Na reta final do primeiro semestre, Nardoni sofreu uma lesão muscular durante a partida contra o Atlético Paranaense. Ele está recuperado e estará integrado aos treinos a partir desta quinta-feira no CT Luiz Carvalho. Vijaçante também ganha importância no planejamento para o segundo semestre. O volante está recuperado da lesão sofrida no ano passado, mas ainda não esteve em campo. Paraguai ficou no banco de reservas na partida contra o Corinthians. Humberto Ferretti destaca os jogos de ontem e hoje pela Copa do Mundo.
1: 4 jogos abrem hoje a segunda rodada da Copa do Mundo da FIFA. A partir de agora, podem sair os primeiros classificados para o mata-mata. Pelo Grupo A, tem República Tcheca e África do Sul, 1 da tarde no horário de Brasília, e México e Coreia do Sul, 10 da noite. Já pelo Grupo B, se enfrentam Suíça e Bósnia, 4 da tarde, e Canadá e Catar, 7 da noite. Ontem, com uma atuação apagada de Cristiano Ronaldo, Portugal apenas empatou com a República Democrática do Congo por 1-1. A Inglaterra, em um belo jogo de futebol, estreou com uma vitória por 4-2 sobre a Croácia, que eliminou o Brasil da última Copa. A Colômbia fez 3-1 no Uzbequistão, que participa da competição pela primeira vez. E a quarta-feira ainda teve Gana 1-0 para cima do Panamá.
0: Seleção brasileira, Ancelotti adota cautela em relação à titularidade de Endrick. Daniela Esperon informa.
2: O dia da seleção brasileira ganhou um novo capítulo e diferente desta vez, já que na reta final de preparação para o jogo diante do Haiti pela segunda rodada da fase de grupos da Copa do Mundo, a delegação brasileira recebeu a visita da unidade antidoping da FIFA, que é responsável por realizar exames dos atletas convocados para o torneio. Esse procedimento ele faz parte do protocolo oficial adotado pela entidade máxima do futebol mundial em todas as edições de Copa do Mundo. Inclusive, isso é visto com muita tranquilidade dentro da seleção brasileira, já que esses testes antidoping são considerados uma etapa obrigatória em todas as competições organizadas pela FIFA. Mas a grande situação na seleção brasileira são as questões envolvendo a escalação do técnico Carlo Ancelotti. Neymar treinou com bola durante parte da atividade, mas vai ficar de fora do jogo contra o Haiti na próxima sexta-feira, às 21h30, no horário de Brasília. Muito clamor em cima do atacante Endrick, já que ele não entrou na primeira partida diante do Marrocos, e o desafio de Carlo Ancelotti é equilibrar a realidade e a expectativa para um jovem que a comissão não quer aquele carimbo de salvador da pátria. É bem verdade que o italiano não é o primeiro a adotar cautela quando o assunto é o Endrick. Há 2 anos, também nos Estados Unidos, Dorival Júnior chegou a relutar até dar oportunidade ao garoto na Copa América. mesmo após o impacto imediato em amistosos contra Inglaterra, Espanha e México. Então, o cenário que era similar agora volta a se repetir. O técnico Carlo Ancelotti não deve colocar Endrick como titular, mesmo com todo o apelo que ele vem tendo nas redes sociais. Mas a possibilidade de mudanças para o jogo contra o Haiti, ela existe, principalmente no setor direito. Danilo deve ganhar a vaga na lateral direita. Em relação ao meio-campo, algumas mudanças podem acontecer, mas estão sendo guardadas as 7 chaves. Agência Rádio Web, com informações da Seleção Brasileira, Daniela Esperon.
0: Muito bem, com a Daniela Esperon, colocamos ponto final na edição de hoje de A Hora do Esporte. Vem aí o Show da Tarde com Michael Oliveira. Mais informações esportivas, logo mais a partir das 18 horas no Rádio Contato. Fica agora com o Show da Tarde.
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4: Bora, turminha! Valeu, PC! Valeu, Junico. Valeu, galera do esporte. Trouxeram pra gente nos mínimos detalhes as informações do que está acontecendo no mundo esportivo. Valeu, turma. Uma ótima tarde, uma boa tarde de quinta-feira pra gente. Tarde do dia 18. Temperatura tá gostosa, tá agradável. O céu está azul em Joaçaba. O sol está razoavelmente quente. Não dá pra se queixar, não. 16 graus. A quinta-feira dos sonhos começou há muito tempo. Não desperdice nem um momento, nem um minuto com aborrecimentos que não valem o nosso estresse. Na maior parte dos acontecimentos da nossa vida, não vale o mínimo de estresse, pelo amor de Deus, gente. Tô falando sério pra gente. Vai ter uma tarde gostosa, uma tarde maravilhosa e bem longe da chinelagem. O Show da Tarde chega para deixar no ar e bem alto, para equalizar a sua vida e fazer a trilha sonora perfeita nessa tarde de quinta. Então já vai avisando lá no 984377982. Já vai mandando beijo, abraço, sorriso e amassos. Vai curtindo a tarde maravilhosa. Vai curtindo a Rádio Catarinense. Esparrama aí nos seus grupos. Pede pra galera sintonizar, pede pra galera dar volume na caixinha pra fazer acontecer. Tá chegando o final de semana. E será o melhor final de semana de nossas vidas, eu tenho absoluta certeza disso. Hoje eu aguardo o seu alô no 3551-2410, 3551-2411, e a produção fala com você no WhatsApp da Rádio Catarinense. Manda ver, meu queridão. A partir de agora você sabe, né? Estamos deixando no ar e bem alto. Eu já vou dando aquele forte, longo e caloroso, eu repito, caloroso abraço para aquecer os corações e para deixar essa tarde maravilhosa.
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4: Vambora! 1h25. Só para indicar. João Paulo e Daniel, alguém. Boa tarde pra gente. Um beijo.

0: 1h27, meu irmão. Você tá doido. Que presença é essa, hein? Não, e o perfume que tá o PC, pelo amor de Deus. Tá lindo demais. Vem dar um abraço. Vem. Pelo amor de Deus. Tava comentando teu perfume. Que perfume é esse aí, PC? Hein? Fala aí. Boa tarde, irmão. Tudo bem? Pode falar.
1: É francês. Mijô de gâteau.
0: Ai. O que? Pra nós falar com a Cleones? Ah, meu Deus do céu. Chama na buzina, então. Chama. Você tá doido, meu filho? Já tendo aí. Calma aí, bebê. Calma aí. 1h29, 16 graus. Essa é a pegada da Catarinense. Vem junto!

0: esperança e fé.
1: Tudo aqui da van, a espinheira danada, produção. É a quinta-feira gostosa na Catarinense, no ar e no alto.
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1: E bota sofrência nisso.

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0: Tamo junto, misturado. Cadê o beijo da audiência, produção? Mas pelo amor de Deus. Aí, meu filho. Mais um, aquele estaladinho. Oh, delícia. Você tá doido? Ah, essa trilha é gostosa, né? Tudo bem mesmo? Não, tô pedindo de coração. Tá tudo bem mesmo? Então tá bom, meu irmão. Senta do ladinho. Já eu falo com você. Você toca telefone, manda WhatsApp, porta que pede. Ah, meu Deus do céu. E hoje, no Show da Tarde, sua participação via WhatsApp tá dando o direito de você concorrer a um ingresso para curtir as emoções no Sítio Novo, nessa sexta, com Banda Sentinela e Estação do Paraná. E também, nessa sexta-feira, também tem Expressão Sul no Clube Line, tá bom? Então você tá concorrendo a esses dois bailões, essas duas festividades. Deixa o nomezinho e pra qual que você quer o Sítio Novo ou o Line Clube, tá bom? Dado o recado, aquele forte, longo e caloroso abraço! Assim já, produção. Assim já, de pessoas aí no WhatsApp. Gratidão pela audiência. Vambora. Graciando a galera que faz e acontece. E deixa no ar aí, bem alto, essa tarde linda. 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A tarde mais gostosa do rádio brasileiro, turma, e tenho dito! 17 graus. Eu tô junto contigo e não abro mão disso. Não abro mão de absolutamente nada. Tudo nosso, hein, produção? Tudo nosso! E aí, tá no WhatsApp da Rádio Catarinense?
1: Boa tarde, Micha, tudo bom?
0: Oi, tudo?
1: Um abraço aí pra Canhã da Funda.
0: Alô, Canhã da Funda.
1: Espero que tenha gostado da escavação lá.
0: Rapaz.
1: Daí, me coloca no sorteio, daí. Beleza? Obrigadão aí.
0: Tá
1: forte
0: bom,
1: abraço.
0: Tá bom, meu irmão, tá bom. Mas aí, de ver. Hã? Lutador agora. Ninguém se bota com homem. Tá doido, rapaz? Tá doido. Valeu, turma. Galera do Assis. Aquele forte, longo e caloroso abraço. Fala, MacGyver. Obrigado pela companhia. Boa tarde. Ô, bicha. Parece pro meu pai, Laerte. Pro meu irmão, Victor. Pessoal de Irani, curtindo a Rádio Catarinense. Pode ser Zezé de Camargo e Luciano, irmão da Lua. Oferecendo pra minha amada, pra minha querida, a Eleandra. Diz aí que eu amo ela demais. Love, love, love, né, bebê? Ah, agora tu veio. Oi, me chamando a Zezé de Camargo e Luciano, irmão da Lua, amigo das estrelas. Oferecendo o pessoal de Erval Velho. Estamos trabalhando em Joaçaba, viu, Micha? É o Leandro. Valeu, Lele. Um abraço, queridão. Continua aí, meu irmão. Continua aí. Deixa no ar e bem alto.
2: Oi, Micha. Boa tarde, tudo bem?
0: Tudo.
2: Aqui é Irma, aqui. Oi, da linha Triângulo e Bicaré.
0: Como é que tá?
2: Micha, hoje eu gostaria de ouvir uma música que faz tempo que eu não ouço mais.
0: Qual?
2: É Quando um Grande Amor Se Faz, do Cleiton e Camargo.
0: Boa!
2: Três pro meu esposo, Fábio, e pra quem gostar da música.
0: Sim.
2: Hoje tô na produção de Anholine. e risole. Acabou a aniline do freezer, né? Ah. Vamos estocar, porque o frio, tá, o frio tá aí. Vamos se preparar com a nossa sopa, né?
0: Boa, filha.
2: Aniline é tudo de bom.
0: Né,
2: um abraço, Michel. Uma tudo delícia. De bom. Fica com Deus.
0: Não, e ele é um alimento bem democrático, né? Pode ser feito com sopa. Eu gosto de fazer um molho de aniline, sabia disso? Fica delícia, né? Quer ver aquele molho branco? Ou um molho de queijo com aniline, produção. Nossa!
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0: E bota a sofrência nisso, hein, bebê? Ah, rapaz! Tá, libera mais um, ó. Só mais um, produção, por favor.
4: Boa tarde, meu querido.
0: Aí, boa tarde.
4: Michael de Oliveira.
0: Como é que tá, meu irmão?
4: Quem fala é Fabiano.
0: Fala.
4: Gostaria que você desejasse pra minha filha, Stephanie Amanda Nath de Tofão, feliz aniversário.
0: Alô, Stephanie!
4: Eu lhe desejo tudo de melhor e bom nessa vida. Que o Papai do Céu proteja.
0: Amém.
4: Sua caminhada. Dizer que eu a amo. Sua mãe, Diana e Nato. E seus irmãos Levi e Nicole.
0: Oh,
4: um abraço, meu querido. Tudo
0: valeu.
4: De bom.
0: Um abraço, queridão. Dá um forte, longo e caloroso abraço, viu? Papai do Céu abençoe hoje, amanhã e sempre. Irmão da Lua. Amigo das Estrelas, Zezé de Camargo e Luciano. Natália Show da Rádio Catarinense.

Filho Bom da Lua, amigo das estrelas, do Zezé de Camargo e Luciano. Nessa moda que voltou com tudo, né, bebê? Agora não precisa nem pedir. Um beijo pra você. Momento dos nossos patrocinadores. 15 pras duas.

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fala comigo! Como é que 47? Tá de boa aí? Tá de boa mesmo? O que é que você tá fazendo? Conta aí, conta aí. Lembrando você que tá valendo ingresso para o Sítio Novo. Lembrando as senhoras e os senhores que tá valendo ingresso para o Line Club. Deixa especificado o que você quer aí no WhatsApp, tá bom? Quiser ligar também, fica à vontade. Faça igual a Vera da Linha Bonitinho, né, Vera? Tá sintonizada com a gente. Eu mando um beijo, abraço, sorriso e amasso pra ti, Vera. Tudo de melhor, viu, guria? Tudo de bom, tudo de bem, bem bom. Junto nessa tarde show catarinense, né? Ô, trem bom! Não adianta e não adianta. Pode ficar tranquilo, viu? Não, uma hora tem que dar certo, né? Porque que deu errado. A irmã, tá ouvindo a gente? Lá na cidade de Bicaré, tudo bem, irmã? Na verdade, um pouco mais para o interior, né, guria? Aquele abraço, ela tá pedindo o som do Cleiton em Camargo. E o pedido, produção, sabe? É aquela ordem que a gente tem que atender. Dá mais um som desse. Aquela moda que bate no fundo do coração. Quando um grande amor se faz. Cleiton Camargo.

0: Moda maravilhosa. Você tá de brincadeira, hein, produção? Aí sim, hein? Aí sim! Cleiton e Camargo.
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4: Essa galera toda, a tarde show está no ar e bem alto. 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Gostou dessa aí, né, produção? Você tá doido? Valeu, galera da sorveteria Sabrina. Um forte, longo e caloroso abraço, pessoal da fábrica, né? Que fabrica as guloseimas pra gente se deliciar. Tá bom, tá dado o recado. 3 pras 2. Através do 984-377-982, a galera manda ver no beijo, abraço, sorriso e amasso, sabia, produção? A turma tá caprichando nos pedidos musicais. Tô curtindo. Fala, bicha, aqui o Luciano, rapaz. Manda trio Parada Dura e Espinhos na Cama. Pra galera que tá curtindo a gente, tá show esse show da tarde, né? Valeu, meu irmão. Boa tarde.
5: Bicha, Paulo Meirelles. Quero correr o ingresso pro sítio novo amanhã.
4: Tá bom, meu irmão. Boa sorte, meu querido. Já. Não, às 4h10, né, produção? Pode ser? Vamos marcar pras 4h10? Então você tem até as 4 horas... para participar com o nomezinho, né? Tudo certinho. Se você quer ingresso para o sítio novo, se você quer curtir aí o Line Club em Joaçaba. Alô, galera de Fraiburgo, tudo bem? A família Mineiro ouvindo em Fraiburgo. Estão pedindo o Chico Mineiro. Valeu. Um abraço para Ana, para toda a galera que tá curtindo a gente. Dá uma chamada na buzina aí, por favor, para despertar geral. Pra jogar preguiça embora, pra dar uma chacoalhada nessa tarde, chama, bebê, chama!
6: Boa tarde, Michel.
4: Boa tarde.
6: De Oliveira.
4: Tudo bom?
6: Aqui é a Eva Tereza Wagner Schlingua de Luzerna.
4: Tudo bem, menina?
6: Gostaria de participar do sorteio.
4: Hã?
6: E se pudesse me mandar a música Fui Seresteiros da Noite.
4: Tá bem. Um abraço, Eva.
6: Obrigado.
4: Um beijo pra você. Um abraço pra dona Leonesta Gervaldo Oeste. Conheci ali na mecânica, né? Turma aí no Brandão. É incrível, né, rapaz? Tava ali fazendo a regulagem na corrente da moto, engraxando. E essa moça chegou, ficou ouvindo. Já, não, mas você não pode ser o Michael. Eu disse, depende pra que a senhora precisa, né? Se for pra trabalhar, não sou eu, não, né? Mais uma grande fã aí da Rádio Catarinense, em especial do show da tarde do Bom Dia Trabalhador, né? Valeu, Leonesta! Um abraço, menina! Cadê o beijo dela, produção? Ela ficou tão feliz em conhecer a gente. Pelo menos foi... ela disfarçou bem, né? Olá, Vera, tudo bem? Tá ouvindo a Rádio Catarinense na linha bonitinho? Valeu, Vera! Alô, linha bonitinho! Essa manda beijo, abraço, sorriso e amasso pra geral, né? Boa tarde!

Alexandre Leonardo, nessa mistura gostosa na Catarinense, tá dando carona pra gente, tá trabalhando o som da Catarinense. Obrigado pela sintonia, por essa gostosa companhia. Trio Parada Dura, alô Leomar, também pediu Trio Parada Dura, né, meu irmão? Um abraço, querido. Uma ótima tarde. Tudo de melhor.

0: Trio Parada Dura. Espinhos da Cama, ô modão, hein, produção? Valeu, valeu, valeu, produção. 2:07. Vamos ajudar a nossa audiência. A Luciane Rodrigues da Silva perdeu a carteira, uma carteira preta contendo toda a documentação, viu, gente? Ela perdeu no trajeto da praça da prefeitura até a frente do colégio Roberto Trompovski, o CERT, né? Entre a praça e o CERT. Ah, oh, meu chapéu, você tá doido? Então, se você encontrou uma carteira preta com documentos, né, de Luciane Rodrigues da Silva, por favor, devolva, viu, gente? Devolva. É muito importante a gente sempre se colocar no lugar das pessoas, né, que perdem documentação, carteira, né, óculos. É, meu amigo. Precisamos fazer esse serviço de empatia com as outras pessoas. E se fosse a gente? Então devolva, né, gente? Devolva, devolva, devolva. 2:07, 16 graus, é a tarde mais show do Rádio Brasileiro. Alô, Jegueirinha, galera dos Morangos em Catanduvas, curtindo a Rádio Catarinense. Aquele forte, longo e caloroso abraço pro meu amigo. Um abraço, Gleucir, fica na boa, fica na paz. Não foge da Catarinense, não. Já, já, o Giro Whats.
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0: gente bater um papo, tá pedindo aí, João Mineiro e Marciano, né, meu irmão? O vestido de noiva é o nosso companheiro de todas as tardes, hein, Pedrão? Valeu, querido. Fala aí, quem mais? Tem mais WhatsApp
1: boa
0: pra gente
1: tarde,
0: ouvir?
1: Boa Michelzinho, oh, queridinho do meu coraçãozinho.
0: Dá um upa, dá um upa.
1: Toca Simone Mendes. Me ama, eu me larga. Tá eu bom. Ofereço pra vocês aí da rádio, pra minhas amigas, meus amigos lá de Chaburá, meu irmão de Água Doce, meu primo aqui da linha Germano, pra tudo, tá. Os motoristas da saúde, os caminhoneiros, os bombeiros, aqueles do correio, tá todos os enfermeiros, enfermeiras.
0: Um abraço.
1: Hospital. Tá bom?
0: Tá bom.
1: E pra vocês aí da rádio, tá, menino?
0: Valeu, um abraço, beijão, viu, Nelson? Tudo de bom. Não, o cara tem que ouvir corneta do Jeguerê essa hora da madrugada. Ah, rapaz, pega a picareta e vamos lá me ajudar. Isso, vai. Você tá doido. Sabe que eu... Só porque a galera do Assis foi fazer umas valetinhas lá em casa, né? Tamo debochando. Cadê o homem da casa? Ah, eu tava lavando roupa, fazendo comida, meu irmão. Alô, seu Zé, um abraço pro seu Zé dos Morangos em Catanduvas. Como é que tá, seu Zé? Não, seu Zé vai pro céu. A galera que tá junto com o Jeguerei tá doido. Alô, Maquel em Florianópolis, curtindo a gente. Tá pedindo Renan e Raí, Momentos Imperfeitos. Valeu, Maquel, obrigado pela sintonia, guria. Seja bem-vinda na tarde da Rádio Catarinense. Tem um bem-estar conosco, né? Um bem-estar na Catarinense FM. Tudo de bom!
2: Boa tarde, Michael. Tudo
0: boa
2: bem?
0: Tarde.
2: A Miriam vem pra cidade de Jaburá.
0: E aí, guria?
2: Roda pra nós a música do Bob Robson, X Salada.
0: Ó, oh, ó, oh, ó. Oh.
2: Principalmente mais uma vez. Para todos os vídeos catarinenses, pra vocês aí da rádio. E até todos os vídeos de quinta-feira.
0: Que assim seja, né? Que assim seja, Miriam. Um abraço pra ti, pro seu companheiro. A galera que tá curtindo a Rádio Catarinense. Sempre numa boa, na maior legal. Boa tarde. Ó, oh, gravou a primeira. Essa foi a primeira música. Quem é que gravou aí, produção?
3: Alguém.
0: A Ivete.
3: Vai me fazer a tarde feliz.
0: Oh, maravilha.
3: Quem é você, Michael?
0: Mas será que sou eu?
3: Eu amo o teu programa.
0: Mas é verdade.
3: E ofereço para todos que estiverem ouvindo, meus tá parentes lá de Jaburá.
0: Mas vem pra cá, vem pra cá.
3: Lídia, Lúcia, Ivanilde, o Velocindo. Ali de Luzena, Nilde. Todos os amigos do grupo.
0: Tá bem.
3: Um abraço bem apertado pra todo mundo, pra você também. Toca todas, Trainete.
0: Valeu, um beijo.
3: Beijão.
0: Cadê as palmas aí, produção? Tem que bater palma pra essa galera. Pelo amor dos meus filhinhos. Aqui a tarde show acontece, hein?
4: Simone Mendes!
0: Pra Nelson e Sarginho. Me ame ou me larga.

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10: Nota de falecimento, 2h20. A funerária São João Batista e a família Murbrandt comunica com profundo pesar o falecimento da senhora Lucila Murbrandt, aos 85 anos de idade. Ocorrido hoje. Seu corpo está sendo velado na capela mortuária de Luzerna. Seu sepultamento acontecerá amanhã às 9h30 e celebração despedida é na própria capela. Depois segue para o cemitério local. Noticiei com profundo pesar o falecimento da senhora Lucila Murbrandt. Nota de falecimento. A funerária São João Batista de Bicaré, a família Weber, comunica com profundo pesar o falecimento do senhor José Miguel Weber, aos 86 anos de idade, ocorrido hoje. O seu corpo será velado na igreja do Gramado dos Leites. Seu sepultamento acontecerá amanhã, com celebração despedida às 14h30 na própria igreja. E depois segue para o cemitério local. Noticiei com profundo pesar o falecimento de José Miguel Weber.
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Uma linda tarde pra gente, uma ótima quinta-feira. Quintou e quintou bonito na tarde show do rádio. Estamos no ar e bem alto, vivendo as emoções dessa tarde gostosa. E você deve mandar aquele alô, deve mandar aquele abraço. Pra galera que tá aguardando o Amadão Batista, sabe aquela moda linda? A hora de ouvir o Amadão é agora, bebê! Seresteiros da Noite.

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9: 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Alô, galera da Casa dos Pneus, boa tarde. Uma ótima quinta pra gente. Tudo de bom, tudo de bem. Calma aí, turma, já tendo a galera no 984377982. Pepera aí, pepera aí, vão com calma. Agora, Pablo, na tarde show. Dá volume pra mim também, produção. Aí, segura que a moda é boa.

0: Pablo. Agora é o Pablito tocando na Catarinense, né, Pablo? Valeu, meu irmão.
1: Boa tarde.
0: Oi, boa tarde.
1: Você visualizou, mas não me respondeu.
0: Hã?
1: Se você, a moto do Zé tá partindo no meio, você é sorda. A suando a moto, acho que é a suando a moto.
0: Ai, errou de contato, meu irmão. Aqui é da Catarinense. Ai, ai, ai, vai. Ô, Zé, sorda a moto aí pro homem, Zé, sorda, vai.
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0: Opa! É a tarde show, não é? 20 para as 3, maravilhosa. Alô, Cassiano, obrigado pela companhia, meu irmão. Um abraço, tudo de bom, tudo de bem. Tudo de bem, bem bom. Tá valendo ingresso para o City Novo, tá valendo ingresso também para o Line Club. No Line Club tem Expressão Sul na sexta-feira. E na sexta-feira também no City Novo. Você faz a festa com Banda Sentinela e a Estação do Paranã. Ei, moda! Dá uma girada no WhatsApp que a galera tá enlouquecida com a gente, produção. Ah, rapaz! Pelo amor de Deus! O telefone para contato, gente. Anota certinho para você não cometer equívocos. 49984377982. Anotou? 49984377982. Passa igual a Luzia tá mandando aí pedindo o Cris Araújo. Você mudou. Um beijo, viu, Luzia?
1: Boa tarde.
0: Boa tarde. E aí?
1: Hoje toca aí. Ah. Titãozinho e Chororó.
0: Oh.
1: Pode ser pra valer. Beleza aí, pô. Rodião Trindade, Albino Borsói e o Alex Amarelo.
0: Valeu, queridão. Abraço. Um abraço. Homem, chamando a Cezinho Paulinho, duas vezes você, aparecendo pra quem tá ouvindo esse maravilhoso programa. Valeu, Tere. Um beijão pra ti, guria. Uma ótima tarde. Quem mais, quem mais, quem mais tá chegando por aí? Galera que tá ligada na tarde show catarinense. Alô, Leonesta. Oh, acertei o nome dela. Tá morrendo de medo, viu, Leonesta? Achei que tinha errado teu nome, mas graças a Deus lembrei de ti, viu? Um beijo pra você. Prazer te conhecer, viu, guria?
2: Oi, Michael. Oi. Boa tarde, bom retorno, meu amigo.
0: Obrigado, guria.
2: Hoje eu gostaria de ouvir uma música com Chitãozinho e Chororó e Traia Velha, se for possível. Te agradeço, tenha uma excelente tarde. Esfriou, né?
0: Um pouquinho, né? Credo, vó. Um abraço pra galera do pedal, né? Galera do pedal. Ontem passaram lá na frente de casa, eu tava suando a camisa. Não, mentira, tá só comendo bergamota mesmo, né? E aí a moça passou e berrou, credo, vó! Aí é pra nós, hein? Aí é pra nós. Aí é conosco.
3: Boa tarde, meu amigo Michel Oliveira, que é Vanderlei Cavalho. Gostaria de participar de um sorteio e oferecer a música Os Pontinhos para minha esposa, dona Eva Wagner.
0: Tá bem.
3: Eu amo muito.
0: Oh, meu Deus do céu.
3: Forte abraço, love e love. Muito obrigado.
0: Valeu, queridão. Robin, chamando pra gente aí, Não Te Amei à Toa, do Guilherme Santiago, tá bom? Um abraço, meu irmão. Valeu, Chicão. Um abraço pro Chicão, ligadaço. Interagindo com a gente no WhatsApp da Rádio Catarinense. Ô, oh, meu chapéu. Fica na boa, fica na paz. Não foge da Catarinense, não, porque você sabe, né? Show da tarde. Aquela sofrência para bater forte no seu coração. Ô, produção, Chitão e Chororó. Pode ser pra valer.

Titão e Chororó, pode ser pra valer, moda linda, produção. É isso aí, tem que bater palma, tem que aplaudir de pé, meu queridão. 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No plumo, como tem que ser. 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Um beijo pra ti.

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2h49 nessa tarde gostosa. Cadê o beijo pra você, viu? Aquele beijo bem instaladinho. Oi, Luzia, tá pedindo aí o Cristiano Araújo, você mudou, né, Luzia? Um beijão, claro que tem, mas na hora, agora, viu, filha? Você pede e obedece, é assim que funciona na Catarinense, sem enrolar ninguém, porque de enrolação, meu querido, já chega lá em casa, né? Nossa senhora, você não faz ideia. Dá volume para Cristiano Araújo, essa moda é maravilhosa. Marisa Cordeiro, beijão, viu, Marisa? Tudo de bom.

0: 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As pessoas mudam. Elas mudam. Todo mundo muda. E aí que tá a grande primícia de viver, de conviver e de dividir uma vida, sentimentos. É a verdadeira mudança. E ela só acontece quando ela sai de dentro pra fora, nunca de fora pra dentro. Pode ter absoluta certeza disso. Uma boa quinta-feira pra você. Com todos. De menos comigo. A música de Guido Brevik. A versão de Edgar Poças. Jadson.
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0: com todos menos comigo, Jadson Jadson. Três para as três, querido. Boa tarde.
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0: 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Pra essa galera, o Show da Tarde segue no ar e bem alto. 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
0: Show da Tarde. Agora sim, hein, bebê? No ar e bem alto, nessa tarde gostosa na Catarinense. O que é que você tá inventando que não mandou no 98437-7982? Manda aí. Vamos ajudar a audiência aí, produção. Atenção, você que tá passando pela 15 de novembro. Foi perdida uma carteira em nome de Luciane Rodrigues da Silva. A Luciane perdeu essa carteira e tendo todos os documentos, cartão de banco, meu Deus do céu, uma burocracia para fazer tudo de novo, né? Então, se você encontrou documentos em nome de Luciane Rodrigues da Silva ou propriamente a carteira dela, devolva. Pode deixar aqui na rádio que a gente entra em contato com ela, tá bom? Ela fez o trajeto entre aí o colégio Roberto Trompovski até 15 de novembro. Nesse trajeto aí, ela perdeu a documentação. Bebê, vê se pode.
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0: 3 e 2, dá volume! Vou pagar meu saldinho aqui, meu queridão! É o X-Salão!

Valeu a pena, galera. Aí sim, 3 e 3. Manda ver, manda ver. No 984377982. Eu falei pra você, rapaz, o código de área é 49. Oh, meu Deus do céu, produção. Só uma chamada. Chama, chama, chama na buzina. Agora tu veio, né, bebê? Não, agora veio com força, sem dó e sem piedade. Alô, Chicão! Guilherme Santiago, na tarde espetacular. Catarinense, eu não te amei à toa.

0: Então, amém a todo, Guilherme Santiago, nessa mistura gostosa, chamada Show da Tarde da Catarinense.
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0: Notícia. 17 graus na tarde de quinta-feira. As informações, os destaques é com a Vani. Oi, Vani, boa tarde, bem-vinda, guria.
2: Boa tarde, Michael. Boa tarde a todos. Estamos chegando com informações para o ouvinte catarinense. E começamos destacando que a Polícia Federal deflagrou hoje a nona fase da Operação Compliance Zero e incluiu entre os alvos o senador Jacques Wagner do PT, líder do governo Lula no Senado. A investigação apura um suposto esquema bilionário de fraudes financeiras, corrupção e lavagem de dinheiro ligado ao Banco Master. Segundo a Polícia Federal, há suspeitas de que o parlamentar tem atuado em favor de interesses do banco no Congresso em troca de vantagens indevidas. Ao todo, são cumpridos 18 mandados de busca e apreensão no Distrito Federal, São Paulo e Bahia. Os investigados podem responder por corrupção ativa, corrupção passiva e lavagem de dinheiro. O Comitê de Política Monetária do Banco Central reduziu a taxa Selic de 14,50% para 14,25% ao ano. Foi o terceiro corte consecutivo da taxa básica de juros em 2026, dentro do processo de flexibilização monetária iniciado neste ano. Em comunicado, o Copom citou as incertezas no cenário internacional, especialmente os reflexos dos conflitos no Oriente Médio. A Selic é o principal instrumento de controle da inflação, com juros menores. A tendência de crédito mais barato estimula o consumo e incentiva a atividade econômica. A rodada de ontem da Copa do Mundo teve emoção de sobra. Gana venceu o Panamá por 1-0 com um gol marcado nos acréscimos. A Colômbia voltou aos mundiais com vitória por 3-1 sobre o Uzbequistão. Campeã mundial em 1966, a Inglaterra começou sua caminhada em busca do segundo título com uma vitória convincente sobre a Croácia, 4-2 e show de Harry Kane. Mas o resultado mais histórico veio da República Democrática do Congo, que empatou em 1-1 com Portugal e conquistou seu primeiro ponto e seu primeiro gol em Copas do Mundo, frustrando a estreia dos portugueses na competição. Aqui você continua na companhia de Michael Oliveira. Daqui a pouco eu volto com mais informações. Da redação, Vani Santos.
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4: 3h14, nota de falecimento. Funerária São João Batista e a família Murbrandt comunicam com profundo pesar o falecimento da senhora Lucila Murbrandt, aos 85 anos de idade. Ocorrido hoje. O seu corpo está sendo velado na Capela Mortuária de Luzerna. O seu sepultamento acontecerá amanhã às 9h30, com celebração de despedida na própria capela, após segue para o cemitério local. Foi com profundo pesar que noticiou o falecimento da senhora Lucila Murbrandt. Nota de falecimento. A funerária São João Batista de Ibicaré, a família Weber, comunicou com profundo pesar o falecimento do senhor José Miguel Weber, aos 86 anos de idade, ocorrido hoje. O seu corpo será velado na igreja de Gramado dos Leites, Ibicaré. O seu sepultamento acontecerá amanhã, com celebração despedida às 14h30, na própria igreja. Depois segue para o cemitério local. Foi com profundo pesar que noticiou o falecimento de José Miguel Weber.

0: Cadê aquela sonzeira, produção? Estamos acostumados. Aí, meu filho. Não, vamos me levantar. Pera aí. Aí, ó. No sapatinho, vai. Vai lá, me ajuda aí. Foi, assim, ó. Foi. Aê, bebê. Calma aí, não vira tão rápido assim, senão vai atacar na labirintite. Pera aí, produção, pera aí. Não, labirintite é assim, rapaz. Chega uma idade que não dá pra brincar, não. É, tô falando sério com você. 3h17, tá de bobeira por aí? Você sentiu que a temperatura aos poucos, gradativamente, tá subindo. É o efeito do show da tarde. Alô, Fraiburgo! Um abraço pra galera em Fraiburgo, curtindo a tarde, show catarinense!
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0: Estão pedindo o Tonico e Tinoco e vão ouvir o Chico Mineiro!
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Toninho e Tinoco, pra dar aquela chacoalhada em geral. Até ele tá ligado com a gente. Oi, Teri, tudo bem? Um abraço. Ela quer ouvir duas vezes você. Oh, maravilha. Chama!

0: O quê?
1: Duas vezes você, do César e Paulinho. Moda maravilhosa, linda, linda, linda. 3:22.
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1: Alô, galera! 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Pra fazer a festa. 3:27. 17 graus. Tá de show na Catarinense. Deixa eu mandar um forte, longo e caloroso abraço pra Irene, que tá curtindo a gente em Capinzal, né, Irene? Obrigado pela companhia. A guria tá pedindo o Quarto Negro do Amado Batista. Já, né, produção? Já a gente atende esse pedido maravilhoso. Ô, bicha, manda o Sammy Rico. A carta é a Terezinha. Valeu, Terezinha.
0: Boa tarde, seu Michael.
1: Boa
0: tudo
1: tarde.
0: Certo, Micha?
1: Tudo.
0: Ah, toca aquela música lá, é? Miss da Madrugada.
1: Tá.
0: Para arrepiar
1: o pelo hoje, né?
0: Os pelo.
1: Valeu, meu irmão. Claro que eu te mando. Fica na boa, fica na paz. Fica na Catarinense, bebê.
0: Beleza, Pia?
1: Beleza.
0: Não tenha preguiça.
1: Não adianta, né, meu irmão? Não adianta. Ô, Tiririca! Tá levando o som da Rádio Catarinense, hein, meu irmão? Ô, oh, aí sim, hein, bebê?
3: Alô, alô, grande Michael. Opa. Boa tarde, meu nobre amigo.
1: Bem-vindo, queridão.
3: Tudo certo, só alegria. Tudo. É o pancada pro cá, bicho, velho. Estamos aí, como sempre, antenada toda poderosa aí, homem do céu. Solta aquela mola pra nós curtir, cara, com o Leandro e Leonardo aí. Amor dividido aí. Eu falei pro seu Marcão aí, o vereador da Transiliana aí. É. Seu Leandro Antunes aí. Bicho velho da Expressão Miguel. Ricardo Sordo aí, o vereador de Eval Velho aí.
1: Valeu.
3: A galera da Disney aí. Alô, Brindaceiro, Rock, que tá ligado aí. Seu Camargo, o ajudante dele aí. Pra tua galera também, sou mais gaivo lá, mais você que tá antenado na toda poderosa aí. Pra tua galera da EC Acessórios aí. Alô, seu Cobra. Não podemos esquecer aí. E pra toda a galera da Expressão São Miguel aí.
1: Boa.
3: Beleza, Michel?
1: Oi.
3: Forte abraço aí, meu nome amigo. Uma boa querido. Quinta-feira. E tudo de bom, bicho velho.
1: Valeu, querido. Fica na boa, fica na paz, pancada. Fica na Catarinense. 3:30.

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0: trabalho, hein, minha queridona? 13h38, já já tem sorteio, viu? 4h10. Tem sítio novo e Line Club. Manda lá no 984377982. Ingressos para o sítio novo. Ou ingressos para curtir o Line Club nessa sexta. Foi pedido um cachecol marrom, senhoras e senhores, entre a rádio e a farmácia do SESI. Se alguém encontrou, pode trazer na rádio, viu, gente? Ou liga aí no 99947-3542. 99947-3542. Alô, Ivanice! Obrigado pelas berguinhas, viu, Ivanice? Uma delícia, viu? Deliciosas bergamotas da Ivanice. Valeu, valeu, valeu, menina! Para mim, já manda Amado Batista pra gente. É a Lúcia. Valeu, Lúcia. O Kleber Todescato tá ligado na Rádio Catarinense. Tá querendo quer casar comigo do Bruno e Marrone. Oferecendo pra Marisa, os filhos William, Wesley e a Bruna. Pra família toda na Catarinense. O Cirineu tá ouvindo a Rádio Catarinense na obra, né, meu irmão? Suando a camisa, som da tarde, show catarinense. Olá, Micha, tudo bem? Manda pra nós aqui na obra em Joaçaba, pro Vitão na construção Irani. É o Laert Espíndola. Ele tá pedindo, produção, não sou eu não, não sou eu não. Chama! Chama a galera da Espíndola na buzina. Pode chamar, pode chamar.
1: Você tá doido?
0: Aí sim, né? Fala, Micha, manda o cheiro do Monange pra gente, Micha. Valeu. Já já a gente manda. Quem mais, tem áudio aí? Deixa eu ouvir, deixa eu ouvir.
2: Fala, Micha, boa tarde, boa tarde, boa tarde, Piazinho.
0: Tudo bom?
2: Redemiro Barba por cá, bicho velho. Nós mesmo aí, acompanhando a programação da Toda Poderosa, hein? Bicha, manda um abraço aí pro meu amigo Silmar aí da lavação, bicho velho, ó. Tá lá lavando os carros, bicho velho, né? Fazendo bagunça, aquele bicho velho.
0: Ô, maravilha.
2: E nós mesmo aí na correria, né, bicha?
0: Não dá pra parar,
2: toca,
0: né?
2: Toca o Leandro Brito, Samuel, pra nós aí, oferece pra toda a galerinha aí.
0: Boa.
2: Beleza? Pra quem estiver acompanhando a programação Toda Poderosa.
0: Valeu.
2: E tamo junto e misturado, né, Pia? Aperta, valeu, e gruda aí. Chama, chama.
0: Não adianta,
2: chama,
0: né?
2: Na buzina, bebê.
0: Oi, forte abraço. A Jô Lisboa tá ligada com a gente, né, Jô? Valeu, Jô. Boa tarde.
3: Boa tarde, Micha.
0: Tudo bom?
3: Certo?
0: Tudo.
3: E aí, Valdecir de Concórdia?
0: Como é que tá, queridão?
3: Dias aí, não conseguia mandar um áudiozinho pra
0: seja
3: nós ouvir uma moda boa. Manda pra nós aí com o Teodoro Sampaio, atirador de elite.
0: Tá bem.
3: Eu ofereço pra essa galera do trecho aí. Valeu. Grande abraço. Mano, tudo de bom.
0: Valeu, querido. Um abraço pra você. Fica na boa, fica na paz, fica sempre. Sempre na Catarinense, porque deixamos você no ar e bem alto. Aquele forte, longo e caloroso abraço. Tiradora de elite do Teodoro Sampaio. Valeu a carona. E um beijo pra você.

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Ah, mas se tá curtindo, vai ter que chamar na buzina agora, então chama! Chama! Chama, bebê! Chama na buzina! 3h48, gratidão pela sua audiência, um forte, longo e caloroso abraço para a equipe GBS. 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Alô, galera da grande e imensa região, ao som da Rádio Catarinense, tá no trânsito, dando carona pra gente, pessoal do ônibus, do caminhão, da moto, do carro de aplicativo. Alô, taxistas! Um abraço para os irmãos do trecho, levando o som da Rádio Catarinense. Vamos de Ed, Brito e Samuel, que o nosso amigo Edmir tá pedindo, solicitando nessa tarde linda, né, produção? Cadê o beijo da galera? Um beijo pra você. Tudo de bom. Ah, essa moda, sabe quem gosta dela também? O Rodrigo Barbeiro, né, Rodrigo? Trevo de Itumbiara. Linda, linda, linda. Ed, Brito e Samuel.

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11: No ar e no alto, 5, faltam para as 4. Já você vai saber o sortudo e sortuda que vão faltar ingresso para essa sexta-feira para fazer aquela festa danada ou no Line Clube ou no Sítio Novo em Catanduvas, tá bom? Daqui a pouquinho a gente vai sortear então seus últimos minutinhos para deixar o seu beijo, abraço, sorriso e amassa de quebra a concorrer os ingressos. Ô bicha, chama na buzina. Pessoal de Presidente Castelo Branco. Alô, Presidente Castelo Branco. Uma ótima tarde. O Chicão também tá ouvindo a Rádio Catarinense, né, Chicão? Valeu, valeu, simbora! A galera ligada na tarde show catarinense, ó, me chamando para a Espíndola Renovação. Alô, Vitor, lá de Irani, valeu, Romarinho, obrigado pela companhia. A turma bombando aí no 984377982. Você tá doido! Pode ficar na vontade. Tô junto com você e não abro mão disso. Amadão Batista! Pra galera que tá curtindo a Rádio Catarinense em Capinzal, pra galera que tá curtindo a gente em Erval do Oeste, alô Luzerna, oi Lúcia, boa tarde Lúcia, ela adora o Amadão. E vai ouvir, vai ouvir. Quarto Negro.

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1: A seleção brasileira volta a jogar amanhã contra o Haiti pela segunda rodada da fase de grupos. A programação desta quinta-feira prevê a saída da delegação por volta das 15h30, horário local. Como a distância é curta até a Filadélfia, a viagem vai ser de ônibus, evitando o desgaste de aeroportos. Aqui, diretamente do centro de treinamento da seleção brasileira, a principal informação de hoje foi que o Neymar não vai viajar com a seleção e permanece aqui em Morstown, no centro de treinamento, no hotel da seleção, seguindo o planejamento estabelecido pela comissão técnica, que ainda trata o caso dele com cautela. A expectativa é por mudanças dentro de campo. Eu sou Melina Calduro, em Morstown, para o Acaerte em Campo.
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0: E aquela trilha sonora que você rodou aí, produção, no comecinho do programa? Isso, essa, bem essa. 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Tá de show da Rádio Catarinense. 984377982. Não deixa pra depois não, manda aí, manda aí. 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Por um gole a mais. 4 e 4. Já tem sorteio, foge da gente não.
1: Paguei. Eu assumo, eu admito que foi ilusão. Errei.

0: Progole mais do Sorriso Lindo, 4:08, boa tarde. Ei, foge da gente não, já já tem sorteio, você sabe aonde, né, bebê?
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11: Oi, Terezinha, tudo bem? Como é que tá, minha amiga?
12: Com alegria e responsabilidade, estamos no ar 24 horas por dia para que você seja um ouvinte feliz e bem informado. Rádio Sociedade Catarinense, CYD 740, em

dos pneus. Um forte abraço. A Terezinha tá ouvindo a gente, né, Terezinha? Um beijo pra Terezinha, ela tá pedindo Sammy Rico e vai ouvir a carta. Ele é o filho da lenda. É, rapaz. O filho do José Rico. Canta na catarinense. A carta.

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0: encerradas as participações, combinado? É, rapaz, valendo ingressos para o Sítio Novo e o Line Club já já. Produção me repassa quem foi o sortudo ou a sortuda que fatura ingressos para curtir o Line Club ou o Sítio Novo.
1: Boa tarde, gurizada da Rádio Catarinense.
0: Tudo
1: bem? Aqui na escuta, no Bar do Chicão.
0: Ô, Bar do Chicão.
1: Juntamente com o Lili, jogando um sinuquinho aí. Manda um alô aí pra gurizada aí de Catanduvas, o Demo, o Lima, o... Também tem o nosso amigo Tafarel ali de Concórdia.
0: Tá bem.
1: O Dito... O Dito também está na granja ali no Trevão do Irani.
0: Uhum.
1: Deve estar na escuta, rapaz, lá.
0: Valeu, turma.
1: Popular Mazarope.
0: Ei, Mazarope, valeu, obrigado pela companhia. É hora de eu saudando dívidas. Com Gilberto e Gilmar. Alô, Belchior. Alô, Espírito Santo. O Caparaó Capixaba. Obrigado pela sintonia, meu irmão. Você tá

0: É modão, é catarinense, assino com X, Gilberto e Gilmar.
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0: Nota de falecimento. A funerária São João Batista de Bicaré, a família Weber comunica com profundo pesar o falecimento de José Miguel Weber, aos 86 anos de idade, ocorrido hoje. O seu corpo será velado na Igreja de Gramado dos Leites e Bicaré. O seu sepultamento acontece amanhã, com celebração despedida prevista para as 14h30 na própria igreja. Após segue para o cemitério local. Noticiei com profundo pesar o falecimento de José Miguel Weber. A funerária Frei Bruno comunica com profundo pesar o falecimento do senhor Carl Nicolaus Lescher. Seu corpo está sendo velado na capela da funerária Frei Bruno, localizada na rua Tiradentes, em frente à Delegacia Regional de Joaçaba. Celebração despedida no próprio local, amanhã às 10 horas, seguindo após para o crematório Vale do Sol de Caçador. Foi com um profundo pesar que noticiou o falecimento do senhor Carl Nicolau Lescher. A toda a família, os nossos sentimentos. 4h23.

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0: Já foi feito o sorteio e vamos falar agora pra você. Ao som do Robertão, produção. 4h26. Para um sítio novo, nessa sexta-feira, animação da banda Sentinela, Estação do Paraná. A Elaine B. dos Santos foi uma das sortudas. O Paulo Meirelles foi outro sortudo. Jocerlei de Melo, outra sortuda que faturou ingresso para o sítio novo. Vou sortear agora para o Line Club com a animação da banda Expressão Sul, também para sexta-feira. Alô, Eva Tereza Wagner, o Vanderlei Cavalli, Edmar de Assis, a galera deixada aí o nomezinho na lista, só chegar com o documento que tem a sua foto, tanto aí no Line Club, tanto como no Sítio Novo, tá bom, turminha? Tá dado o recado, aí sim é demais. 4h27, né, bebê? Não dá tempo para absolutamente mais nada, senão puramente agradecer imensamente a sua participação, seu alô, seu beijo, seu abraço, seu sorriso, seu amasso, nessa tarde linda, gostosa, maravilhosa, produção. Ô, maravilha de dia! Aliás, prepare aí que amanhã tem possibilidade de pancadas de chuva, tem chuva prevista também pro final de semana, pra próxima segunda-feira também, hein? Ô, tempinho! Outono termina com chuva e o inverno também vai começar com chuva pra gente. Aliás, é domingo, né, o Amarildo? Começa o inverno, né? Dia 21. Eita, nós. Já tá mostrando pra que veio, né?
1: Cê tá doido.
0: Ah, meu queridão. Bora, bora, bora. Agradece aí, produção, Reumac do Calçados. 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Mas a semana que vem já tá de volta, tudo ao normal. Bruno Marrone, hoje, amor, não vai dar. Boa tarde. Vem aí, Rádio Saudade. Vem aí, Amarildo Monteiro.

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2: E aí, galera do bem, todo mundo certo, todo mundo felizão? Hoje, quinta-feira, sol apareceu timidamente no vale mais bonito do planeta, mas nem por isso o dia foi menos lindo, não é verdade? A partir de agora estou chegando para dar aquele gás, aquela energia, aquele astral, aquela alegria. Finaleira de tarde na Catarinense, sempre fazendo o melhor pra você. Até que Michael Oliveira te fez companhia. Valeu, irmão. Tava trabalhando de camiseta, de camisa social, bonito. Camisinha social hoje, na estica, não estava usando casaco, cheio de calor, gordinho, impressionante. Ontem tava morrendo de frio aqui. Tava com duas japonas, tremendo, tô mal da voz. Hoje já, né, camisa social, de botãozinho, aquela camisa nova da Catarinense, né? Tava assim hoje, mitidão, com aquela camisa toda estilosa, já tava bonzão de saúde, né? Da brincadeira. Então, até amanhã, 5 horas da manhã, irmão. Vai na paz. Estamos chegando, galera, para a nossa viagem ao passado, para curtir aquelas músicas que marcaram uma época. Afinal de contas, música boa é aqui que você ouve, na Catarinense. Pra começar, que tal essa aqui, ó?

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É isso aí, muita energia, muita alegria. E aí, ótima tarde pra você. Bem-vindos ao Rádio Saudade. Obrigado, meus queridos e queridas. Aqui na Catarinense, a gente viaja junto ao passado e confere as melhores músicas. Essa aqui vai fazer a galera viajar no tempo. Um tempo maravilhoso. Toquinho sem comentários, né? A música, então, pelo amor. Aumenta aí, vai.

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7: É isso aí, estamos de volta na Catarinense. Que tarde, né? Meu Deus, super obrigado pelo carinho para quem está de passagem nas rodovias de toda a nossa região. Sempre naquela frase máxima que a gente fala aqui, né? Devagar e sempre, né? Sem agito, porque devagar também se chega lá, né, gente? Então, vamos juntos, Catarinense na companhia, e aí a sua tarde fica muito, muito melhor e maravilhosa. Deixa eu ver quem é que tá pedindo música aqui, é uma galera que já chegou hoje super cedo aqui no programa, né? Fico feliz com isso. Oi, Rejane, como é que vai você? Tudo bem, amiga? Ela pediu música super linda de Tim Maia e Gal Costa, Um Dia de Domingo. Olha só o que que o pessoal foi lembrar. Por isso aqui, a música é da vida de vocês, né? Então vamos lá.

Bom dia de domingo, Gal e Tim, belo encontro maravilhoso na tarde da Catarina. Esse fica mais bonito ainda, né? Cá pra nós, em 97,3, essa é a sua rádio. E agora, deixa eu ver quem eu vou atender aqui na Catarinense. Pedindo música, obrigado, Joelma. Como é que tá, amiga? Tudo bem contigo? Marildo, que tal voltarmos no tempo e curtir Boyzone e a música Mother What? Então, vamos curtir Boyzone em Mother What. Eu nem lembrava mais dessa música aí, poxa, essa é outra do passado, né? Vamos aumentar o som, né? Porque aqui só toca música boa pra você.

Boa tarde, Amarildo. Tudo bem? Vamos uma lá do fundinho do baú com Tony Edamito, uma deles, dele, bem legal. Oferecendo para todos que estiverem ouvindo o seu maravilhoso programa e para vocês da rádio também. Tenhamos um final de quinta-feira abençoado. Fiquemos com Deus e até amanhã. Tchau, tchau.

0: Valeu, Tony D'Amato, cara dos anos 80 também, poderoso, né? Nossa senhora, valeu demais. 5:01, vem aí notícias, o jornalismo da Catarinense não para. Vamos atualizar os fatos de hoje.
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0: Olá, Vani, bem-vinda, boa tarde.
3: Boa tarde, Amarildo. Boa tarde a todos. Estamos chegando com informações para o ouvinte catarinense. E começamos destacando que um projeto em discussão na Câmara dos Deputados propõe mudanças no Código de Trânsito Brasileiro, incluindo a redução da idade mínima para dirigir de 18 para 16 anos. Pela proposta, adolescentes poderiam conduzir veículos em horários determinados e sob regras específicas, convertendo a permissão em CNH definitiva aos 18 anos, caso não cometam infrações. O texto também prevê recursos para a CNH social, proíbe radares ocultos, cria escolas públicas de trânsito adaptadas para pessoas com deficiência e estabelece novas regras para ciclomotores e patinetes. O parecer foi apresentado nesta semana, mas a votação foi adiada após pedido de mais tempo para análise. A Polícia Federal afirma ter encontrado indícios de que o senador Jacques Wagner, do PT, líder do governo Lula no Senado, recebeu benefícios do empresário Augusto Ferreira Lima, investigado na Operação Compliance Zero. Entre as vantagens citadas estão ingressos para um show internacional nos Estados Unidos e o uso de aeronaves particulares. Segundo a Polícia Federal, os benefícios ocorreram enquanto os dois mantinham contatos sobre temas de interesse do Banco Master. Os investigadores também apuram suspeitas de atuação do parlamentar em pautas ligadas ao setor financeiro. Wagner é apontado pela investigação como um dos principais beneficiários das vantagens econômicas sob análise. O caso é acompanhado pelo Supremo Tribunal Federal. Após o empate por 1-1 com o Marrocos na estreia da Copa do Mundo, o técnico Carlo Ancelotti prepara mudanças na seleção brasileira para o duelo contra o Haiti amanhã. O treinador avalia ajustes no meio-campo, no comando do ataque e também no esquema tático da equipe. Entre as possibilidades estão a entrada de Fabinho no lugar de Casemiro e alterações no setor ofensivo em busca de mais intensidade. A vitória é considerada fundamental para o Brasil seguir tranquilo na competição e evitar o aumento da pressão já na segunda rodada da fase de grupos. Aqui você continua na companhia de Amarildo Monteiro. Mais informações daqui a pouco às 18 horas no Rádio Contato. Da redação, Vani Santos.
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0: 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Comunicamos com pesar o falecimento do senhor Carl Nicolaus Lecker. Hora 5:05 agora.
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Estamos de volta, 5:08. Esse é o Rádio Saudade, galera do meu coração. Que companhia mais linda. Vamos juntos. 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E aí, Adriano, como é que tá toda a galera aí? 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Vamos juntos. E agora, vamos detonar na tarde da mais ouvida. Aí está Zé Ramalho.

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Já estamos de volta às 5 horas e 14 minutos nesta parte do planeta Terra. E aí o Brasil fala, o Brasil pressionado, né? Por que que o Brasil estaria pressionado, hein, gente? Não concordo muito com essa tese aí. Pô, nós empatamos com o Marrocos, um time que se equipara a gente na atualidade em termos de chave. Tem mais dois jogos pela frente, ganhamos, avançamos sem problema nenhum. Tu vê como brasileiro não é fácil não, hein? Eu não queria ser nunca treinador da seleção brasileira, né? Quando chega a época de Copa do Mundo, são 212 milhões de treinadores na pressão. Se você não dá show, se você não ganhar, meu Deus, lascou, né? Lascou. Mas como eu sou um cara mais moderado, eu prefiro acreditar sempre, né? Que no próximo jogo de amanhã o time jogue um bom futebol. Que o time faça muitos gols e a gente respire melhor, né? Só isso aí dá pressão, né? Só isso eu espero para amanhã. 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Obrigado a você que está com a gente, programando Rádio Saudade, mais uma tarde maravilhosa. 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É isso aí, deixa eu mandar um abração pra galera de Betim, né? Obrigado pelo carinho sempre, a catarinense, né, Cida? Tá aí seu Warriors, né? Bem legal, mas eu já tinha um pedido antes, deixa eu ver aqui quem que nós vamos atender, né? Vamos lá, toda a galera que tá de bem com a vida, né? Curtindo a nossa tarde, finaleira, final de tarde é sempre um show na catarinense com a música de nossas vidas e isso é maravilhoso. Amiga Marília, como é que vai? Sandra, como vai? Tudo certo com vocês? Bom final de tarde aí, meninas. E agora, pra gente, digamos assim, arrebentar a boca do balão, né? Com uma música que marcou uma época simplesmente incrível. Aí está We Will Rock You do Queen pra vocês.

E aí está então pra você, 5:19, We Will Rock You, na versão Forestella, quase um Queen, né? Diria que bem, muito legal. Daqui a pouco eu volto.

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4: 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Hora catarinense, 5:23.
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4: Em 97,3, vamos, né, desfilando nessa tarde linda. Viagem ao passado, curtindo as músicas mais incríveis, as mais lindas. Depois de Forestella aí, nossa senhora, né? Os meninos cantam uma enormidade, meu Deus. 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Pegou a visão aí? 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Então vamos juntos, trazendo notícias e informações também sobre musicalidade para a galera que nos acompanha aqui na Catarinense. A gente sempre tá tocando aí as bandas mais legais, né? Então, não só para os fãs que gostam de Forestella, mas o Brasil que tá descobrindo esse novo grupo com a voz incrível. O diretor, né, da K-Beat explicou que eles não querem depender apenas de shows no Brasil, em grandes capitais como São Paulo ou Rio de Janeiro. Eles querem levar os artistas para várias cidades do Brasil, mesmo que sejam cidades menores, para que mais pessoas tenham a oportunidade de conhecer e acompanhar os grupos. Já pensou? Dá para vir para um monte de cidade no Brasil, dá para eles ficarem um ano inteiro cantando aqui, né? Pelo amor de Deus, seria perfeito demais. Como a Bianca, que canta pra gente na mais ouvida rádio do sul do Brasil, tá aí.

0: Meninos gaúchos como eu, Cleiton e Cledir Ramil, irmãos de Porto Alegre, deu pra ti, e o bom de tudo que são colorados, né? Aí que tá. Valeu, Celeste, bom retorno, hein? Mais um dia de trabalho, obrigado pelo carinho e pela audiência. 5:32 agora.
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0: Super carinho pra você e tá terminando mais um programa. Calma, calma, ainda não, temos mais tempo. São apenas 5h38, mas a noite vem chegando suavemente pra quem tá por esse Brasilzão de meu Deus, ouvindo o Rádio Saudade. Obrigado de coração, um bom final de tarde, um bom início de noite. Gratos a Deus por mais um dia que ele nos concede, isso é maravilhoso. 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Chega lá que a casa é sua, viu? Essa porta que bateu agora assim, que fechou tum, tum, tum, sabe quem foi? Nem vou dizer. Chegou o cara que manja tudo de operação. Dalceu Martins, agora eu começo a tremer. Quando ele chega, eu já digo assim, ó, chega 5h45, né? Aí eu fico tranquilo, fico soltinho aqui. Daí ele chega, já fico nervoso. Aí tá louco. 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Vou falar uma coisa aqui no Rádio Saudade que eu nunca falei. Sabe que o Lúcio Martins foi o cara que me ensinou a operar a mesa aqui, né? Eu não sabia. Eu sou comunicador, estúdio, beleza. E aí, em um determinado período, a gente começou a trabalhar sozinho alguns horários, né? Ou seja, a gente comunica e a gente opera. Aí o Dalcio me ensinou com aquela paciência que ele tem, habitual, um cara calmo, tranquilo. E só dizia, faz assim. Isso, mas como? Já te expliquei. É assim. E pronto. Aí outro dia eu vinha... Faz assim, assim, assado. Diz, como é que é assim, assado? Já te expliquei. E é assim que eu aprendi na marra. Tive uma semana pra aprender com o melhor professor do mundo. Tamo aí, né? Já sei lidar com 100 botões, a mesa deve ter uns 250. Evolui bastante, né, Lúcio Martins? Ele só me olha e dá risada, né? Você sofreu na minha mão, bem feito. Isso que eu nem faço ele sofrer de manhã comigo. Eu sou um cara do bem, eu sou um cara bom. O Dalceu também é, gente boa demais. Valeu, deixa eu mandar um abração para toda a galera, Supiol Brasil, obrigado queridas, um bom final de tarde para todo mundo, e agora vou atender o Osmarzinho. Se eu não atender o Osmarzinho hoje, tô ferrado, né? Um amigão desse aí, ouvinte, massa, nem se fala. Ele tá dizendo aqui, Amarildo, manda um abração para meus amigos, para minha família, e não esquece de mandar um oizinho para minha esposa Rosana Fernandes, que está te ouvindo uma hora dessas, e você sabe que nós nos amarramos em Tina. China é para os íntimos, né? Turner é para todos nós. E aí está a música que eu considero a mais linda dela. We Don't Need Another Hero. Bom final de tarde, Brasil.

maravilhosa. E pela Copa do Mundo, a Suíça, né? Que timezinho ruim, ganhando da Bósnia e Herzegovina por 2-0. Acabou de fazer um gol agora, 2-0. Mas esse jogo lembra alguns jogos do Campeonato Brasileiro, né? De tão ruimzinho que ele tá, viu, Dolceu? A gente não tá vendo, mas falaram isso. Daqui a pouco a gente volta com o fechamento de hoje.

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1: Brasil e Haiti voltam a se enfrentar amanhã e esse vai ser o quarto encontro entre as seleções e o primeiro em 10 anos. A última partida ela aconteceu no ano de 2016, quando o Brasil venceu por 7-1. Mas a seleção haitiana chega agora com uma história diferente. Dois remanescentes daquela goleada permanecem no elenco: o goleiro Johnny Placide e o atacante Dunkins Nazum. Os dois ajudaram a construir a campanha que levou o Haiti de volta ao principal torneio de seleções do mundo, encerrando uma espera de 52 anos desde a única participação anterior. Nós, como torcedores brasileiros, esperamos um novo 7-1. Eu sou Melina Calduro, de Morriston, para o Acaerte em Campo.
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Muito bem, 5h49. Foi só falar a Suíça fez 3x0. Se o Marildo tá falando mal do nosso jogo, vamos fazer 3x0 em cima da Bósnia. Que barbaridade. Essa é a Copa do Mundo, tá começando hoje a segunda fase, a segunda rodada, né, desta primeira fase da competição. A gente vai falar sobre isso depois no Rádio Contato. Agora, para fechar os trabalhos, Alceu Martins, dá o play no Rádio Saudade.

Fábio Júnior, que pena, desculpa, amigo. Não vai dar pra rodar você inteiro hoje, né? A hora é a hora. Amanhã a gente volta, 4:30, combinado? Voltando no tempo, curtindo saudades, curtindo as músicas que marcaram a nossa época. É isso aí. Fiquem bem. Vem aí pra você o Ângelus e depois o Rádio Contato.

0: Louvado seja nosso Senhor Jesus Cristo, para sempre seja louvado. Meus queridos irmãos e irmãs, você que nos ouve, nesse momento queremos pedir a intercessão da Virgem Santíssima, Nossa Senhora, Nossa Mãe, a Virgem Aparecida sobre nós e sobre as nossas famílias. E ao mesmo tempo pedimos a constante intercessão de nossa padroeira, Santa Teresinha do Menino Jesus. E por isso rezamos. O anjo do Senhor anunciou a Maria e ela concebeu do Espírito Santo. Eis aqui a serva do Senhor, faça-se em mim segundo a vossa palavra. E o Verbo se fez carne e habitou entre nós.
1: Gente querida, quinta-feira, celebramos hoje o apóstolo São Barnabé e todos, enfim, que procuram caminhar com o Senhor. E a santa palavra do Evangelho hoje é de Mateus 10:7-13. Indo, proclamai que o reino dos céus está próximo. Curai enfermos, ressuscitai mortos, purificai leprosos, expulsai demônios, de graça recebestes, de graça dai. Não procureis ouro, prata ou cobre para levar em vossos cintos, nem bolsa para o caminho, nem duas túnicas, nem calçado, nem cajado, pois o trabalhador é digno do seu sustento. Sempre que entrardes em uma casa, uma cidade, procurai alguém digno de confiança e permanecei lá até partirdes. Ao entrardes em uma casa, saudai-a com a paz. Se a paz for digna dela, a paz que desejais, venha sobre ela. Mas se não for digna, que a paz volte para vós. Palavra da salvação. Glória a vós, Senhor. Gente amada, trabalho missionário se faz com fé e confiança na providência. A obra é de Deus, que dá sua graça a quem quer escutá-la. O missionário, a missionária, acredita na força do anúncio. O Evangelho é força de Deus para a salvação de todo aquele que crê. Jesus deu 5 orientações aos 12 enviados em missão. A primeira: permanecer entre os judeus e anunciar a eles que o reino do céu está próximo. Segunda: curar doentes, ressuscitar mortos, purificar leprosos, expulsar demônios. A terceira: fazer tudo de graça. A quarta: não levar nada nem dinheiro. A quinta: procurar hospedagem em alguma casa digna, levando a paz para ela. O missionário sai e vai ao encontro e também fica para acolher. Olhe os bons exemplos, como o de Barnabé, bondoso e acolhedor. Mamãe querida, ela é acolhedora. Rezemos: Ave Maria, cheia de graça, o Senhor é convosco. Bendita sois vós entre as mulheres, e bendito é o fruto do vosso ventre, Jesus. Santa Maria, Mãe de Deus, rogai por nós, pecadores, agora e na hora da nossa morte. Amém. Rogai por nós, Santa Mãe de Deus, para que sejamos dignos das promessas de Cristo nosso Senhor. Amém. E o nosso querido pároco, Padre Jovici, nos abençoará em nome de Deus. Paz e bem.
0: Queremos concluir esse instante de oração pedindo a bênção de Deus nosso Senhor, especialmente por intercessão de nossos padroeiros, de nossas comunidades e de nossa padroeira, padroeira do nosso santuário, catedral, Santa Teresinha do Menino Jesus. O Senhor esteja convosco, Ele está no meio de nós. O Senhor vos abençoe e vos guarde. O Senhor mostre a sua face e tenha misericórdia de vós. Volva para vós o seu olhar e vos dê a sua paz. Abençoe-vos o Deus Todo-Poderoso, Pai, Filho e Espírito Santo. Amém.
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0: Para você, boa noite. Sejam sempre bem-vindos à Catarinense Antena 100, nossas plataformas digitais e via Facebook, a nossa live de mais um dia para falarmos de notícia, comentarmos os fatos que foram destaque aqui no Brasil e no mundo. Carlos Henrique, seja bem-vindo. Boa noite para você.
1: Muito boa noite, Amarildo, Nelson Paulo, da seu ouvintes da Catarinense, da Antena 100. Olha, quero falar de dois assuntos aqui, entre os muitos que a gente irá destacar. Você já ouviu falar da ludopatia? Que é exatamente as pessoas que têm problemas com vício em jogo, né? E essas bets aí superam todas as previsões feitas um dia, se é que foram feitas. Hoje já consome mais de 30 bilhões do dinheiro brasileiro. E quero falar também dessa situação das farmácias, né? Tava contando aqui numa quadra, são 6 farmácias em Joaçaba. Puxa vida, que negócio.
0: Isso aí, daqui a pouquinho os detalhes. Nelson Paulo, bem-vindo também, boa noite para você.
2: Boa noite para quem está nos acompanhando. Uma quinta-feira que antecede uma sexta-feira com muita chuva.
1: Pois é.
2: E a previsão aí do tempo para a semana que vem é de muito frio, rapaz. Semana mais fria do ano vai ser a semana que vem, quando aqui em Joaçaba termômetro deve chegar muito próximo do zero. Olha, vamos falar sobre a Copa do Mundo. Você sabe como é que esses canais escolhem que jogo que vai transmitir? Tem a SBT transmitindo, tem Globo transmitindo, na TV aberta. Tá. E aí tem o canal lá, o
1: Cazé, TV
2: Cazé.
1: Cazé. Exsports.
2: Que é uma grande surpresa. E eu descobri como eles fazem para decidir quem transmite o quê. A nível nacional, uma bombinha aí pro lado do PT, né? O líder do governo no Senado, Jacques Wagner, está sendo acusado aí de estar envolvido no caso Master.
0: Rádio Contato tem áudio a cargo de Dalceu Martins. As notícias do dia você acompanha com a gente a partir de agora.
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0: E vamos começar com a notícia que pode ser boa ou não. Como o governo quer incluir compra e venda de carros no app da Carteira Nacional de Habilitação? O ministro dos Transportes, Jorge Santoro, afirma que mais de 10 milhões de negociações de veículos usados são realizados anualmente no Brasil. Diante desse mercado tão volumoso, o governo federal está desenvolvendo uma iniciativa para facilitar a vida de todos os compradores e vendedores. Os planos são de possibilitar que todo o processo que envolve compra, venda e transferência de titularidade do veículo feito no app CNH. O objetivo é simplificar os processos e reduzir a necessidade de comparecer presencialmente para cumprir com os procedimentos em todo o território nacional.
1: Menos eu quero ver o cara que eu vou comprar, né?
0: Eu quero olhar ele, né? Essa de foto não dá, né?
1: De foto não dá. Mas enfim, eles tentam, de certa forma, pelo aplicativo, facilitar essa transação. Não sabia que era tanto assim. É grande o mercado. Mas evidentemente que eu acho que isso não vai pegar muito, não.
0: Ideias, né? São ideias.
2: Pois é, rapaz, o mundo sofre processos, né, de modificação em todos os setores, né? Verdade. O que hoje é, amanhã de repente já não é mais. Mas eu gostei do teu assunto aí, 6 farmácias numa quadra, que bom para a população, né?
1: Pois é, tem farmácia de rodo. Nelson Paulo
2: estava contando. Joaçaba deve ser a cidade que tem maior quantidade de farmácias por metro quadrado.
1: Olha, aqui da Real Macro, para lá um pouco da Real Macro, até o Clube 10 de Maio, são 6 farmácias em ambos os lados. Quer dizer, são
2: 6 dos dois lados.
1: 3 aqui e 3 do outro lado.
2: Mas isso é bom, né? Quanto mais, maior é a concorrência, melhor para a população. E se todo mundo continua trabalhando, né? Continua anunciando, fazendo propaganda e tal, tá todo mundo vivo, né?
1: Não, é lógico.
2: Tem para todo mundo, né?
1: Você dá o seu CPF quando vai comprar algum medicamento, não?
2: Eu dou.
1: Mas teve uma rede de farmácias no Brasil penalizada por isso, né?
2: Se tem uma forma de você ter redução de valor, entrar na promoção por ser né? Uhum. Fichado naquela farmácia. O CPF é um... Hoje é a tua identidade.
0: Mas será que é legal isso? Até porque os descontos são astronômicos. Viu?
2: E todo mundo pode descobrir teu CPF. CPF não é segredo.
0: Mas devia ser. É meu documento.
2: É, até teu número da identidade. Pois você é um número.
0: Agora, por que que o medicamento custa R$100?
2: A identidade nova, né? Tem gente que tem a velha ainda. A identidade nova é a mesma. O número é o mesmo do teu CPF.
0: Uhum. Ô Nelson, agora, como justifica um produto custa R$100, por exemplo, sem CPF, com CPF custa 30? Ah, tem alguma coisa errada.
2: É, aí é pra de repente fidelizar, né? Agora, o que eu não entendo, e diz que isso é coisa de laboratório, é você fazer uma compra que o valor, quando fecha ali no computador, o valor é de 600 pila. Aí o atendente diz assim: olha, com desconto, tu não vai pagar 600, vai pagar 200.
0: Pois é.
2: Que desconto é esse?
0: É louco.
2: E diz que não é da farmácia, é coisa de laboratório.
0: Nossa, mas é, tem uma coisa errada. Não, Julinho, dá uma olhada nessas coisas aí, chute. Julinho.
2: Eu vejo como o chute dos laboratórios para impressionar o cliente e continuar comprando aquele produto, porque na verdade o desconto é do produto.
0: Pois é, mas... Eu acho estranho, por isso eu estou invocando aqui o Julinho do Procon para dar uma conferida nessas coisas, em defesa do consumidor sempre, claro. Nelson, eu tenho um assunto aqui.
2: Olha, assim, sabe qual é a tabela de preço que eu me baseio? É numa enquete. Claro, esses remédios baratinhos de toda hora aí, não vale muito a pena, né? Mas quando você tem uma compra de medicamento mais caro, vale muito a pena você fazer um levantamento de valor, porque existe, mesmo com todos os descontos, existe diferença de uma farmácia para outra, né?
0: É, eu acho que você tem toda a razão.
1: Os ditos medicamentos continuados.
0: É, isso. Eu quero trazer um assunto aqui, a opinião de vocês para mim interessa bastante. Foi na terça-feira, acho, ou no sábado, não lembro bem. Mas o Zumir Brandaliz, que é um amigo meu, ouvinte, em Herval do Oeste, o Zumir, a gente estava tratando aqui de uma questão envolvendo os golpes contra os advogados, que a OAB já veio aqui falar, a gente já do Departamento de Jornalismo deu ampla cobertura a esses golpes, porque eles se tornaram muito, mas muito difíceis de fazer com que a pessoa não leve a sério. Por exemplo, aparece a voz, aparece a imagem do advogado, da advogada, dizendo para esse cidadão que saiu o resultado lá do processo. Tá. O que acontece? A ideia do Zumir foi a seguinte: ele trouxe uma contribuição que não é novidade, mas não deixa de ser importante. Para ele, esses golpes que envolvem advogados, quando golpistas se fazem passar por eles, não aconteceriam se os processos corressem todos em segredo de justiça. Eu fui pesquisar e ele tem razão. Até porque a quem interessa um processo que não seja um das partes envolvidas? Indiscutível.
2: E até porque tem processos, viu, que envolve pessoas inocentes.
0: Exatamente, ainda é isso. Não. Então, pessoas envolvidas,
2: tu
0: o juiz.
2: Tá sendo acusado de uma coisa, você é inocente, e todo mundo pode ficar sabendo dessa acusação. E tu sabe, quando.
0: Ah, não.
2: Tem citação, fica todo mundo na dúvida, né,
0: cara? Então veja só que situação, né, que é inconcebível. Eu tenho a impressão que os advogados precisam ir através da sua ordem, através de uma força de movimento forte, robusta, tentar juntar os políticos em Brasília, porque isso aqui deve ser alguma coisa que sai do Congresso, para estabelecer essa norma, esse procedimento, todo o processo que corre em segredo de justiça, pronto.
1: Mudar o sistema, então.
0: Porque o que está acontecendo? Você sabe que tem advogado de... eu vou citar aqui, lá do Mato Grosso, lá de Pernambuco, lá do Acre, de Salvador, metendo o bedelho em processos daqui. Mas com que interesse? E veja bem, às vezes também são os próprios advogados culpados desses golpes, hein?
2: Belo discurso, candidato. Quem não tem quem votar nessas eleições, vote Carlos Henrique.
1: Ah, não, eu sou
2: número 99.
1: Você nunca pensou em ser candidato? Vezes, não, já fui convidado. Sempre achei que a atividade nossa no rádio e nada a depreciar, né? A depreciar, pelo amor de Deus, jamais. Mas sempre achei que no rádio nós pudéssemos e podemos fazer bem mais do que, eu vou exemplificar aqui, um vereador, por exemplo.
2: Que é o mais famoso aqui da Rádio Catarinense.
1: Ah, é você,
2: vamos,
1: né?
2: Vamos, não.
1: Você
2: não,
1: é o gerente. Oh, já perdeu dois
2: o
1: anos.
2: O mais famoso é o...
1: É o Dalceu?
2: É o Dalceu. Ah. O mais querido. Cara, o que tem de gente que gosta do Dalceu, se você fosse candidato, você ganharia, cara. É verdade, meu voto.
1: Por favor, não vá, Dalceu. Não vá, não vale a pena.
2: Pois é, meus amigos, falando sério. A eleição para o Senado em Santa Catarina, no meu ponto de vista, vai ser a mais disputada dos últimos anos. Né? Concorda comigo?
1: Concordo, concordo.
2: A mim, Carlos, e a Detone.
1: É. A mim está vindo aqui na região amanhã. Uma passadinha rápida aqui para.
4: Só cachorro grande.
2: Agora é um período normal, né?
4: De visitas.
2: As visitas. Né? Semana que vem o João Rodrigues.
1: É, vem todo mundo, né?
2: É, sempre vem, né? Que tragam.
4: Algo bom, né?
2: O din-din em forma de emenda.

0: muito nesse período, né, para superar essa situação, até porque os adversários vão usar isso.
1: Né? Ah, com certeza. A mim já tá usando, né?
2: Eu só tô esperando começar a campanha eleitoral desse ano.
0: É. Sabe que ele vai ser na eleição do governador Jorginho Melo, pesou muito o fato dele ser aliado ao Bolsonaro.
1: Claro, claro.
0: Tá? Agora o Bolsonaro praticamente entregou para o Jorginho Melo a responsabilidade do Carlos. Tipo, meu filho vai ser o candidato aí e me ajuda a elegê-lo.
1: Sim.
0: Então o Bolsonaro, claro, vai explorar o fato, do meu ponto de vista, de que o Jorginho está muito bem no estado.
1: Uhum.
0: Aqui praticamente vai inverter. Bolsonaro foi importante para o Jorginho se eleger?
1: Agora
0: foi. Agora o Jorginho vai ser importante para eleger o Carlos. Só que o Carlos não é o único candidato.
1: Aí que tá.
0: Né, aliado do Jorginho. Ele vai ter que
1: rebolar.
0: Ele vai ter que dar uma bela de uma rebolada. Mas no meu ponto de vista, o mais forte de todos ainda continua sendo a Detone. Pois é, o Amin.
1: É, também acho que está nessa
0: Carlos
1: ordem.
0: Tá aí,
1: eu colocaria o Amin até como
0: o carro, cabeça. No meu ponto de vista, o Carlos vai correr por fora.
1: Pode ser.
2: Briga boa para o Senado.
1: Deixa eu só dar um alô aqui, Nelson. Nós já falamos aqui tantas vezes disso, até porque eu sei que você gosta de valorizar as nossas empresas. Então será amanhã a festa dos 30 anos da Idol de Lacerdópolis. O Carlos e o César da Lobby, suas esposas e colaboradores recebem amanhã às 19 horas no Centro Comunitário de Lacerdópolis para um evento de comemoração. A Idol está festejando 30 anos de sucesso no setor calçadista e hoje seu foco é sobre a linha de calçados industriais.
0: Né? Já parabenizamos eles, né? Maravilha. Verdade. Inclusive a empresa pegou fogo um tempo atrás, aí muita gente ajudou eles.
1: Verdade.
0: A se eles recuperar. Inclusive nós aqui também sempre fazemos questão de ajudar, né? Quando alguém está precisando.
1: E eles utilizam de obra do presídio, né, Nelson? Em parte, né?
0: Meus amigos, vocês ouviram hoje essa manchete? Jacques Wagner, do PT, líder no Senado, envolvido no caso Master.
1: Eu ouvi sim, eu ouvi.
0: A Polícia Federal está enquadrando ele, né?
1: Bom, mostra a isenção da Polícia Militar, né? Que bom.
2: Da Polícia Federal?
1: Da Polícia Federal.
0: Um dos itens é um imóvel, né? Que foi passado para ele pelo sócio do Vorcário, no valor de R$2.500.000, sem justificativa. Wagner usava jatos deste sócio de Vorcário, chegou a ganhar ingresso de R$63.000 para shows. Onde é que foi esse show?
2: Vorcário era um paizão, né?
0: E a acusação é ele que ele trabalhou politicamente para engrossar a receita do Grupo Master.
1: Ele, né? O Ciro, ex-presidente do PP, Ciro
2: Gomes.
1: Ciro Gomes.
0: É, isso claro que...
1: Estão na disputa aí para ver qual foi o cavalinho que mais comeu no coxo do Vorcário.
2: Nessa tríade, eu penso assim, ó, deixa a Polícia Federal investigar, bem lá no fundinho. Todo mundo que dever, cadeia.

0: que ele roubou pra usar essa música aí? Tá achando que esse cara é ladrão?
1: Olha, é Copa do Mundo.
0: Diga.
1: Muita gente tá em dúvida, né? Por que a Globo transmite um jogo, não transmite outro importante, não abre num horário que não é tão famoso, que ela poderia transmitir, de repente não transmite, o SBT faz alguns, e o Cazé é uma surpresa geral. É
2: impressionante isso aí.
1: É, pouquíssima gente sabe o que aconteceu, tu sabe? Em Copa parte. De 2022, na crise do Covid.
0: Covid.
1: A Globo renegociou com a FIFA valores, né, para transmissão da Copa, porque não estava conseguindo uma receita boa para cobrir a Copa do Mundo. E aí diminuiu os seus direitos, e entre os direitos diminuídos estava a transmissão pela internet, pela rede social,
2: sim.
1: YouTube e tal.
2: Porque até então a Globo não...
1: E aí o Cazé, esse rapaz, como é que é o nome dele?
2: Casemiro.
1: Casemiro correu atrás, montou essa empresa...

0: Jersey conseguiu comprar a preço de banana da FIFA o direito de transmitir lá em 22 já os jogos via canal dele.
1: YouTube.
0: Na época a coisa ainda dele estava pequena, etc e tal, mas foi a toque de caixa e ele comprou os direitos a preço de banana, comparando que as televisões.
2: Você viu o time de anunciantes
0: dele? E aí veja bem, na negociação ele e a Globo têm direito de negociar jogos de exclusividade. Eles escolhem, próximo jogo que eu vou transmitir amanhã, é meio em cima da hora. Próximo jogo que eu vou transmitir, essa fase eles já definiram no começo.
2: Uhum.
0: Jogo, eu amanhã vou quero direito, digamos, a Globo. Escolhe um jogo para amanhã. Ela escolhe um jogo, o outro é do Cazé. A Globo escolhe o outro é do Cazé. Cada um escolhe um jogo alternadamente, de exclusividade. Então, o jogo que o Cazé transmite, que é exclusivo dele, a Globo não pode.
2: Não transmite. É o caso do jogo da Argentina, né?
0: Só que o Cazé foi esperto, estava dando carta e jogando de mão, né? Repassou para o SBT os jogos que eles quiseram comprar.
2: Bárbaro. Tá?
0: E condicionou os jogos somente àqueles que a Globo transmite. Então, os exclusivos do Cazé é somente via Cazé. Nem o SBT não transmite. O SBT comprou direitos
2: dos jogos da Globo.
0: Dos jogos da Globo, para dividir uma audiência entre eles.
2: Você sabe que eles não estão em guerra, porque eu vejo de vez em quando a Globo usar imagens e aparece lá, cedidas pela TV Cazé.
0: Sim, deve estar no contrato, isso não é porque ele repassa.
2: Cara, deu um pulo do gato legal aí, né?
0: É. Maravilha, imagina quanto é que esse cara não vai.
2: E você viu o time de anunciantes dele, ano, Nelson? Né? Meu Deus do céu.
0: Cara, ontem eu toquei num assunto aqui, acabei não desenvolvendo. O pessoal do bairro Santa Teresa tá na bronca aí com a empresa de ônibus. Eu não sei
2: se você viu a manchete ontem, eu escutei.
0: Chegou a sair matéria ou não?
1: Hoje pela manhã, inclusive.
0: Mas tem alguns horários que não foram cumpridos pela empresa de ônibus, a Joaça Bense, né? Então, vamos pedir pro pessoal do jornalismo dar uma olhada amanhã para ver como é que tá isso, porque não pode, né? Pessoal do bairro Santa Teresa. Não pode. Ó, horários de 6h30, 7h08 da manhã, não foram cumpridos, deixando muitos passageiros sem conseguir chegar ao trabalho, à escola e outros compromissos.
2: Que pena.
1: Qual é
2: isso,
1: a empresa,
2: né,
1: que presta serviço ali? A Joaça Bense, como falaste?
0: É a Estrela Tour. Estrela Tour, né? Eu falei Joaça Bense? Não, não, é a Estrela Tour. Então, amanhã o jornalismo vai atrás para ver o que está acontecendo. De repente houve algum problema, mas de vez em quando aparecem essas críticas.
2: De repente houve algum problema de novo.
0: E veja bem, como é que o povo vai se virar? Espera o ônibus das 7 para serviço, não vem das 8.
1: Crianças para escola.
0: Complicado. É mais um daqueles contratos meio eternos aí que a prefeitura teria que dar uma administrada, só que são contratos duradouros, né? Mas a empresa de ônibus tem uma gestão de responsabilidade, certamente vai tomar providências para que isso seja resolvido quanto antes.
1: 18h22. Esse é o Rádio Contato. Daqui a pouquinho a gente volta. Continuamos a atualizar os fatos do dia para você. Um instante só.
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1: Já estamos de volta, 18 horas 25 minutos. Troca na bancada, Nelson. Aí entra o Lee Ricardo. E aí, bem-vindo, boa noite.
15: É, aqui, boa noite, Amarildo. Diferente da Copa, né? Tem cinco aqui, é uma substituição. Esperamos que ficamos
2: sempre
15: nessa.
2: Sempre no, né, mesmo horário, né?
15: É isso aí.
2: Um treinador assim que mantém.
15: Rigoroso, né?
2: Rigoroso.
15: É. Será que é alguma superstição? Ô, Amarildo, eu acompanhava ali a tua primeira notícia trazida no programa de hoje, e referente a carros e tudo mais. E a Polícia Civil aqui de Santa Catarina, através da Delegacia de Defraudações, a DEIC, e apoio também da Polícia Civil de São Paulo, do Rio de Janeiro, deflagrou nesta manhã a Operação Miragem, cumprindo 11 mandados de busca e apreensão e 2 mandados de prisão preventiva aí em cidades como Praia Grande, Santo André e na capital de São Paulo, também em Nova Iguaçu, no Rio de Janeiro, visando apurar o golpe do falso leilão. As investigações iniciaram no ano passado para apurar a venda simulada de veículos no site. Olha o site que eles usavam, e para o ouvinte também ficar atento. pregãosantacatarina.org.
2: Olha só.
15: pregãosantacatarina.org. Foi possível apurar e identificar o responsável pela criação do site, bem como os responsáveis por entrar em contato com as vítimas após a venda dos veículos e, por fim, os responsáveis pelas aberturas das contas bancárias e seus respectivos operadores. Foram apreendidos aparelhos eletrônicos que vão ser analisados para fiscalização nesta grande investigação. Então, o pessoal fica atento.
2: O nome soa como se fosse do governo.
15: Exato.
2: Uma, algo oficial, né?
15: Como é que passa, né?
2: Isso é brincadeira.
15: Como é que passa isso?
2: É brincadeira. É isso aí, é aquela mente ociosa, né? De presídio, só pode. Olha, eu tava lembrando aqui, Amarildo, Orly e ouvintes, do recado que o Major Garcês, comandante da Polícia Militar, deu aos pais que têm condições de presentear seus filhos com scooter, motociclos, esses veículos tipo patinete que estão rodando por aí. Ele lembrou que essa gurizada, e a gente já falou sobre isso, não entende nada das leis do trânsito.
1: Falamos
2: e por
1: ontem,
2: isso né? Se transformam em risco evidente. Ok. Só que hoje eu estava na barbearia e fiquei sabendo de uns amigos meus lá que uma menina passa quase todo dia, veja só, ali na Felipe Schmidt, ela vai direto no sinal vermelho. Ela fura o sinal vermelho da sinaleira. E eles não estão falando por mal, esses meus amigos. Eles estão achando que uma hora dessa alguém vai pegar, um carro vai colher essa menina. Então, aí confirma a tese, né? A colocação do comandante Garcês, ele está mais que certo. Que você dando um equipamento desses para as pessoas, crianças, adolescentes, pré-adolescentes, circularem em meio aos carros, eles não sabem nada de lei de trânsito. Sequer, eu imagino que está vermelho e não possa passar. Parece um absurdo. Mas a menina está furando todo dia esse sinal vermelho. Com o seu motociclo, sei lá o que que é.
1: Dito isto, agradecendo ao Edson, relembrando aqui, ele nos traz uma informação da 355, né? Que é a SC que liga Catanduvas a Jaborá. E aí, quando essa SC vai desenrolar?
2: Ainda está, né? Embrulhando, né?
1: Está embrulhado, o problema ali é grave, é sério. Ela é usada e muito, né? E cada vez mais esburacada, sem asfalto e nada de uma
2: lembrando
1: empresa.
2: Lembrando que uma rodovia estadual, né?
1: Estadual, é de alçada do governo do estado, que tem feito um grande trabalho em outras rodovias. Devia meter o peito ali e resolver esse problema para ontem,
2: pelo,
1: né?
2: Amor de Deus.
1: Já embrulhou demais aquele trecho ali e há uma movimentação muito grande daquela comunidade toda, Jaborá, Catanduvas e quem usa, para pedir ao governo, né, uma ação rápida.
2: Nós aqui optamos passar por
1: Santa Helena.
2: Santa Helena. Que também podia ser melhor, né?
1: Poderia ser melhor. A gente é de carro pequeno, mas não é, dá para botar caminhãozão
2: não,
1: naquele
2: não
1: trecho ali, né? Então,
2: falar em caminhão hoje, né? Hoje a Rádio Catarinense até publicou um caminhão ali na frente do Hotel Jaraguá, né?
1: Exatamente.
2: Será que é isso? Um caminhão daquele tamanho passar no centro da cidade?
1: É, eu consegui tirar foto, mas não, né? Eu tive que parar o carro para tirar
2: foi você?
1: Foto.
2: Foi
1: o autor
2: da
1: foto.
2: Ah, seu autor.
1: Bem na hora do meio-dia.
2: Mas eu não acredito que 40 anos depois esses caminhões ainda se enrolam no centro de Joaçaba, pelo amor de Deus, gente.
1: Que acontece, né? Acontece.
15: Marildo, um assunto bem importante que hoje foi divulgado pelo Tribunal de Justiça aqui de Santa Catarina. Uma professora foi condenada pela justiça por maus tratos contra uma criança de 4 anos diagnosticada com o transtorno do espectro autista em um centro de educação infantil em Campos Novos. A sentença da vara criminal da comarca reconheceu que a educadora utilizou força física excessiva para obrigar o menino a permanecer deitado durante o horário de descanso, causando lesões comprovadas por exame pericial. O caso ocorreu em julho do ano passado, dentro de uma unidade de ensino, onde a profissional era responsável por uma turma de alunos. A professora confessou ter praticado as agressões e foi condenada pelo crime de maus tratos, com agravante pelo fato de que a vítima tinha aí menos de 14 anos. A pena foi fixada em 3 anos, 4 meses de reclusão em regime inicial aberto. Em sua defesa, a educadora alegou que tentou conter o aluno para acalmá-lo e argumentou não possuir treinamento específico para lidar com crianças autistas. O magistrado, no entanto, rejeitou a justificativa. Além da pena criminal, a condenada deverá pagar aí R$5.000 por danos morais à vítima também.
2: É complicado, né?
1: Era simples de resolver. Aconteceu a primeira vez, avisa a direção da escola, chama os pais, o que que tá vendo com o seu filho? Meu filho é autista.
2: É.
1: Aí já muda
2: já
1: a
2: muda
1: forma,
2: tudo.
1: Muda Exato. Toda a forma
2: muda
1: de...
2: Muda o protocolo imediatamente.
1: Imediatamente, né? Então, justificação.
15: É,
1: né?
15: E tem um profissional capacitado,
1: claro,
15: próximo,
1: claro,
15: também.
1: Com,
15: né?
2: Você
15: certeza.
2: Vai chamar o comercial agora, Mário?
1: Sim, eu vou, mas o que eu gostaria
2: não,
1: de falar?
2: Não, eu gostaria de dar um recado aqui. É que nós teremos, na semana que vem, uma palestra aqui em Joaçaba, com Aline Galho. Aline Galho é graduada em Educação Física e Direito, especialista em Ciências Criminais, sargento da Polícia Militar, faixa preta de judô, faixa azul do jiu-jitsu. E a Aline Galho, ela vai estar aqui para palestrar para as mulheres. Coragem e Força Feminina, um encontro pensado para as mulheres que desejam fortalecer sua autoconfiança, postura e conhecer estratégias de defesa pessoal para a vida real. Vai ser no Paulo Inovale, quinta-feira, dia 25, 19 horas, e é de graça. Por isso que eu estou divulgando aqui.
1: Maravilha, é isso aí. Sempre amigo da militar Aline, né? Continência para a senhora. Isso aí. Se mete com ela para ver como é bom. A gente volta já.
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1: 8:36, estamos de volta com o Rádio Contato. O Nelson falou hoje é quinta-feira, deve ter falado na terça-feira. Terça não estava, ele falou na quarta-feira. Essa questão que os Estados Unidos vão ter que pagar muitos, quase um trilhão para o Irã por causa da guerra. E eu fiquei bolado com isso.
2: Eu também fiquei.
1: Daí eu fui dar uma olhadinha, fui pesquisar, fui ler um pouquinho. E um país que inicia um conflito armado pode ser obrigado a pagar compensações financeiras, conhecidas como reparações de guerra, para cobrir os prejuízos materiais e humanos causados ao país atacado. Essas indenizações visam restaurar a estabilidade, punir violações do direito internacional e reparar danos a civis e infraestruturas.
2: Mas é um trilhão só?
1: É.
2: O Musk já tem um trilhão, só pedir para ele pagar.
1: Daí hoje o Trump foi para as redes sociais, eu não vou pagar 300 bilhões para o Irã, mas nunca. Aí eu fiquei pensando, e o cara lá da Rússia, quanto será que ele vai ter que pagar? Putin vai ter que entregar o país, né? Porque tudo que ele está fazendo, destruindo lá, ele vai ter
2: que... E hoje o secretário de guerra dos Estados Unidos deu uma bronca nos israelenses que são contra o Trump, porque ele disse assim, todos os armamentos saem daqui, são fabricados por mãos americanas e são feitos com dinheiro do imposto dos americanos. Você pode acreditar nisso? Pelo amor de Deus. Marildo, olha só. Boa noite, está me dizendo aqui o Jair Dalpisol. Passei hoje na SC355 vindo de Concórdia e realmente queria ligar para vocês da rádio tocar nesse assunto. Além do asfalto cheio de buracos e costelões, não existe acostamento e o desnível que existe da pista para o acostamento, no mínimo de 50 centímetros de desnível. Numa emergência, com certeza haverá um capotamento. Acho que deveríamos colocar o secretário da infraestrutura, que conhece essa situação, para tomar alguma providência. E deveriam penalizar a empresa que ganhou a licitação e abandonou a obra.
1: Isso aí.
15: Amarildo, se falava em valores astronômicos aí, 1 trilhão e tudo mais. Nesse aspecto aqui é super positivo, porque Santa Catarina faturou 1,15 bilhão de dólares com as exportações de carne de frango entre janeiro e maio de 2026, o maior valor já registrado para o período desde o início da série histórica. Isso começou lá em 97. No mesmo intervalo, o estado embarcou 543 mil toneladas do produto, mantendo o desempenho do setor avícola em patamar elevado no mercado internacional, impulsionado pela demanda externa e pela valorização dos preços médios. Na comparação com o mesmo período aí de 2025, para você ter uma ideia, os embarques cresceram 9,4% em volume e 13,5% em valor.
2: Nossa, nós temos falado aqui, Amarildo, e falamos, inclusive, no início da semana, sobre alguns países que estão impondo restrições aos menores de 16 anos em relação à rede social, a algumas plataformas da internet. E sábado, o meu programa no Campo das Ideias vai discutir o ECA digital, o Estatuto da Criança e do Adolescente, agora digital. Vamos ver o que muda, o que o país quer e pode fazer, o que os meus convidados acham de impor restrições às crianças e adolescentes. Eu recebo aqui a promotora de justiça, a doutora Márcia Bittencourt, advogada do direito da família, a doutora Ricarda Monteiro, e a psicóloga Thaís Chardon, para uma conversa muito séria sábado ao meio-dia no Campo das Ideias.
1: Dito isto, vamos para o esporte no Rádio Contato.
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1: Como é uma resenha, vou começar cheio de graça, né? Foi um verdadeiro chocolate suíço na Bósnia hoje de tarde. 4-1 e os 5 gols saíram no segundo tempo.
2: O chocolate suíço é bom, mas são famosos no queijo mesmo. Então tá bom. Eles furaram a zaga da Bósnia.
15: Virou uma peneira, né?
2: Uma peneira.
15: É, e ontem nós tivemos também o complemento da rodada, às 10 horas da noite. Nós tivemos a Gana e o Panamá, não sei quantas pessoas assistiram, né? Que era um jogo assim que não atraía tanto atenção, porque Gana e Panamá. E o Panamá, que levou uma goleada do Brasil no último amistoso lá no Rio de Janeiro, acabou sucumbindo aí à frente à Gana. 1-0, os ganeses ganharam. E então largaram na frente, juntamente com a Inglaterra, no grupo L da Copa do Mundo.
2: Pois é, tem alguns jogos bem ruins, né? Uhum.
1: Hoje nós tivemos, por exemplo, República Tcheca, que era a favoritaça contra a África do Sul, empatando.
2: Empatou. A África do Sul, para mim, é uma das piores que eu vi até agora.
1: Do continente africano.
15: E olha só, esse empate também foi graças a um pênalti bem discutível, marcado pela árbitra da partida, onde originou o empate da África do Sul. A África do Sul não tinha nada a ver com a história,
2: uma
15: foi lá, marcou.
2: Ela
15: foi a primeira vez que uma mulher apitou nessa Copa do Mundo. Acho que vão ter mais árbitras apitando.
1: Tem uma brasileira, inclusive.
15: Tem, é?
1: Só o Brasil mandou 3 árbitros.
2: O Klaus vai estrear no jogo da Espanha, né?
15: Bom jogão, hein?
2: É um jogaço.
1: Da Espanha, não. Hoje nós temos Canadá e Catar, daqui a pouco. Uhum. E às 10 da noite, México e Coreia do Sul.
2: É um jogo que promete, porque há uma correria, né? O México ainda talvez tenha sentido um pouco a estreia, também não foi lá essas coisas, mas enfim, é um jogo interessante.
1: O Lee tinha dito que não gostou do México, Lee?
15: O México, assim, não trouxe o que eu esperava, por jogar em casa, com apoio da torcida. Eu esperava, porque assim, nós olhamos o jogo dos Estados Unidos e eu particularmente adorei o jogo dos Estados Unidos, né?
2: Jogou muito bem mesmo.
15: E aí eu esperava que o México também viesse nessa toada e não aconteceu. Venceu, né? Não convenceu.
2: Vocês concordam que um dos piores jogos da Copa até agora foi do Brasil?
1: Não, eu discordo totalmente.
2: Ah, então tá bom. Não, só pra saber, porque hoje me falaram na barbearia isso, eu digo, fiquei meio na
1: brasileiro
2: dúvida.
1: É assim, ó, 212 milhões de treinadores, né? Se você não dá show, porque a gente tem em mente seleção de quê? 82 pra trás, que dava show, até 2002, digamos. para trás que vinha para campo e arrebentava.
2: Era com show. Ganhava
1: com show.
15: E criou muita expectativa na de 2006, que só tinha craque do meio para frente, né? Mas os craques só ficou no papel.
1: Não foi pro campo. E a gente tem essa imagem que o Brasil e o futebol mudou no mundo, né? Hoje ele é muita força.
2: Agora, tanto mudou que hoje eu escutei o Júnior, que é ex-lateral da seleção brasileira e do Flamengo, o Capacete, como é conhecido, fazendo uma observação, apontando os quatro
1: favoritos.
2: Ele não coloca o Brasil. O cara que é da seleção brasileira. Sim. Né? Coloca em quarto lá, eu não lembro bem agora a ordem das coisas, mas coloca a França em primeiro, a Argentina em terceiro, Inglaterra em quarto e mais uma seleção que ele colocou, não lembro agora.
15: Espanha? Será que mantém a Espanha?
1: Não foi. Eu acho que a decepção maior até agora foi a Espanha.
15: Para mim foi Portugal. Para mim foi Portugal.
2: Os dois, né?
15: Eu acho que a Espanha ainda, assim, ela quis entrar com bola e tudo, teve muita posse de bola, não conseguiu furar, né, a retranca do Cabo Verde, né, na época.
2: Aliás, foi o único 0-0 até agora, né?
15: E aí você pega Portugal que nem tentou, rapaz. Ficou só toca na intermediária,
2: foi sofrível,
15: bola
2: vaga. Eu não vi, mas isso foi sofrível.
15: Muito ruim o jogo de Portugal.
2: A média de gols no campeonato mundial, na Copa do Mundo, tirando o jogo de hoje, que aumentou legal, é de 3,12 por jogo, uma média ótima. E só um 0-0 da Espanha com Cabo Verde.
15: Por falar em média alta foi o jogo de ontem do Joaçaba pela Série Prata do Catarinense, 5-1 pro adversário. Catanduvas venceu o Joaçaba num confronto, digamos, num clássico regional.
2: Isso é muito ruim, né?
15: 5-1 depois do jogo que o Joaçaba fez com o Carlos Barbosa, não dá pra acreditar.
2: Parabéns a Catanduvas, né? Não depreciando, tirando o mérito deles, mereceram, né?
1: Totalmente mereceram.
15: Mas eu acredito que parece que o Joaçaba deixou tudo no centro de eventos da UNESC e Catanduvas, como os colegas falaram, tem os méritos, mas por estar na posição que está, o Joaçaba, pela experiência, pelo plantel que vem construindo nesse ano, não dá pra admitir, né?
1: Foi duro essa derrota aí. 18h44, quando voltarmos, tem o programa da Câmara de Vereadores no Rádio Contato.
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1: 18 horas 48 minutos, esse é o Rádio Contato. E agora nós vamos ao programa da Câmara de Vereadores de Joaçaba. Vamos às informações com a Adriana Panese, né? Sabemos como é que foi a semana. Seja bem-vinda, Adriana. Boa noite.
26: Olá, muito boa noite, Amarildo e demais colegas. Boa noite a você também que nos ouve. A Câmara aprova a regulamentação do uso de bicicletas elétricas e ciclomotores. Na edição de hoje, você vai ouvir ainda. Vereador Luiz Vastres comenta um pedido de informação sobre a fila de espera por consultas e exames. Alcione Marquezine destaca a reunião entre comunidade e polícia militar em busca de mais segurança. Diego Bairros destaca o programa Voa Mais SC e também traz informações sobre o andamento da CPI da Prefeitura. Fique com a gente.
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26: A busca por medidas que possam conter a recente onda de furtos e ampliar a sensação de segurança motivou uma reunião entre moradores dos bairros Clara Adélia e Contestado e o comando da Polícia Militar de Ervaldo Oeste durante esta semana. O encontro aconteceu na tarde da última terça-feira no Batalhão da PM, por iniciativa do vereador Alcione Marquezine.
28: Sim, Adriana, ontem fomos lá no comando da 16ª do Batalhão da Polícia Militar, junto com a comunidade do bairro Clara Adélia, com testados moradores que puderam se fazer presente nessa reunião, aonde foi discutido sobre a segurança do bairro. Lá estava o comandante Garcês, o major Alessandro e o tenente Bussolaro, aonde que foi solicitado mais segurança no bairro Clara Adélia e Contestado. Então, solicitando que a polícia talvez faça um pouquinho mais de ronda. Também eles pedem que seja instalado câmaras nas entradas do bairro. Então, essas câmaras que vai ajudar muito o bairro. Não seria só o bairro Clara Adélia e Contestado, mas todos os bairros deveriam ter essas câmaras.
26: E agora vamos falar de saúde. Luiz Vastres apresentou um pedido de informação no qual requer que a Prefeitura de Joaçaba apresente informações sobre o número de pessoas que aguardam na fila pela realização de exames e consultas.
29: Então, fizemos um pedido de informação ao Poder Executivo que informe para nós como é que está a situação das consultas, exames que está represado na saúde do município de Joaçaba. A gente sabe que tem muitas informações, pessoas que estão na espera, né? E diante disso, a gente fez um pedido de recurso ao deputado Ismael de 200 mil, que veio no fim do ano, mais 400 agora esse ano, que soma 600 mil, e tem mais 600 que já está cadastrado, então, para vir para a saúde de Joaçaba. Então, o que nós queremos com isso? É que esses exames que estão reprimidos, consulta de especialista, cirurgia, essas coisas, que seja encaminhada, que o pessoal não pode estar sofrendo, o pessoal não pode estar sentindo dor. Isso revolta muito quando o pessoal encontra a gente na rua e faz essas cobranças. A gente sabe que tem muitas situações que não é do município, é do estado, como o centro regulatório, que ela faz o internamento, que faz a regulagem das cirurgias, E isso aí também a gente vai querer saber com quantos anos, né? Porque tem muitas pessoas que elas pensam que é tudo a saúde do município, e não é. Tem o Estado, que ele também é responsável as regularizações de exames, cirurgias e consultas de especialistas.
26: O governo do Estado de Santa Catarina lançou na última semana o edital para que empresas aéreas interessadas em operar em voos regionais possam se credenciar. A expectativa é de que, após a conclusão deste edital, o aeroporto de Joaçaba possa, enfim, iniciar as operações com voos comerciais. O vereador Diego Bairros tem acompanhado este assunto ao longo dos últimos anos e disse estar confiante com a abertura deste edital.
7: Adriana, na última sexta-feira, o Estado lançou edital com previsão de encerrá-lo já dia 17 de julho. Próximo mês agora, e o edital ele trata inclusive sobre os valores das tarifas, né, que serão cobradas, a média, né, que será cobrada. É um edital que trata ainda dos recursos que o Estado vai empregar, são cerca de 22 milhões de reais ao ano que o Estado vai empregar, subsidiando o valor das passagens aéreas que vão estar que vão estar sendo oferecidas à população de cerca de 10 cidades do nosso estado, ligando esses aeroportos do interior até a capital. Quem me acompanha sabe que é uma pauta nossa há muitos anos já, justamente por compreender que aeroporto é um serviço essencial para toda a população. É para a indústria, é para a nossa universidade, na perspectiva de trazer os professores para que a gente possa ter cursos de pós, de mestrado, de doutorado aqui. É importante para a nossa saúde, para trazer mais médicos e especialistas de uma forma mais rápida para atender a nossa população. É importante para a nossa indústria, para o nosso empresariado, para gerar os negócios. É importante para todos os setores, para o turismo, enfim. Então, por isso a nossa insistência em que isso dê certo. O que nós temos de informação em relação ao Estado é que nos próximos, no dia 17, tendo já o conhecimento da empresa interessada apresentando a proposta, o Estado homologa o resultado e após 3 meses da homologação, a empresa já poderá iniciar os voos, né?
26: Vereador Diego, mudando de assunto, você, enquanto presidente da CPI da Prefeitura, pode nos informar quais são os motivos que levaram a comissão a pedir uma prorrogação de prazo para concluir então o relatório final?
7: Adriana, em relação à CPI, nós estamos agora em 2 semanas sem sessões abertas. Tivemos reuniões com o RH da Prefeitura, justamente com o objetivo de buscar alguns esclarecimentos de situações que não estavam claras ainda, principalmente para a elaboração do nosso relatório. A princípio, nós estaremos entrando com o pedido de prorrogação no próximo bloco de sessões, e segunda-feira próxima agora nós teremos mais uma sessão justamente para nós demonstrarmos à população a documentação que já chegou para a CPI nessas 2 últimas semanas. Então, nós vamos justamente pedir a prorrogação porque alguns pontos, principalmente aqueles relacionados às instituições bancárias, não foram esclarecidos ainda, e nós acreditamos que nós não temos como finalizar o relatório, né, o vereador Gia Causa, e apresentar esse relatório ser aprovado tanto na comissão quanto em plenário, se nós não tivermos o esclarecimento relacionado às questões bancárias.
26: Os vereadores aprovaram em sessão de ontem, quarta-feira, o projeto de lei legislativo 004, de autoria dos vereadores Ricardo Menezes e Rita Vaz. O projeto regulamenta o uso das bicicletas elétricas e demais veículos similares no município de Joaçaba. O vereador Ricardo Menezes traz mais informações.
7: Adriana, em relação à CPI, nós estamos agora em 2 semanas sem sessões abertas. Tivemos reuniões com o RH da Prefeitura, justamente com o objetivo de buscar alguns esclarecimentos de situações que não estavam claras ainda, principalmente para a elaboração do nosso relatório. A princípio, nós estaremos entrando com o pedido de prorrogação no próximo bloco de sessões, e segundo segunda-feira próxima agora, nós teremos mais uma sessão justamente para nós demonstrarmos à população a documentação que já chegou para a CPI nessas duas últimas semanas. Então, nós vamos justamente pedir a prorrogação, porque alguns pontos, principalmente aqueles relacionados às instituições bancárias, não foram esclarecidos ainda, e nós acreditamos que nós não temos como finalizar o relatório, né, o vereador Gia Causa, e apresentar esse relatório ser aprovado tanto na comissão quanto em plenário, se nós não tivermos o esclarecimento relacionado às questões bancárias.
26: Muito bem, você acompanhou aqui alguns dos importantes destaques desta semana aqui no Poder Legislativo. A todos vocês, uma boa noite, uma excelente sexta-feira. Câmara de Vereadores de Joaçaba, trabalhando com você e para você.
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1: Adriana, muito obrigado pelas informações. Até a próxima semana, 18h57 agora.
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1: E a Polícia Rodoviária Federal realizou na manhã desta quinta-feira uma mobilização para marcar o aniversário de 18 anos da Lei Seca no Brasil. Aqui no estado, as atividades de fiscalização e orientação aos motoristas ocorreram em diversas unidades operacionais. A iniciativa faz parte de um esforço nacional coordenado para reforçar a mensagem de segurança viária e tentar diminuir os acidentes causados pelo consumo de bebidas alcoólicas. Durante a ação, os policiais vão repassaram durante o dia orientações sobre os riscos de dirigir sob o efeito de álcool, além de realizar testes com bafômetro para identificar condutores que desrespeitam a legislação. O comportamento dos motoristas no estado revela que a fiscalização continua sendo necessária. Durante todo o ano passado, a PRF realizou mais de 318 mil testes de bafômetro no estado, resultando em 265 flagrantes de embriaguez e 4.500 recusas ao teste. No mesmo período, a mistura de álcool e direção provocou 508 acidentes nas rodovias federais catarinenses, deixando 415 feridos e 16 mortos. Bacana, né? Esse tipo de ação para informação sensacional. Ficamos por aqui. Obrigado a todos pela audiência. Ótima noite de quinta-feira. Fique agora com a Voz do Brasil.
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9: Em Brasília, 19 horas.
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10: Olá, boa noite.
9: Boa noite para você que nos acompanha em todo o país.
10: Quinta-feira, 18 de junho de 2026.
9: Vamos ao destaque do dia: saúde em casa.
10: Governo do Brasil lança programa de atenção domiciliar à pessoa idosa, o PAD Brasil.
9: Equipes vão atuar junto com os profissionais de saúde da família para atender em casa os idosos e diminuir a necessidade de hospitalizações.
10: E mais 21 cidades pequenas vão receber o programa Melhor em Casa, que leva atendimento contínuo do SUS no domicílio. Pablo Mundim.
11: O atendimento é destinado principalmente a pacientes que receberam alta hospitalar, mas ainda precisam de acompanhamento intensivo para recuperar movimentos, autonomia e independência.
9: E ainda, direitos de crianças e adolescentes.
10: Combate ao trabalho infantil teve mais de 10 ações de fiscalização em 2025 e retirou mais de 4.300 crianças de condições laborais inapropriadas.
9: Por outro lado, o trabalho legal para jovens aprendizes cresceu e chegou a 726 mil contratos ativos.
10: E nós vamos falar também de combate às casas ilegais de apostas.
9: Operação Conto da Sorte mira em esquema de bets irregulares e pode ter movimentado 50 bilhões milhões de reais em 3 estados. Nazibrum.
0: Segundo as investigações, além de movimentação financeira incompatível com rendimentos declarados, existem indícios de lavagem de dinheiro e sonegação fiscal.
10: Hoje, na apresentação da Voz do Brasil, Mariana Jungmann e Luciano Seixas.
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10: A Receita Federal coordena uma operação para investigar empresas que atuavam de forma ilegal no mercado de apostas, as chamadas bets.
9: A suspeita é que o grupo movimentou cerca de 50 bilhões de reais em esquemas de fraudes em 3 estados.
10: Entre os crimes apurados estão sonegação e lavagem de dinheiro.
0: A Operação Conto da Sorte foi realizada nos estados de Pernambuco, Ceará e São Paulo. E nesse primeiro momento, foca na obtenção de documentos e provas. Para isso, foram cumpridos 14 mandados de busca e apreensão. A investigação começou após a Secretaria de Prêmios e Apostas do Ministério da Fazenda fazer uma análise técnica numa autarquia criada pela Prefeitura de Bodó, no Rio Grande do Norte, que autorizava o funcionamento de empresas de apostas. A autarquia foi fechada por determinação do Supremo Tribunal Federal, mas as bets ilegais continuaram atuando. De acordo com o ministro da Fazenda, Dario Durigan, a movimentação ilegal pode chegar a 50 bilhões de reais.
2: A gente identificou um grupo de 37 empresas que atuavam no ramo das bets ilegais. Houve uma movimentação, a princípio, de 50 bilhões de reais. Essa é uma das várias operações que serão feitas para combater bet ilegal, rigor total, tolerância zero, melhor dizendo, com as bets ilegais.
0: Segundo as investigações, além de movimentação financeira incompatível com rendimentos declarados, existem indícios de lavagem de dinheiro e sonegação fiscal. Na ação, os agentes estão apreendendo documentos, celulares, computadores, dinheiro em espécie e passaportes dos envolvidos. A operação envolve 9 auditores fiscais, 6 promotores de justiça, 10 servidores da Receita Federal, além de 28 policiais civis e militares. Reportagem Nazibrum.
9: Para garantir a vida de meninas e mulheres, o governo do Brasil tem implementado diversas ações integradas de prevenção, fortalecimento das redes de proteção e punição dos agressores.
10: E os resultados começam a aparecer. Os meses de abril e maio apresentaram redução de feminicídios no Brasil.
9: O número de feminicídios no país caiu nos meses de abril e maio deste ano, quando comparado ao mesmo período de 2025. Nesses 2 meses do ano passado, 262 mulheres foram mortas por machismo, possessividade dos companheiros ou outras razões relacionadas ao simples fato de serem mulheres. Nesse ano, foram 232 mulheres assassinadas nessas condições, uma redução de 11,45%. Em fevereiro, uma iniciativa do governo federal mobilizou os 3 poderes, executivo, legislativo e judiciário, para lançar o Pacto Nacional Brasil contra o Feminicídio. Na avaliação do secretário nacional de Segurança Pública, Chico Lucas, ações como essa contribuíam para que o Brasil apresentasse uma tendência de queda após 2 anos seguidos de aumento desse crime.
12: Quando há consolidação dos dados de janeiro a maio, a queda é da ordem de 0,47, o que mostra uma reversão da tendência de aumento e agora nós estamos, de fato, tendo uma diminuição do número de feminicídios.
9: Também está em andamento a Operação Mulher Segura, coordenada pelo Ministério da Justiça e Segurança Pública, em parceria com o Ministério das Mulheres, secretarias estaduais e municipais e as forças de segurança. A ação tem como objetivo cumprir, até o fim do ano, todos os mandados de prisão em aberto por crimes contra as mulheres. O secretário nacional de Segurança Pública, Chico Lucas, ressaltou os principais números da operação, que já está na segunda fase.
12: Só no mês de março e abril foram 6 mil prisões realizadas daqueles que descumpriam medidas protetivas ou tinham mandado de prisão em aberto. E as operações continuam. Na fase 2, agora no mês de junho, os 15 primeiros dias, já cumprimos centenas de mandados de prisão e fiscalizamos por milhares de agentes policiais as medidas protetivas de urgência.
6: Nos primeiros 3 meses desse ano, o Ligue 180, Central de Atendimento à Mulher, registrou um aumento de 24% nas denúncias de violência contra mulheres e 14% nos atendimentos, quando comparado ao mesmo período do ano passado. Reportagem Natália Koslick.
13: O Ministério da Saúde está ampliando os cuidados domiciliares no Brasil.
10: Foram habilitadas novas equipes do programa Melhor em Casa, que vão apoiar a reabilitação de pacientes.
13: Hoje, mais de 1.000 municípios já são beneficiados pelo programa em todo o país.
14: Depois de uma internação, o desafio nem sempre termina quando o paciente recebe alta. Para quem precisa de reabilitação e acompanhamento especializado, sair de casa pode ser difícil e muitas vezes inviável. É o caso do Carlos Henrique, que sofreu uma parada cardiorrespiratória e desde então precisa de cuidados contínuos. A esposa, Luciene Sibela, conta como o atendimento domiciliar fez diferença na rotina da sua família.
15: Eu acho que a primeira palavra que me vem é segurança. Segurança de saber que você não está só e que você está com profissionais que vai te apoiar. Você veja hoje, eles chegaram aqui e já resolveram muitas coisas, né? E isso para nós é uma segurança muito grande, saber que você pode contar.
14: Para ampliar esse cuidado e reduzir as dificuldades enfrentadas pelas famílias, o Sistema Único de Saúde está fortalecendo o atendimento domiciliar realizado pelo programa Melhor em Casa. Foram habilitadas novas equipes multiprofissionais especializadas para apoio à reabilitação, que vão atender 21 municípios com menos de 20 mil habitantes. São profissionais de diferentes áreas da saúde. O coordenador-geral de atenção domiciliar do Ministério da Saúde, Tarcísio Nema de Aquino, explica que tipo de cuidados serão oferecidos.
16: Então é fisioterapeuta, terapeuta ocupacional, fonoaudiólogo, cirurgião dentista, farmacêutico, psicólogo, assistente social, nutricionista. Então são profissionais que integram a equipe para levar a reabilitação, né, a recuperação do paciente, o cuidado de nível especializado dentro do domicílio.
14: O atendimento é destinado principalmente a pacientes que receberam alta hospitalar, mas ainda precisam de acompanhamento intensivo para recuperar movimentos, autonomia e independência. O cuidado também ajuda a evitar novas internações e garante a continuidade do tratamento perto da família, explica Eliana Peixoto, fonoaudióloga da equipe de atendimento em Brasília.
17: A gente faz esse atendimento dando qualidade de vida para o paciente, melhorando a condição de atendimento dentro da família, ajustando a vida daquela família com aquela nova realidade de paciente, né? Acamado, instruindo. A nossa atividade dentro do lar do paciente é uma atividade de educação continuada.
14: A expansão das equipes do Melhor em Casa contou com investimento anual de R$3.400.000. Hoje, mais de 1.000 municípios já são beneficiados pelo programa em todo o país. Reportagem Pablo Mundim.
10: E como ouvimos aí na reportagem, o programa Melhor em Casa é fundamental para diminuir a hospitalização de pacientes em todo o país.
13: Mas o governo do Brasil identificou uma lacuna no cuidado continuado de uma parcela específica da população, os idosos.
10: Atualmente são 36 milhões de pessoas idosas, sendo 3 milhões com dificuldades de locomoção ou que têm restrição para sair de casa. Isso representa 10% da população idosa.
13: E para garantir um envelhecimento saudável, o Ministério da Saúde lançou hoje o Programa de Atenção Domiciliar à Pessoa Idosa, o PAD Brasil.
10: O investimento será de R$163.200.000 em 2026, com projeção de mais de R$329 milhões no próximo ano.
13: Na prática, o programa vai funcionar com equipes multiprofissionais, trabalhando em conjunto com as equipes de saúde da família.
10: O ministro da Saúde, Alexandre Padilha, detalhou como essas equipes vão atuar para dar suporte a pacientes e aos seus familiares.
19: Essas equipes vão lá, vão cuidar desse idoso que está acamado. Elas têm uma relação direta com os médicos da família e comunidade, com os profissionais da atenção primária em saúde, mas passam a ter o papel específico de, todo dia, pegar o automóvel do programa, visitar o idoso acamado. Ou seja, com isso você consegue colocar mais um time para dar conta dessas visitas ao idoso acamado, que muitas vezes não sai de casa, não tem condições de sair de casa, muitas vezes o cuidador tem que ficar o tempo todo com ele lá. Então essas equipes vão fazer essas visitas, orientar melhor o cuidador, também cuidar do cuidador de uma certa forma.
13: Além do PAD Brasil, também foi lançada a caderneta brasileira da pessoa idosa.
10: O documento já está disponível em formato digital dentro da plataforma Meu SUS Digital, integrada à conta gov.br, e permite o acompanhamento dos dados de saúde do idoso.
13: Pesquisadores e startups da área de saúde agora contam com um novo guia para ajudar a transformar tecnologias em soluções disponíveis no SUS.
10: Os dispositivos médicos fazem parte da rotina dos serviços de saúde e incluem desde curativos e ataduras até próteses e tecnologias com inteligência artificial.
13: Atualmente, existem mais de 2 milhões de tipos diferentes desses dispositivos no mundo.
10: Segundo o Ministério da Saúde, o avanço tecnológico amplia as possibilidades de atendimento e contribui para melhorar a qualidade de vida dos pacientes.
13: A publicação reúne orientações sobre financiamento, pesquisa, desenvolvimento, regulação e incorporação dos dispositivos na rede pública de saúde.
10: O material está disponível gratuitamente para consulta em gov.br/saúde.
13: As ações de combate ao trabalho infantil alcançaram o melhor resultado da última década.
10: Mais de 4 mil crianças e adolescentes foram afastados dessa condição, especialmente as que estavam mais vulneráveis.
3: No Brasil, o trabalho infantil é proibido de forma geral para quem tem menos de 16 anos. Quem tem mais de 14 anos pode atuar, mas na condição de aprendiz. Para fazer cumprir a lei, os órgãos de fiscalização brasileiros têm trabalhado cada vez mais. Em 2025, 4.318 crianças e adolescentes foram afastados do trabalho infantil no Brasil. É o melhor desempenho dos últimos 10 anos, resultado das mais de 10 mil ações de fiscalização realizadas pelos auditores fiscais do trabalho. Os primeiros 4 meses de 2026 demonstram a continuidade desse trabalho, como explicou o coordenador de erradicação e fiscalização do trabalho infantil, Roberto Padilha.
4: Os dados parciais de 2026 apontam mais de 1.100 crianças e adolescentes

0: menores de 18 anos de crescerem e se desenvolverem, livres de exploração ou violência. Michele Antunes, líder de projetos de uma fundação que luta pela defesa dos direitos da criança e do adolescente, explica a importância dessa medida.
1: A criança, ela precisa estar na escola, ela precisa estar brincando, ela precisa estar se desenvolvendo de uma forma muito saudável. Então, quando ela está dentro desse ambiente do trabalho infantil e sofrendo essa violação, consequentemente ela vai ter sim um desenvolvimento extremamente prejudicado e ela vai estar muito mais vulnerável a sofrer outros tipos de violação, outros tipos de violência, né?
0: Para denúncias de casos de trabalho infantil, o Ministério do Trabalho e Emprego disponibiliza um canal exclusivo, o sistema IP Trabalho Infantil, que pode ser acessado pelo endereço iptrabalhoinfantil.trabalho.gov.br. Reportagem Márcia Fernandes.
2: E é sempre bom lembrar, denúncias de casos de trabalho infantil também podem ser feitas pelo Disque 100, que é o canal de denúncias de violações de direitos humanos oficial do governo federal.
3: O presidente da República em exercício, Geraldo Alckmin, vetou integralmente o projeto que instituía o contrato do primeiro emprego.
2: Na prática, a proposta reduzia encargos trabalhistas e previdenciários para empregadores que contratassem jovens entre 18 e 29 anos sem experiência formal no mercado de trabalho.
3: De acordo com o veto publicado hoje no Diário Oficial da União, o projeto de lei era inconstitucional e contrariava o interesse público na formação educacional de jovens.
4: O presidente em exercício, Geraldo Alckmin, vetou integralmente o projeto de lei que criava o chamado contrato do primeiro emprego para jovens de 18 a 29 anos. A mensagem de veto foi publicada no Diário Oficial da União desta quinta-feira, 18 de junho. Segundo o governo federal, a proposta previa jornada de até 44 horas semanais, o que contraria a defesa da redução da carga horária de trabalho e dificultaria a conciliação entre emprego e estudos. O texto também concedia benefícios tributários e previdenciários aos empregadores, sem oferecer garantias adicionais aos jovens trabalhadores. Outro argumento apresentado é que a medida poderia desestimular a contratação por meio da lei da aprendizagem, considerada uma das principais portas de entrada para o mercado formal de trabalho. De acordo com o Ministério do Trabalho e Emprego, mais de 6 milhões de jovens já foram beneficiados pela modalidade nos últimos 26 anos. Em março deste ano, o país registrou mais de 700 mil contratos ativos de aprendizagem, o maior número da série histórica. Lucília Araújo para a Voz do Brasil.
2: Pois é, como nós acabamos de ouvir na reportagem de Lucília Araújo, a lei de aprendizagem profissional é a principal porta de entrada para jovens sem experiência no mercado de trabalho e ela vem registrando crescimento.
3: Segundo dados do novo CAGED, só entre janeiro e abril deste ano foram quase 55 mil novas contratações.
2: O resultado foi impulsionado pela indústria e pelo fortalecimento de políticas de aprendizagem profissional, que respeita os horários escolares e os direitos dos adolescentes e jovens adultos.
5: O Brasil alcançou um recorde histórico. 726 mil jovens aprendizes com contratos ativos. Só nos quatro primeiros meses do ano foi registrado um saldo positivo de quase 55 mil novas contratações. A indústria liderou a geração de vagas, seguido pelos setores de serviços, comércio, construção civil e agropecuária. Os dados reforçam o crescimento da aprendizagem profissional como principal porta de entrada dos jovens no mercado de trabalho. A contratação é obrigatória para estabelecimentos de qualquer setor que tenham pelo menos 7 empregados em funções que demandem a formação profissional. Essas empresas devem preencher entre 5 a 15% do seu quadro de funcionários com jovens aprendizes. Podem participar quem tem entre 14 e 24 anos incompletos. De acordo com a lei da aprendizagem, o contrato tem caráter especial e duração máxima de 2 anos. O jovem aprendiz tem carteira de trabalho assinada e a garantia de direitos trabalhistas e previdenciários, além de proteções específicas. Cleide Lopes, para a Voz do Brasil.
3: Mais de 55 milhões de brasileiros já emitiram a carteira de identidade nacional.

0: O documento que está substituindo gradualmente o RG é mais moderno, seguro e completo.
1: E vale em todo o território nacional, com o CPF como número único de identificação.
2: No Brasil, mais de 1 milhão de carteiras de identidade nacional são emitidas por mês, segundo dados divulgados pelo Ministério da Justiça e Segurança Pública. O novo modelo está disponível desde 2022 e a emissão do documento pode ser agendada nos institutos de identificação dos estados e do Distrito Federal. O maranhense Alcemir Chaves de Araújo conseguiu marcar o atendimento com a ajuda da filha. Aos 74 anos, ele diz que quer trocar o documento para ter mais tranquilidade.
3: Aí a minha filha achou melhor tirar logo essa identidade nova, né? Porque a velha tava boa, né? Mas eu me apressei logo de embora logo, tirar logo isso. Aí eu acabei, fiquei logo livre de cabeça fria. Né?
2: Assim como o Alcemir, mais de 55 milhões de brasileiros já emitiram a carteira de identidade nacional em todo o Brasil. A troca é obrigatória, mas o modelo antigo vale até 2032. Para a coordenadora geral de modernização tecnológica do Ministério da Justiça e Segurança Pública, Beatriz Figueiredo, a grande vantagem da carteira de identidade nacional é a utilização do CPF como número único de identificação.
4: Ela traz de novo uma identidade mais integrada, mais segura e mais moderna, porque ela substitui, vai substituir gradualmente o antigo RG, ela sim, que usa um número único, que é o número do CPF, que vai ser válido em todo o Brasil. Então a gente acaba com aquela possibilidade de ter um número de RG diferente em cada estado, e isso vai unificar a identificação pelo CPF, né? Que a gente tem um CPF único. Então isso reduz a duplicidade e aumenta muito a segurança dos nossos dados.
2: A versão digital da carteira, integrada ao gov.br, permite incluir outros documentos e registros do cidadão, como CNH, título de eleitor, dispensa militar, carteira de trabalho e cartão SUS. Para tirar o documento, é só acessar gov.br/identidade e agendar a expedição. É preciso apresentar a certidão de nascimento ou de casamento. A primeira via do documento é gratuita. Reportagem Gabriela Noronha.
0: 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Previsões do Instituto Nacional de Meteorologia, o INMET, confirmam que este ano vai ocorrer o fenômeno El Niño.
1: Isso significa risco de seca na faixa norte das regiões norte e nordeste, enquanto favorece grandes volumes de chuva no sul do país.
0: Por isso, o Brasil já está se preparando para eventos extremos. É o que afirmou o ministro Valdez Góes, da Integração e do Desenvolvimento Regional, durante o programa Bom Dia Ministro, produzido pela Empresa Brasil de Comunicação, nesta quinta-feira.
5: Nós estamos com uma sala de situação já montada pelo governo federal, já existem 20 ministérios mobilizados, a Defesa Civil Nacional, o SEMADEM, o IMET e o INPE fazem reuniões frequentes, inclusive com as defesas civis estaduais e municipais de norte a sul deste país, ou seja, toda uma experiência já acumulada e uma preparação e uma determinação do governo do presidente Lula de que a vigilância, o monitoramento e a mobilização e os planos de contingência e a relação e proximidade com os estados e municípios está em curso.
1: Valdez Góes afirmou que o El Niño deve chegar ao Brasil a partir de julho e a Defesa Civil Nacional e seus sistemas de alerta estão de prontidão.
0: Órgãos ambientais como o IBAMA e o ICMBio também vêm trabalhando na prevenção aos incêndios florestais com a contratação de profissionais e a orientação a fazendeiros sobre o não uso de fogo.
1: Mais de 3 milhões de reais investidos na aquisição de alimentos para impulsionar a agricultura familiar e o abastecimento no estado do Pará.
0: A iniciativa da Conab, em parceria com os Ministérios do Desenvolvimento Social e do Desenvolvimento Agrário, busca combater a insegurança alimentar e nutricional no âmbito do Programa de Aquisição de Alimentos, o PA.
1: O presidente da Conab, Silvio Porto, destaca o impacto dessas medidas na segurança alimentar da região.
6: São 96 milhões de reais que nós investimos na aquisição de alimentos dos mais diversos aqui do estado do Pará, valorizando a cultura, a produção e a alimentação regional. Nós estamos, dessa forma, conseguindo valorizar essa produção que vem de assentamentos, da agricultura familiar, de extrativistas e indígenas.
7: Com os investimentos, mais de 140 toneladas de alimentos produzidos no estado serão destinadas a cozinhas solidárias e redes socioassistenciais, combatendo diretamente a fome na região.
1: Outro destaque é a modernização da unidade armazenadora de Ananindeua, que recebeu melhorias na estrutura e teve a capacidade ampliada para mais de 17 mil toneladas, como detalha Silvio Porto.
6: Nós saímos de 3.500 toneladas para 21 mil toneladas. Essa unidade armazenadora, ela se torna um polo relevante do ponto de vista do abastecimento aqui para o Pará, mas também para a região da Amazônia.
7: E essas foram as notícias do governo do Brasil.
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1: Fique agora com as notícias do Poder Judiciário e do Congresso Nacional. Boa noite.
7: Boa noite para você e até amanhã.
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9: STF decide que é inadmissível a validade de provas em processo envolvendo crime sexual quando ocorrer constrangimento da vítima durante audiência de instrução.
10: Crime da 113 Sul. STJ inicia sessão virtual para julgamento de recurso do Ministério Público.
9: O presidente do TSE afirma que discurso de ódio ameaça a democracia.
10: Boa noite, eu sou Marcela Luiza.
9: Eu sou Walter Lima.
10: Por unanimidade, o plenário do Supremo Tribunal Federal reconheceu a nulidade de provas produzidas em audiências sobre crimes sexuais quando a vítima é submetida a humilhações, constrangimentos e violações da dignidade.
9: O caso chegou ao Supremo em março do ano passado. O recurso foi apresentado pela defesa da vítima, que questionava a decisão do Superior Tribunal de Justiça, que rejeitou o pedido de nulidade da audiência de instrução.
10: O ponto central no STF foi sobre definir se uma prova produzida em ambiente de violação à dignidade da vítima pode ser considerada válida.
9: Com o reconhecimento da nulidade da audiência, o processo foi anulado e o caso deve retomar a fase de instrução na primeira instância.
10: STJ começa a sessão virtual de julgamento de recurso sobre o caso conhecido como crime da 113 Sul.
9: Esse crime se refere ao assassinato em 2009 do ex-ministro do TSE, José Guilherme Vilela, da esposa dele, Maria Carvalho Mendes Vilela, e da empregada da família, Francisca Nascimento da Silva. Repórter Fátima Uchoa.
11: O crime ocorreu no apartamento da família, na quadra 113 Sul, em Brasília. Adriana Vilela, filha do casal, foi condenada por júri popular a 61 anos de prisão, acusada de ser a mandante dos assassinatos. Em 2025, a sexta turma do STJ anulou a condenação, acolhendo a alegação de cerceamento de defesa. O Ministério Público do DF recorreu desse entendimento e pediu agora que a condenação fosse restaurada e que a ré cumprisse imediatamente a pena. Mas vale ressaltar, na sessão virtual, os ministros da sexta turma não discutem a culpa ou a inocência de Adriana Vilela. O ministro relator Sebastião Reis Júnior votou para manter anulada a condenação. Se não houver pedidos de adiamento, a sessão virtual de julgamento deve permanecer aberta por 7 dias.
10: Presidente do Tribunal Superior Eleitoral afirma que discurso de ódio ameaça a democracia.
9: Ministro Cássio Nunes Marques reforça compromisso com eleições livres, inclusivas e seguras. Fábio Ruas.
12: A afirmação do ministro Cássio Nunes Marques foi durante a sessão plenária do TSE desta quinta-feira. Antes de iniciar os julgamentos, o presidente do TSE mencionou o Dia Internacional de Combate ao Discurso de Ódio, data instituída pela Assembleia Geral da ONU em 2021. Disse que a divergência de ideias é legítima e necessária, mas não pode ser confundida com ataques à honra, práticas discriminatórias ou tentativas de desumanizar adversários políticos.
10: Último dia da itinerância da Justiça do Trabalho na aldeia Manga, em Oiapoque.
9: Teve audiências judiciais e outros serviços de cidadania, tudo de graça. Rafael Silva.
13: A Justiça do Trabalho realizou 28 audiências judiciais presenciais, híbridas e virtuais na aldeia Manga nesse último dia de itinerância cidadania aqui com você. Indígenas de outras comunidades enfrentaram até 6 horas de barco para colocar um ponto final nesses processos trabalhistas, que envolvem questões como férias não pagas, saque de FGTS e recebimento de verbas rescisórias. Além disso, o polo de saúde da aldeia Manga ficou lotado ao oferecer atendimento médico, fisioterapêutico, psicológico e odontológico especializado. Neste sábado e domingo vai ser a vez de levar esses serviços à população da aldeia Espírito Santo, na mesma região. Para chegar lá, dessa vez, só de barco. O mutirão pretende fazer até 2.000 atendimentos.
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10: Uma boa noite.
9: E até amanhã.
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15: Eu sou Paula Groba.
16: E eu sou Humberto Pinheiro.
15: E estes são os destaques de hoje do Jornal do Senado, que começa agora.
16: PEC do Banco Central terá calendário de votação definido nos próximos dias.
15: Avança a fiscalização mais rígida de pagamento mínimo por fretes rodoviários.
16: Senador defende escala 4x3 para profissionais da segurança e da saúde.
15: Boa noite.
16: Boa noite.
15: Avançou no Congresso a proposta que cria novas regras para garantir o pagamento do piso mínimo do frete rodoviário. O texto, que tem origem em uma medida provisória, foi aprovado pela comissão mista que analisa a MP.
16: A proposta seguiu para análise da Câmara dos Deputados. Repórter Marcela Cunha.
17: A proposta torna obrigatório o registro prévio das operações no Código Identificador da Operação de Transporte, o CIOT, com informações sobre carga, trajeto, valor e prazo de pagamento. O sistema deverá bloquear fretes abaixo do piso da Agência Nacional de Transportes Terrestres, que existe desde 2018, mas é frequentemente descumprido segundo os caminhoneiros. O senador Carlos Fávaro, do PSD de Mato Grosso, que presidiu os trabalhos da comissão mista que analisou a MP, afirmou que o texto busca equilibrar a valorização dos caminhoneiros e os custos do setor.
18: Tenho certeza, teremos a partir então da conversão em lei dessa medida provisória, nós teremos um outro momento do transporte do Brasil, com segurança jurídica, com estabilidade financeira, com a satisfação dos transportadores e também das empresas que transportam.
17: O piso será reajustado quando os combustíveis variarem pelo menos 5%. Para o consumidor, o aumento dos preços não é automático, mas as empresas podem ter custos maiores e repassá-los aos produtos. O texto também cria piso salarial de R$5.000 para motoristas empregados em viagens longas e mantém a anulação de multas civis e administrativas por manifestações e bloqueios de 2022.
15: O senador Oriovisto Guimarães, do PSDB do Paraná, manifestou preocupação com a proposta de redução da jornada de trabalho da escala 6x1 para 5x2. O parlamentar afirmou que a mudança pode gerar impactos econômicos em setores que operam de forma contínua, como a agropecuária.
16: Oriovisto também argumentou que a medida poderia elevar custos de produção e influenciar os preços de produtos e serviços. O senador defendeu que o tema seja analisado com mais profundidade pelo Senado antes de uma deliberação.
19: Os países do Mercosul que passaram para essa escala fizeram transição em todos eles 8 anos. Nós queremos fazer em 1 mês ou 2. O que é de mais grave nisso tudo é que essa medida vai fazer com que a população mais humilde do nosso país trabalhe mais.
15: Já o senador Carlos Viana, do PSD de Minas Gerais, anunciou que vai apresentar uma emenda para garantir a escala 4x3 a profissionais da segurança pública e da saúde, como policiais, bombeiros, parceiros médicos e enfermeiros.
16: Segundo ele, a medida busca valorizar categorias que exercem em atividades essenciais e de alta responsabilidade. Repórter Lana Dias.
20: O senador Carlos Viana, do PSD de Minas Gerais, anunciou que vai propor a escala 4x3 para profissionais da segurança pública e da saúde, em forma de emenda a uma das propostas de emenda à Constituição, que trata da jornada de trabalho no país. Ele explicou que o objetivo é valorizar a atuação de trabalhadores como policiais, bombeiros, médicos e enfermeiros.
21: Eles há muito tempo pedem uma escala que seja mais humana, uma escala que seja mais suportável. Então é o momento, eu entendo, para que a gente possa valorizar as forças de segurança, principalmente valorizar o pessoal da saúde e dar a eles a possibilidade de discussão e chamar a atenção sobre essa escala que é muito pesada hoje em dia para a maior parte dessas categorias.
20: A princípio, a emenda seria apresentada à PEC, já aprovada na Câmara dos Deputados, que diminui a jornada para 40 horas semanais, com 2 dias de descanso. Mas Carlos Viana não descartou a possibilidade de incluir a sugestão na proposta da oposição, que permite acordos para a jornada de trabalho flexível, baseada em horas, limitada a 44 horas semanais.
15: Por falta de entendimento sobre os vetos presidenciais, foi cancelada a sessão do Congresso que estava marcada para hoje. O anúncio foi feito pelo presidente do Senado, Davi Alcolumbre.
16: 90 vetos estavam na pauta. Mais detalhes com o repórter Márcio Maturana.
22: Foi cancelada a sessão do Congresso que estava marcada para esta quinta-feira, dia 18, com cerca de 90 vetos presidenciais, com 924 dispositivos e 11 projetos de lei do Congresso Nacional. O cancelamento foi explicado pelo presidente do Congresso, Davi Alcolumbre, numa entrevista coletiva.
23: Os líderes partidários da Câmara e do Senado não conseguiram se reunir para tratar especificamente dessa sessão do Congresso que estava marcada com 30 dias de antecedência. E temos um outro problema. Líderes da Câmara e líderes do Senado, do mesmo partido às vezes, estão pedindo para o governo pela manutenção do veto numa liderança e na liderança na outra casa pela derrubada do veto.
22: A pauta deve ser dividida em 3 sessões do Congresso, sendo a primeira em 15 dias, segundo Davi, e vai acontecer após reuniões com os líderes partidários.
15: E a proposta que amplia a autonomia operacional e financeira do Banco Central deve voltar aos debates no Senado. Após a aprovação do texto na Comissão de Constituição e Justiça, senadores passaram a cobrar a análise da matéria em plenário.
16: O presidente do Senado, Davi Alcolumbre, afirmou que vai definir nos próximos dias o calendário de votação da proposta. Repórter Bruno Lourenço.
24: O autor da PEC, senador Vanderlan Cardoso, do PSD de Goiás, lembrou que a Comissão de Constituição e Justiça votou a proposta em 10 de junho e o governo, que pediu de 1 a 2 semanas para analisar o texto, após 2 anos de reuniões com os senadores, já teve o tempo necessário para os eventuais ajustes.
25: Para que o Banco Central não pare, não entre em total colapso operacional, com prejuízos diretos à fiscalização do sistema financeiro nacional e do PIX, que atende de forma importante a todos os cidadãos brasileiros.
24: O presidente do Senado, Davi Alcolumbre, se comprometeu a definir um calendário de votação para a PEC até esta sexta-feira, dia 19.
26: Eu vou conversar com esses atores e vou tomar uma decisão na condição de presidente do Senado para ver qual é a data que eu vou colocar essa PEC para deliberação aqui no plenário.
24: A proposta de emenda à Constituição precisa passar por 2 turnos de votação no plenário, onde terá que receber a aprovação de 49 dos 81 senadores.
15: A senadora Damaris Alves, do Republicanos do Distrito Federal, alertou para o aumento dos casos de violência contra pessoas idosas no Brasil, em referência ao Dia Mundial de Combate à Violência contra a Pessoa Idosa e à campanha Junho Violeta. Ela citou dados de órgãos oficiais que apontam crescimento das denúncias de agressões, negligência, abandono e violência patrimonial.
16: A senadora também chamou atenção para casos de violência sexual contra idosos e defendeu o fortalecimento das políticas públicas de proteção, além do endurecimento das penas para agressores e fraudadores, que tem como alvo aposentados e pensionistas.
27: E sabe aonde essas coisas acontecem? Especialmente a violência sexual? Nos abrigos, nos lares de acolhimento e dentro de casa. Na hora do banho, na hora de trocar a fralda. O idoso muitas vezes não consegue falar, não consegue pedir socorro e sofre essa monstruosidade calado.
15: E especialistas e parlamentares discutiram no Senado um projeto que cria uma política nacional de enfrentamento à violência violência contra a mulher e transforma em lei medidas de proteção já adotadas no país.
16: O objetivo é garantir a permanência dessas políticas de proteção, mesmo com as mudanças de governo. A reportagem é de Patrícia Oliveira.
0: O Brasil registra uma média de 4 mulheres assassinadas por dia e esse número está aumentando. Só no primeiro trimestre deste ano, os casos de feminicídio cresceram 7,5% em relação ao mesmo período do ano passado. Um projeto transforma em lei e amplia as ações que já são executadas hoje para garantir a permanência dessas políticas de proteção, mesmo com as mudanças de governo. Para a gestora pública Mia Costa, apesar dos avanços na legislação, as medidas protetivas têm sido mais uma reação do que um impedimento à violência contra as mulheres.
1: Nós não estamos conseguindo chegar a tempo de impedir que essa violência aconteça.
0: A proposta do senador Paulo Paim, do PT do Rio Grande do Sul, prevê a integração dos serviços de atendimento, mais acesso ao acompanhamento psicossocial, a capacitação de profissionais e ações de prevenção.
2: É necessário construir uma política de Estado permanente, integrada e estruturada.
0: Entre as medidas previstas estão a expansão das unidades da Casa da Mulher Brasileira, a criação de unidades móveis para atender regiões sem serviço especializado e campanhas permanentes de conscientização.
16: Com edição de Paula Groba e trabalhos técnicos de João Lira, o Jornal do Senado fica por aqui. Acompanhe agora as notícias da Câmara dos Deputados. Boa noite.
15: Boa noite e até amanhã.
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4: Câmara aprova a criação de política industrial e tecnológica para o país.
5: Comissões proíbem graduação à distância para cursos na área da saúde.
4: Proposta de criminalização da misoginia pode ser votada ainda este mês.
6: Boa noite. A relatora do projeto que criminaliza a misoginia anunciou a votação da proposta para a última semana de junho. A repórter Maria Neves explica a versão atual da proposta.
7: De acordo com a coordenadora do grupo de trabalho que analisou o projeto sobre criminalização da misoginia, a deputada Tabata Amaral, do PSB de São Paulo, há acordo com os líderes partidários para votar a proposta no plenário da Câmara na semana do dia 29 deste mês. A parlamentar apresentou as alterações propostas ao texto que já foi aprovado no Senado. A principal mudança foi instituir penas para disseminação de ódio contra as mulheres pela internet. Para defender a importância da medida, Tabata Amaral lembrou o caso da jovem que morreu após ser jogada de uma ponte sem corda durante uma prática esportiva conhecida como Rope Jump, em São Paulo, e que, mesmo depois de morta, foi atacada nas redes.
28: Uma jovem de 21 anos foi morta de uma maneira absolutamente horrorosa, pavorosa. E nas horas seguintes, o que a gente viu na internet não é o que a gente aprendeu e a gente cresceu vendo, que é a solidariedade, que são as orações, que é a tristeza. A gente viu uma família, amigos enlutados, terem que lidar com pessoas criminosas. As redes sociais sugerir atos de violência, de estupro, de necrofilia. Fica mais um reforço da urgência desse projeto.
7: A proposta equipara a misoginia ao racismo, que dessa forma passa a ser um crime inafiançável e que não prescreve. A punição também é a mesma: reclusão de 2 a 5 anos e multa. Caso o crime seja cometido por meio da internet com o objetivo de obter vantagem econômica, a pena aumenta. A prática será punida com reclusão, que pode ir de 3 a 10 anos mais multa. Essa pena maior será aplicada também quando o agente do delito for pessoa com audiência expressiva, influência pública ou capacidade ampliada de difusão do conteúdo em meio de comunicação ou plataforma digital. A punição também será maior se o crime de misoginia for cometido contra criança, adolescente, pessoa idosa ou com deficiência. Nesse caso, passa a ser de 3 a 7 anos e meio, mais a multa também acrescida da metade. Deputadas de partidos de oposição foram contrárias ao projeto e argumentam que a medida pode ferir direitos fundamentais. A deputada Júlia Zanatta, do PL de Santa Catarina, sustenta que o projeto é um perigo para a liberdade de expressão e para a liberdade religiosa.
8: O texto admite punir manifestação contra mulheres enquanto grupo social, sem uma vítima determinada. Ninguém precisa ter sido ofendido, basta alguém entender que uma frase, um vídeo, uma pregação menosprezou as mulheres como coletivo. Isso que vão fazer aqui, se esse texto passar da forma que está, vai ser institucionalizar o crime de opinião sob o manto da defesa das mulheres.
7: Na versão aprovada, a misoginia é definida como prática, indução ou incitação de violência, de restrição ao pleno exercício de direitos ou de ofensa à dignidade da mulher em razão da condição de mulher. A expressão menosprezo às mulheres, que constava na versão anterior, foi retirada. Da Rádio Câmara de Brasília, Maria Neves.
9: Alexandre Lindemaia, do PT do Rio Grande do Sul, defende o fortalecimento de ações de combate ao feminicídio e à violência contra as mulheres, citando os 1.470 feminicídios registrados em 2025, perfazendo uma média de 4 por dia, com possível subnotificação de casos.
10: Alexandre Lindemaia cobra uma mudança cultural entre os homens, sublinha políticas públicas como o programa Mulher Viver Sem Violência e conclama a sociedade a se manter em permanente mobilização, além de exigir uma ação conjunta dos governos contra a violência.
3: Justiça.
9: A Procuradoria-Geral da República pediu e o STF confirmou a condenação do ex-deputado Eduardo Bolsonaro por coação no curso do processo sobre tentativa de golpe de Estado em 2022. Paulão, do PT de Alagoas, entende que a decisão assegura o respeito à soberania nacional e ao Estado de Direito.
10: Paulão avaliou que o STF analisou o processo com base na legislação e nas provas apresentadas. Para ele, nenhum agente político tem o direito de pressionar integrantes do Supremo ou de questionar ações das instituições brasileiras.
9: Marcel Van Hatten, do Novo, do Rio Grande do Sul, volta a defender a revisão dos processos relacionados aos condenados pelos atos de 8 de janeiro de 2023. Ele considera que há pessoas submetidas a punições desproporcionais e cobra a apuração de supostos abusos de autoridade.
10: Marcel Van Hatten também questiona a demora na análise de medidas aprovadas pelo Congresso para alterar a dosimetria das penas aplicadas aos condenados. De acordo com ele, a situação gera insegurança jurídica e sofrimento para as pessoas afetadas pelos processos.
9: Glauber Braga, do PSOL do Rio de Janeiro, retoma seu mandato após 6 meses de afastamento. Sua primeira providência foi solicitar ao STF a apuração de denúncias envolvendo o orçamento secreto e a responsabilização dos envolvidos, caso as irregularidades sejam confirmadas.
10: Glauber Braga solicita também à Corregedoria da Câmara que investigue a origem de mais de R$ 460 mil encontrados com um parlamentar. Ele reafirma seu compromisso de continuar fiscalizando e cobrando mais transparência na Câmara.
3: Votação.
9: A Câmara aprovou um projeto que cria política industrial para o país. O repórter Antônio Vital tem os detalhes de como será a medida.
11: A Câmara dos Deputados aprovou o projeto que cria uma política industrial para o país, com previsão de subsídios para empresas, preferência para aquisições de produtos nacionais pelo governo, metas de produção e eficiência e linhas de financiamento. O projeto, apresentado pelo deputado Heitor Xu, do PSD do Rio Grande do Sul, estabelece que cada presidente da República terá que elaborar uma política industrial, tecnológica e de comércio exterior, com objetivos e metas. Essas prioridades deverão ser aprovadas pelo Congresso Nacional. O texto estabelece que a política será elaborada levando em conta a redução das emissões de gases do efeito estufa e a transição para fontes renováveis de energia. Prevê ainda que serão definidos indicadores para mensurar se os objetivos estão sendo atingidos. De acordo com o relator da proposta, deputado Rodrigo Hollenberg, do PSB do Distrito Federal, as principais economias do mundo têm políticas de incentivo para a indústria, enquanto no Brasil a participação do setor no produto interno bruto caiu nos últimos 40 anos. Em 1985, a indústria representava 36% do PIB, percentual que caiu para 12% em 2020. No plenário, o projeto foi criticado por deputados do Novo e do Missão. Para o deputado Kim Kataguiri, do Missão de São Paulo, a proposta dá poder ao governo de beneficiar as empresas e setores que quiser, com incentivos fiscais ineficientes.
12: Eu chamaria esse projeto ou de bolsa atraso ou de bolsa milionário. Primeiro, do porquê bolsa milionário. A gente já tem 200 bilhões de reais em privilégios tributários concedidos para grandes empresários que têm poder de lobby dentro desse Congresso Nacional e no Palácio do Planalto. E uma das principais políticas colocadas aqui são justamente as subvenções e as desonerações fiscais que fracassaram como política pública no nosso país.
11: Além de prever subsídios e linhas de financiamento para empresas que produzem conteúdos nacionais, a proposta dá preferência de até 30% nas licitações públicas para produtos feitos no Brasil. Também reforça o direito do país retaliar na mesma moeda países que impuserem taxas injustificadas para a produção nacional. O relator do projeto, o deputado Rodrigo Hollenberg, defendeu a necessidade de uma política de Estado para a indústria.
13: Os Estados Unidos têm política industrial, a União Europeia tem política industrial, a China tem política industrial, a Índia tem política industrial e nós não podemos ter política industrial. Nós queremos aqui ter uma política industrial de Estado e não de governo. Foi ouvindo o setor industrial que considera esse projeto um marco para o desenvolvimento da indústria nacional.
11: O projeto que cria uma política industrial para o país seguiu para análise do Senado. Da Rádio Câmara de Brasília, Antônio Vital.
3: Economia.
10: Zé Vitor, do PL de Minas Gerais, afirma que indicadores de endividamento das famílias, inadimplência de consumidores e empresas e o aumento da dívida pública e da carga tributária desmontam o discurso do governo sobre o possível ciclo virtuoso da economia brasileira.
14: No entendimento do parlamentar, a atual gestão manipula dados para maquiar os problemas econômicos cuja origem está na má administração do Estado. Zé Vitor defende o protagonismo do parlamento para redirecionar o país com base na responsabilidade fiscal e na eficiência.
10: Em seu discurso de posse, Santinho Roveda, do União do Paraná, defende uma gestão pública com menos impostos, corte de gastos e privilégios, estímulo ao desenvolvimento econômico e apoio ao empreendedorismo. Ele alertou ainda para o endividamento das empresas e dos brasileiros.
14: Santinho Roveda afirmou que a população espera resultados concretos dos governos com a geração de oportunidades, renda e melhoria na qualidade de vida. Como exemplo de ação administrativa positiva, ele cita a redução do IPVA em seu estado, com retorno de dinheiro para o bolso do cidadão.
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3: Transportes.
10: Os deputados aprovaram a obrigação de pagamento do piso mínimo de frete para caminhoneiros. O repórter Marcelo Larcher nos conta quais as medidas previstas na proposta do governo e as modificações.
18: A Câmara dos Deputados aprovou medida provisória que obriga o cumprimento do peso mínimo do frete por quem contratar caminhoneiros autônomos. Além de reforçar os mecanismos de fiscalização do pagamento do frete, o texto aprovado institui um piso salarial nacional de R$5.000 por mês para motoristas de longa distância. O texto final, apresentado pelo relator, deputado Zé Trovão, do PL de Santa Catarina, também prevê anistia das multas aplicadas a transportadores de cargas, empresas e motoristas que participaram das manifestações e bloqueios ocorridos depois das eleições eleições de 2022. A medida provisória está em vigor desde março, mas precisa ser votada pela Câmara e pelo Senado para virar lei. A proposta do governo reforça a fiscalização da política nacional de pisos mínimos do transporte rodoviário de cargas. Obriga o registro de todas as operações de frete por meio de um código identificador, com informações sobre o contratante, o transportador, a origem e o destino da carga, bem como o valor do frete. Se esse valor do frete for abaixo do permitido, o sistema impede o registro. O texto também assegura aos transportadores autônomos de cargas o adiantamento de pelo menos 70% do valor do frete no momento da contratação, com pagamento do restante em até 3 dias úteis após a entrega da carga. O relator, deputado Zé Trovão, diz que a medida provisória vai impedir a atuação de intermediários que ficam com parte do valor do frete.
19: E hoje nós estamos nessa casa votando algo que definitivamente tira o caminhoneiro autônomo da escravidão, do jugo daqueles que sempre roubaram o caminhoneiro na cara dura. E de quem eu estou falando? Do famoso, o homem que não tem um caminhão, que nunca dirigiu um caminhão, mas que leva 30, 40, 50% do frete do caminhoneiro.
18: O texto final da medida provisória também dá prioridade para transportadores autônomos de cargas e cooperativas de transporte de cargas no acesso a financiamentos e incentivos do Procargas, o programa criado para estimular o setor de transportes. Depois de aprovada pela Câmara, a medida provisória seguiu para análise do Senado. Da Rádio Câmara de Brasília, com informações de Antônio Vital, Marcelo Larcher.
3: Desenvolvimento Regional.
14: Marcon do PT comemora ações do governo federal para a reconstrução do Rio Grande do Sul, ressaltando a entrega de moradias em Viamão e a assinatura de ordens para a construção de mais de 2.000 casas em municípios gaúchos.
10: Marcon ressalta que as cidades contempladas foram atendidas independentemente das posições ideológicas de suas lideranças, demonstrando o compromisso da atual gestão com o Estado, fortemente atingido por eventos climáticos e com a população que necessita de habitação.
14: Valdenor Pereira, do PT da Bahia, comemorou os 37 anos de emancipação de Bom Jesus da Serra, Lagoa Real e Mirante, os 146 anos de Jacaraci e os 149 anos de Brumado, municípios vinculados à área de atuação de seu mandato.
10: Valdenor Pereira saudou moradores, lideranças e representantes dos poderes municipais pelas comemorações entre os dias 7 e 13 de junho. Ele cumprimentou ainda os participantes da plenária virtual sobre violência de gênero e políticas públicas voltadas para as mulheres.
14: Ao assumir o mandato, Paulo Soares, do Podemos de São Paulo, declarou representar os municípios do interior paulista. O parlamentar garante que vai atuar em defesa da saúde pública, das instituições filantrópicas, das APAES e de uma maior descentralização dos recursos públicos.
10: Paulo Soares também defende medidas para reduzir filas de espera por consultas, exames e cirurgias no Sistema Único de Saúde. Segundo o deputado, é necessário fortalecer hospitais filantrópicos e atualizar a tabela do SUS para ampliar a capacidade de atendimento à população.
3: Educação.
14: Soraya Santos, do PL do Rio de Janeiro, cobra a aplicação de leis de combate à violência escolar. Ela cita casos recentes de agressão e defende que as escolas registrem as ocorrências junto aos órgãos competentes para garantir proteção aos estudantes.
10: A congressista se preocupa com os estímulos à violência e com a formação de gangues entre jovens. Soraya Santos recorda que a segurança escolar passou a ser uma meta específica da educação e defende a conscientização da população como instrumento para enfrentar o problema.
3: Saúde.
14: A Comissão de Constituição e Justiça aprovou proposta que proíbe graduação à distância para cursos da área da saúde. A repórter Paula Bittar acompanhou a discussão sobre a matéria.
20: A Comissão de Constituição e Justiça da Câmara aprovou uma proposta que proíbe a realização de cursos de graduação da área da saúde e de educação física na modalidade de ensino à distância. O relator na comissão, deputado Orlando Silva, do PCdoB de São Paulo, ressaltou o direito à saúde previsto na Constituição e afirmou que os cursos da área exigem o desenvolvimento de habilidades que são ligadas ao contato direto com o paciente, materiais biológicos ou ambiente clínico, e que o modelo à distância, mesmo que preveja momentos práticos, pode se mostrar deficiente em proporcionar uma experiência supervisionada indispensável para a segurança do paciente e a qualidade dos serviços. A deputada Cris Tonietto, do PL do Rio de Janeiro, por outro lado, disse que a proibição pode prejudicar muitas pessoas.
1: Impedir uma modalidade de ensino à distância, isso pode ser um cerceamento, inclusive, da própria liberdade de muitos de quererem fazer e adotar esse tipo de modalidade, até por situações específicas. Tem, por exemplo, que pessoas que trabalham fora, que talvez não tenham condições de estarem ali em loco na faculdade e podem muito bem querer adotar essa modalidade EAD.
20: Já a deputada Talíria Petroni, do PSOL do Rio de Janeiro, se posicionou de forma contrária ao ensino à distância para esses casos.
2: Acho que isso pode, muitas vezes, popularizar o acesso ao ensino superior, garantir uma ampliação do acesso à educação, mas nos casos de saúde, é algo que eu não consigo compreender como há um grupo que acha natural que você tenha médicos se formando por EAD, enfermeiras se formando por EAD.
20: A proposta que proíbe a realização de cursos de graduação da área da saúde e de educação física na modalidade de ensino à distância já pode seguir para análise do Senado, a não ser que haja recurso para votação pelo plenário. Da Rádio Câmara, de Brasília, Paula Bittar.
21: Homenagem.
10: Dr. Fernando Máximo, do PL de Rondônia, presta homenagem aos 115 anos da Assembleia de Deus no Brasil, comemorados hoje. Ele realça a atuação da igreja na transformação espiritual e social e fala do apoio a famílias e pessoas em situação de vulnerabilidade.
14: Dr. Fernando Máximo elogiou a atuação de lideranças religiosas de seu estado e do país, destacando o trabalho desenvolvido em benefício das comunidades e manifestou seu desejo de que a instituição continue expandindo suas atividades e alcançando mais pessoas.
3: Relações Exteriores.
10: Alencar, do PSOL do Rio de Janeiro, defende uma solução diplomática para o conflito no Oriente Médio. O parlamentar analisa que ações militares durante acordos de paz agravam a instabilidade na região.
14: Chico Alencar também critica posições adotadas pelo governo norte-americano em política externa e imigração. Ele pede respeito à soberania dos países, à democracia e aos direitos humanos como princípios fundamentais para as relações internacionais.
10: Termina agora o Jornal Câmara dos Deputados, produzido pela Rádio Câmara, com trabalhos técnicos de Wellington Teles e apresentação de Val Monteiro e Márcio Aquilissardi. Uma boa noite para você.
14: A Voz do Brasil volta amanhã. Boa noite.
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1: Oito e oito.

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transformando pedras em pães. Conta-se que Frei Bartolomeu dos Mártires viveu para servir. Era português da cidade de Braga. Certa feita, na comunidade em que oferecia do seu trabalho, resolveram construir uma catedral monumental, um templo de grandes proporções que pudesse abrigar multidões. Para isso, os nobres se reuniram e acertaram de anualmente contribuírem com elevadas somas. Começou a construção. Ergueram-se as colunas, as paredes, chegou-se ao teto. Foi então que Frei Bartolomeu percebeu que uma crise havia chegado ao país, atingindo o povo. Os menos favorecidos lutavam contra a fome, a miséria, as doenças. Como chefe daquela comunidade religiosa, ele tinha à sua disposição todo aquele dinheiro arrecadado, cuja administração lhe competia. Especialmente, é claro, para a construção da catedral. Naquele ano ele deixou a catedral parada. Ela tinha teto, pensou, podia esperar. Os nobres, no entanto, prosseguiram a entregar elevadas somas. No segundo ano, a construção continuou parada. Também no terceiro, no quarto, no quinto. 10 anos depois, a catedral estava do mesmo jeito, nada de ficar pronta. Embora confiassem em Frei Bartolomeu, os nobres se reuniram, organizaram uma comissão e 6 deles foram conversar com o Frei. Amigo de todos, ele os recebeu fraternalmente e os escutou. Por fim respondeu: de acordo com a minha contabilidade, há mais de 2.000 famílias em necessidade. Como o pai espiritual de todas elas, não posso permitir que meus filhos passem fome. Tudo tem sido gasto com a nossa própria gente. Um deles disse: mas, Frei, está certo que o senhor ajude essas criaturas. Poderia retirar uma pequena percentagem da soma que lhe entregamos. O velho Frei suspirou, ergueu os ombros, uniu as mãos e